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6: Muito bem, minha gente, 9h05, o programa vai seguindo por aqui no seu rádio, até logo mais às 11h, depois tem a Rede Aparecida de Rádio para lhe fazer companhia até às 5 da manhã. Vamos em frente, deixa eu abraçar aqui, vamos lá, quem está participando, interagindo com a gente. Um abraço para o nosso amigo Zé Geraldo Damasceno, né, o Zé Rolinha, está lá em Ponte do Silva nos ouvindo, Corre da Raiz, ele e a esposa Adriana, sempre ligados aqui no programa, tá bom? Um abraço, Zé Geraldo, Adriana, ótima noite, obrigado pelo carinho da audiência. Quem tá ligado com a gente também, curtindo o nosso programa, é o Alisson, bairro Petrina, ele e a esposa Edivânia. O Alisson tá abraçando o amigo Geraldino, né? Nosso amigo Geraldino, tá bom. Tá ligado com a gente também, né? Geraldino, perde o programa não. Bacana. César e Paulinho.

Muito bem, 9:09, minha gente. Programa Ritmos da Noite por aqui no seu rádio, no seu aplicativo, nas mídias digitais. Deixa eu abraçar a nossa amiga Ana Brum. Tá ligadinha com a gente, né? Perde o programa não, ligadinha, curtindo o programa. Tá trabalhando e curtindo a mais querida, né? Lá nos Barroso, Luisburgo, na sintonia do programa. Giovanni, manda um alô pra gente aí. Ela, o esposo Ailton. É, uma noite abençoada pra você. A música deixa a escolha, Giovanni. Tá bom, minha querida. Abraço pra você, pro esposo, pra filha, né? Toda a família. Obrigado aí pelo carinho, pela audiência. Eles que não perdem o nosso programa. Chegando música bonita com Daniel, Coração de Menino. Boa noite.

0: Muito bem, Daniel no programa Coração de Menino. José Martins está em São João do Meriti, Rio de Janeiro, ouvindo a gente. Oi, José, boa noite.
1: Fala, meu amigo Giovanni Marim, boa noite para você e para todos os ouvintes. Eu gostaria, se fosse possível, de vir voando e paranaense o poder do Criador. Eu ofereço para você e para todos os ouvintes, para todos os funcionários da rádio. Um abraço, tchau, fio com Deus. Deus abençoe vocês.
0: Bacana, valeu, Zé Martins. Deus abençoe. Obrigado pelo carinho, pela sintonia. Goiânia e Paranaense.

0: Muito bem, 9:17, na sua noturna de quinta-feira. Quem participa agora é o Claudinei, tá ligado com a gente. Durandé, boa noite, Claudinei.
1: Fala, Giovana Mourinho, aqui é o Claudinei de Durandé. Que Deus abençoe a nossa noite de quinta-feira. Gostaria de ouvir uma música com o Barreirito, Meus Passos. Ofereço para o meu cunhado Lúcio da Viola e para o meu sobrinho Luciano e para minha irmã Maria de Fátima Fagundes. Obrigado.
0: Beleza, Claudinei, a gente que agradece. Boa noite, obrigado pela sintonia. Meus amigos, Barreirito, canta pra gente.
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0: Muito bem, minha gente, 9h24, programa Ritmos à Noite por aqui vai seguindo no seu rádio, no seu aplicativo, até às 11. Abraçando você que trabalha, você que descansa, você que sintoniza, que curte a Manhã Iguaçu. Abraço, Giovanni Amorim. Deixa eu mandar um abraço super especial lá pro Paraná. Eita, tem família ouvindo o programa, né? O primo José Coelho, tá por lá ouvindo o nosso programa, né? Com família, amigos, né? Todos que curtam o nosso programa por aí. Tá bom, José? Um abraço aí de Giovanni Amorim, ótima noite, Deus abençoe, obrigado pelo carinho, pela audiência. Estão por lá ligados, curtindo o nosso programa, ouvindo a Mãe Iguaçu na internet, no aplicativo. Um abraço aí pra vocês, uma ótima noite. Chegando por aqui, César Menotti, Fabiano com Rio Negro Solimões. Ô, modão!
1: Ô, modão, senhor!
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0: do Rio Negro e Solimões.
1: Valeu, César. Que música bacana, hein, minha gente? Muito legal. Proposta
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3: Bem, minha gente, 9:30, hora certa, 9:30. Agora há pouco eu mandei um abraço pessoal de Durandé, né? Eles que estão, né, com uma campanha, pessoal, do primeiro ano integral 2026 da Escola Estadual Quinca Franco. A Edilaine mandou aqui pra gente, né, essa mensagem e pedindo a colaboração, a ajuda das pessoas, né, para arrecadação de caixas de leite. Que bacana, né? Até parabenizei pela iniciativa. E ela mandou aqui um áudio pra gente, né? Falando a respeito dessa campanha. Não é, ô Edilaine? Boa noite.
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3: Tá joia, Edilane. Parabéns mais uma vez, né, por essa campanha legal, né? Doação aí de caixas de leite para o Hospital do Câncer, né? Lá de Muriaé. Parabéns, minha querida, da Escola Estadual Quinca Franco de Durandé. 9:31, minha gente, tem mais participações no programa. Quem fala comigo é o meu amigo Leonel Knupp, de São João do Manhuaçu. Oi, Leonel.
5: Giovanni Amorim, boa noite. É o Leonel de São João. Ô, Giovanni, quero uma música do Chapeludo para minha esposa Celita e todos os ouvintes da rádio, o Sérgio Mazavel no Quarto do Zadão, o Zé Basílio, em São João, e o professor Laína Canatista, mais esposa, e para você e para o Marcelo. Uma boa noite de quinta-feira aí, fique com Deus, nosso aparecer, estamos com nós e vocês todos.
3: Amém, de todos nós, meu querido, Deus abençoe, obrigado pelo carinho, pela audiência aqui no programa Ritmos da Noite. 9:32, o Chapeludo já cantou no programa hoje, meu querido, já tocou no programa hoje o Chapeludo, né? Um outro dia a gente rola pra você, tá bom, meu amigo? Tá aí chegando, tá aí de Alexandre, quando o amor é pra valer.

0: bem, minha gente, 9h35 na sua noturna. Tem mais participações no programa, pessoal interagindo, curtindo a mais querida no leste de Minas. Só achar o áudio aqui que eu vou tocar agora, né, que eu vou deixar no ar. Muita gente interagindo, participando. Vamos lá, é o Luciano. Ô, Luciano, boa noite. Fala com a gente.
1: Oi, Giovanni Morim. Mando um abraço para minha mãe Maria de Fátima, meu pai Lúcio e minha madrinha Patrícia de Durandé, meu tio Ney de Durandé. Eu sou o Luciano, daqui de Durandé. Eu ofereço a música do Léo e Rafael.
0: Um abraço, Luciano, para todos da família, amigos, todos que curtem o nosso programa por aí. Tá bom, meu querido? Tá aí chegando.

0: Cláudio Bahia e Rafael no programa, se eu me entregar. 9h40, minha gente. Tem mais participações no programa. Vamos lá, quem está interagindo, curtindo a mais querida é a Maria Isabel em Divino. Oi, Maria, boa noite. Fala com a gente, Maria. Cadê ela, hein?
1: Boa noite, Giovanni. Tudo bem com você?
0: Opa!
1: Tudo bem com você, amigão?
0: Aqui. Tudo ótimo.
1: Deixei pra ligar agora, que eu deixei pedir a música agora, porque eu tava assistindo a novena da Padroeira do Brasil, que não
0: que
1: perdo
0: bom.
1: Por nada. Aí vou te pedir com Gilberto e Gilmar. Tá ruim, mas tá bom. Ofereço pra todos que estão na escuta do programa, e ofereço pra você também, e desejo pra você uma boa noite, bom descanso. E bom trabalho também, né? Que você ainda vai até 11 horas, né?
0: É isso, tá joia, minha amiga. Boa noite. Obrigado pela sintonia.

0: Aí o Eduardo Costa no programa, minha gente, não preciso de você, 9h48. Vamos em frente, né? Abraçando você, ligado, interagindo, curtindo o programa. Maria da Penha, de Martins Soares. Boa noite, Maria.
1: Boa noite, Giovana Murinho. Aqui é a Maria da Penha, Martins Soares. Quero ouvir uma música, sua escolha. Oferecer para o Voltair, para o Fernando da Oficina e para todas minhas amigas de São Pedro Havaí. A Comadiana, a Joaninha, todos vocês aí da rádio e minha comadre Lena lá na Boa Vista.
0: Tá certo, Maria. Um abraço para você e Martins Soares. Ótima noite. 9h49. Deixa eu mandar um abraço também pro nosso amigo, tá ligado, né, curtindo o nosso programa, Ulisses Mecânico, em Alto Jequitibá. Ele que não perde o nosso programa, né, sempre ligado aí na Manhã Uma Sua. Tá bom, Ulisses? Um abraço, meu queridão. Boa noite. Deus abençoe. Deus e Nossa Senhora, tá bom? Abençoe você. Um abraço do Giovanni Mourinho. Ótima noite. César e Paulinho cantam pra gente.

0: Que música bonita, hein, minha gente? 9h53, César e Paulinho. Quem tá ligado com a gente, ouvindo o programa também, meu amigo Jorge, Barrinho da Serra. Não é, Jorge? Boa noite.
1: Oi, Giovanni, boa noite. Nós, na Santa Paz aí, meu garoto.
0: Tudo jóia?
1: Na Santa Paz, fala com nós, manda uma música, sua escolha aí, oferecendo para todos os ouvintes. Alumina nossas caminhadas, meu jovem. Fala com nós.
0: Tá jóia, meu querido. Deus abençoe. Um abraço de Giovanni Amorim aí pra você, toda a família. Uma ótima noite. Chitãozinho e Xororó cantam no programa. Alô!

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4: Muito bem, minha gente, 10 e 2, a sua noturna, programa Ritmos da Noite por aqui no seu rádio. Até às 11, vamos recordando a partir de agora, matando saudades, melhor do passado, de volta. Até às 11, a gente começa recordando Marcos Viana, A Miragem. Boa noite.

É o Zé Ramalho no programa Merimar. Pessoal, 10 e 18. Abraço mais uma vez lá pro Paraná. Pessoal sintonizado, curtindo aqui a programação, né? Um abraço agora pro Nilson. Nilson Coelho, né? Tá por lá ligado, curtindo a programação também. Tá bom, Nilson? Valeu, um abraço aí, primo. Boa noite, bom descanso, obrigado pela audiência. Tá ligado, curtindo o nosso programa na internet, no aplicativo, no Paraná. 10 e 18. O programa vai seguindo, recordando. Agora tem Zeca Baleiro, Lenha.

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1: Muito bem, 10h22, a noite da manhã, a sua FM. O programa vai seguindo. Gilson de Caparaó, ou melhor, Alto Jequitibá. Boa noite, Gilson.
2: Boa noite, meu amigo Giovanni Amorim. Hoje eu quero ouvir a música do programa das 10. Se der pra você passar pra mim. Ana Carolina, nenhum de nós. Não, quem de nós dois?
1: Beleza, tá joia, Gilson, um abraço aí, boa noite, obrigado pela sintonia, tá chegando.

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Reta final do programa, Jackson's 5, I'll Be There, 10h47. Finalzinho do programa tem mais uma chegando. James Blunt e o Beautiful. Boa noite.

0: Última de hoje, pessoal, no programa, Laura Pausini, 10h59. Final de programa, vamos ficando por aqui. Agradecendo a você pelo carinho, pela audiência. E, claro, agradecendo a Deus por mais esse dia, por mais esse programa Ritmos da Noite. Deus permitindo, amanhã, a partir das 8 da noite, estaremos de volta para mais um encontro, mais um programa. Fiquem com Deus, aquele abraço. Até amanhã, um bom descanso. Sequência Rede Aparecida de Rádio, programa com a Mãe Aparecida. Aquele abraço, tchau, pessoal.
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2: O seu trabalho tá de parabéns, nota 10 de 10.
3: Amém.
2: Tá bom? Deus reza, abençoe.
3: Reza por mim, tá bom?
2: Pode deixar, pode deixar.
3: Grande abraço, meu querido. Fica com Deus.
2: Amém. Para vocês também, Ivandro.
3: Amém. Louvado seja Deus pelas famílias que rezam conosco. É fundamental que as famílias estejam unidas em oração para vencermos o inimigo comum que quer destruir as nossas famílias. Deus está presente no lar de cada devoto, de cada irmão, de cada irmã que reza conosco. Agora vamos mergulhar na perseverança. Perseverando, pedindo à Mãe Aparecida que nos acolha e nos leve a Jesus. Infinitas graças vos damos, soberana Rainha, pelos benefícios que todos os dias recebemos de vossas mãos liberais. Dignai-vos agora e para sempre tomar-nos debaixo de vosso poderoso amparo, e para mais vos obrigar, vos saudamos com uma salve, Rainha. Salve, Rainha, Mãe de Misericórdia, vida, doçura e esperança nossa, salve. A vós bradamos os degredados filhos de Eva, a vós suspiramos, gemendo e chorando neste vale de lágrimas. Eia, pois, advogada nossa, esses vossos olhos misericordiosos a nós volvei, e depois deste desterro, mostrai-nos Jesus. Bendito o fruto de vosso ventre, ó clemente, ó piedosa, ó doce sempre Virgem Maria. Rogai por nós, Santa Mãe de Deus, para que sejamos dignos das promessas de Cristo. Amém. Rogai por nós, Santa Mãe de Deus, para

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2: Vamos nos consagrar à Mãe Aparecida. Ó Maria Santíssima, pelos méritos de Nosso Senhor Jesus Cristo, em vossa querida imagem de Aparecida, espalhais inúmeros benefícios sobre todo o Brasil. Eu, embora indigno de pertencer ao número de vossos filhos e filhas, mas cheio do desejo de participar dos benefícios de vossa misericórdia, prostrado a vossos pés, consagro-vos o meu entendimento, para que sempre pense no amor que mereceis. Consagro-vos a minha língua, para que sempre vos louve e propague a vossa devoção. Consagro-vos o meu coração, para que, depois de Deus, vos ame sobre todas as coisas. Recebei-me, ó Rainha incomparável, vós que o Cristo crucificado deu-nos por mãe, no ditoso número de vossos filhos e filhas. Acolhei-me debaixo de vossa proteção, socorrei-me em todas as minhas necessidades espirituais e temporais, sobretudo na hora de minha morte. Abençoai-me, ó celestial cooperadora, e com vossa poderosa intercessão, fortalecei-me em minha fraqueza, a fim de que, servindo-vos fielmente nesta vida, possa louvar-vos, amar-vos e dar-vos graças no céu por toda a eternidade. Que assim seja. Amém. Deus nos abençoe e nos guarde. Santifique nossa vida. Transforme o nosso coração. Restaure nossa história. Abençoe-nos, Deus Todo-Poderoso. Em nome do Pai, do Filho e do Espírito Santo. Amém. Louvado seja nosso Senhor Jesus Cristo, para sempre seja louvado. Que alegria foi rezar com você o Santo Terço com a Mãe Aparecida. Que as bênçãos da Mãe de Deus alcancem sua vida, seu coração, a sua história. Muito obrigado pela sua presença e pelo seu carinho. O terço terminou, mas a nossa missão continua. Continuamos juntos intercedendo uns pelos outros. Eu rezo por você e você reza por mim. E assim, mergulhamos no mistério da oração pelas mãos de Nossa Senhora. Com as imagens de Ana Gabriela, fiquem com Deus e com as bênçãos da Mãe Aparecida.

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5: 11:08, horário de Brasília.
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5: Uma excelente para você que continua conosco aqui no programa Aparecida. Bem-vinda, bem-vindo. Que Nossa Senhora continue conduzindo você, iluminando sua vida, seu coração e sua história. Muito obrigado pela presença, obrigado pelo carinho, obrigado pelo seu acolhimento, viu? É um prazer imenso ter você conosco. Olha, deixa eu mandar um abraço aqui para quem continua com a gente aqui no programa Com a Mãe Aparecida, rezando e celebrando. O Renato Medeiros, de Divinópolis, Minas Gerais. Obrigado, Renato. Uma ótima noite, viu? Nossa Senhora Aparecida abençoe sua vida. Tô rezando, claro, por você e com você. Conte comigo. Adriana de Franco da Rocha, no estado de São Paulo, também tá com a gente. Obrigado, Roseli. Roseli de Taubaté, que também continua aqui conosco. Louvado seja Deus pela sua presença, viu, querida? Obrigado mesmo pela sua participação. Minha querida amiga Maria Aparecida Francisco, na cidade de Campinas, continua aqui conosco. Obrigado, querida. Um abraço muito carinhoso. Louvado seja Deus pela sua presença e pela sua participação também. Continuamos juntos, continuamos em oração, continuamos rezando por você e, claro, com você. E você que está conosco, quer participar, fique à vontade, vai mandando sua mensagem. 12-DDD-3104-1043. Com alegria vou rezar por cada intenção de cada irmão que continua rezando conosco o Santo Terço com a Mãe Aparecida. Olha, agora eu quero falar um pouquinho para você sobre a família dos devotos. Sim, porque ser família dos devotos é assumir a bonita missão de cuidar da casa de Nossa Senhora e de transformar vidas no cuidado dos que mais precisam através dos projetos sociais mantidos graças à sua fidelidade. E o cartão do devoto se faz presente como sinal de sua fidelidade e cuidado. Esse cartão é um sinal de pertencimento, sustento e também cuidado com o Santuário Nacional. Você também é convidado para viver essa experiência de quem pertence, sustenta e cuida da casa de Nossa Senhora Aparecida, ajudando a transformar vidas. Para participar da nossa família e receber o cartão do devoto, é muito, muito simples. Basta você ligar para o 0300-210-1210 ou então acessar a 12.com/família-dos-devotos. O cartão dos devotos é o cartão de quem pertence. Eu, Evandro Brum, trabalho com a produção de Marcos Thiago, a coordenação de Paula Castro, com a direção geral do padre Vanderlei Souza, missionário redentorista. E para você que está conosco aqui na Rádio Aparecida e Rede Aparecida de Rádio, bem-vindo, bem-vinda, que Deus lhe abençoe. Nossa Senhora da Conceição Aparecida, ilumine e abençoe a sua vida. 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
6: Em alguns momentos, temos a impressão de que Deus não está vendo nossa realidade de sofrimento.

Parece que ele não poderia nos olhar com tanto amor e ao mesmo tempo permitir tanta dor. Mas uma coisa é certa. Se tem alguém que nos conhece de verdade, esse alguém é Deus. Se tem alguém que nos olha, enxergando como somos e como estamos, esse alguém é Deus. Se tem alguém que se importa conosco e sofre conosco nossas dores, esse alguém é Deus, que se manifesta em Jesus para nos amar até a cruz. Deus te vê. Deus te sonda, Deus te ama, meu irmão e minha irmã. E em cada momento de nossa história, temos a chance de sermos tão olhados e amados por Ele, que se abraçarmos quem somos e nos reconciliarmos com nossa história, nossa recompensa será nada mais e nada menos que a paz e o céu. Não perca esta chance. Tua história é caminho de salvação.

0: Deus abençoe você.
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3: Olá, uma boa noite a você que acompanha o programa Com a Mãe Aparecida. É um privilégio estar com vocês no quadro Igreja em Comunhão. O tema de hoje, que marca o quinto dia da novena da festa da padroeira, nos leva a refletir sobre, com Maria, levamos o terço e a Bíblia na mão e no coração. Quem nos ajuda a entender mais é o padre Ferdinando Mancílio, missionário redentorista e pregador responsável pela novena da tarde no Santuário Nacional. Além disso, ele também é prefeito de igreja do santuário. Padre, o tema de hoje ressalta a participação de grupos como o Terço dos Homens e o Terço das Mulheres presentes em todo o Brasil. De que forma essa vivência de comunidade ajuda na evangelização?
4: Pois bem, primeiro entendermos que o terço ele é uma oração cristológica e consequentemente eclesiológica, né? Ou seja, na oração do terço está todo o sentido da nossa redenção e nos últimos momentos da vida de Cristo. Então, a oração do terço é uma bela e grande catequese para todo o povo de Deus e para aqueles que o rezam. Porque não é a quantidade de Ave Maria.

0: Rias, que vai dizer para nós assim a importância e a validade do terço, mas exatamente a meditação dos mistérios da paixão de Cristo, do nascimento de Cristo e também os mistérios da ressurreição e os mistérios da luz que foram instituídos pelo Papa São João Paulo II. Mas a oração do terço, ela tem esse sentido da gente rezar com a igreja e onde o Cristo é o centro da nossa oração, evidentemente com a presença de Nossa Senhora.
1: E padre, Jesus é o pão da redenção, antes trigo moído e amassado, que se tornou o pão que alimenta, né? Que dá a vida e a salvação. Como podemos nos inspirar neste quinto dia e desfazer laços de violência e discriminação no nosso cotidiano?
0: Pois bem, comecemos assim então pelo, infelizmente, pela violência presente em nossa história diária, né? O feminicídio, os assassinatos, homicídios, etc, etc. Mas entender violência também como outras atitudes, né? A destruição do outro pelas redes sociais, denegrir a imagem do outro e as decisões políticas que não favorecem a vida, a corrupção, injustiças, a escravidão, que infelizmente ainda acontecem, tudo isto é violência presente em nós. Muito bem, para o cristão, se ele vai à missa, ele recebe o pão eucarístico, o pão ali eucarístico, que é a presença viva e real de Jesus, como o próprio Cristo afirma estar presente, portanto, não é a razão que vai explicar, é a própria fé. Alimentar-se desse pão é tornar a paz presente, a vida presente no mundo em que nós vivemos, né? Portanto, a violência é antivocação humana. E, portanto, o pão da vida nos ensina a viver de verdade esta relação de fraternidade, de irmão, de um para com o outro, respeitando uns aos outros, mesmo na pluralidade da nossa sociedade.
1: E padre, a novena de hoje é muito voltada a falar do terço e da Bíblia. Esses instrumentos de devoção se fazem pilares fundamentais da igreja. Nesse sentido, como os devotos podem testemunhar essa vivência e carregarem os ensinamentos consigo?
0: Bom, primeiro compreendendo que a Bíblia não é simplesmente um livro que alguém escreveu por escrever. A Bíblia, a palavra Bíblia que significa biblioteca, né? E, portanto, ela vem trazer para nós as narrativas da história da salvação se realizando no meio da história humana. Deus que se faz presente na história humana. Assim que Deus definiu, quis que fosse assim, e por isso logo os primeiros chamados, né, para ir realizando esta aliança de Deus com a humanidade. A Bíblia é o livro da aliança de Deus com o seu povo, e até culminar na aliança eterna e completa, que é a pessoa de Jesus. E com Jesus começa então o Novo Testamento, e o antigo que dizemos Antigo Testamento é exatamente o livro da espera da realização das promessas. E Deus vai preparando toda esta história para a vinda de Jesus. Por que demorou? Bom, aí é do plano de Deus, não cabe a nós respondermos. Bom, para o cristão, a palavra vai ser alimento, a palavra vai ser fonte de inspiração, fonte de atitudes e fonte de encontro com Deus e com as pessoas e consigo mesmo. Por isso, rezar o terço, ler o texto da Bíblia e meditar esse texto é viver em comunhão com o irmão. Do contrário, não tem sentido de fé se o fazemos para justificar nossas posições econômicas, políticas, sociais, pessoais, etc., né? Então, eu digo assim, a palavra de Deus por si mesma, ela é revolucionária porque tem que me transformar em primeiro lugar.
1: Nesse sentido, padre, o senhor estava citando ali a questão

0: da leitura da Bíblia, essa leitura deve ser algo cotidiano? E também, qual é o papel dos devotos no acolhimento à Bíblia Sagrada?
1: Bom, o papel do... é todo, eu diria, não devoto, mas é todo cristão, ele tem que primeiro acolher a palavra de Deus, né? Eu acho que é aquilo que Jesus vai dizer lá, quando vão procurá-lo, e dizer: olha, sua mãe, seus irmãos estão aí te procurando, e tua família. E Jesus vai dizer: a família de Deus é quem escuta a minha palavra e a coloca em prática. Então, é dever do cristão, em primeiro lugar, ele abraçar o projeto de Jesus em sua vida. E para eu saber qual é o projeto de Jesus, eu tenho que voltar intensamente, e principalmente o meu coração, meu olhar, meu pensamento para o Evangelho, que é a palavra do Senhor. E a partir daí, então, meditando o Evangelho de Jesus, eu vou entendendo quais são os valores do reino, como que eu devo viver este reino de Deus aqui e agora. Então, como viver? É meditando essa palavra, transformando esta palavra em atitudes, em gestos, em palavras que geram a vida e não a morte.
0: E nesse sentido, padre, somos ainda chamados no tema de hoje a fortalecer relações sinceras de harmonia e de reconstrução da vida. Qual a importância nesse contexto da amizade social em nossas vidas?
1: Pois bem, quando nós falamos de amizade social, o primeiro passo que temos de dar como cristãos, e o que a palavra de Deus vem nos inspirar, por isso o tema da novena, né? Conhecer para praticar, de lembrar antes de tudo que nós não somos, a humanidade não é fruto do acaso, que nenhum ser humano é fruto do acaso, que ninguém é, digamos, acidente genético. Nós somos irmãos. A grande vocação da humanidade é a de sermos irmãos uns dos outros. A grande aliança que Deus faz com o seu povo, ela se manifesta nessas pequenas alianças, digamos, das atitudes de amor, de reconhecimento, de misericórdia para com o irmão e a irmã. Portanto, o caminho do cristão que quer viver intensamente a sua fé só pode ser em comunhão com o irmão. Por isso, aquilo que já lembramos, toda atitude de exclusão, divisão, etc., é separação, e isso não é próprio do cristão. E aqui gostaria de lembrar o saudoso Papa Francisco, que não se cansou de dizer que a missão do cristão não é criar muros, mas fazer pontes que ligam povos e nações e ligam corações também, ou seja, um ser humano com o outro. Portanto, qualquer político, qualquer líder social que aplica a exclusão, ele é anti-reino, sem dúvida nenhuma, e pode-se dizer cristão, mas não é de fato, né? Porque se eu não crio pontes, eu excluo. E se eu excluo, estou sendo anti-evangelho de Jesus, e aí é impossível ser cristão. Acho que isso precisamos entender de modo muito claro.
0: E por fim, padre, eu queria que o senhor deixasse ali uma mensagem de reflexão a todas as pessoas que nos acompanham, né, de como a sociedade pode se lembrar da fraternidade nos dias de hoje.
1: Tá muito bem. Eu acho que a mensagem que nós tiramos de toda essa novena de Nossa Senhora, primeiro que ela é a pessoa humana escolhida por excelência de Deus. Deus que escolhe Maria para realizar toda a obra da redenção entre nós, né? Nos mandando Jesus, seu filho, e Jesus que nasceu de Nossa Senhora. Deus poderia ter feito de outro modo? Evidentemente que sim. Deus não está preso a um único modo, ele é onipotente, e Deus poderia ter nos enviado Jesus de outra forma que nem podemos imaginar, né? Mas não, ele escolheu exatamente essa proximidade com o humano. Por isso nós dizemos: Jesus assumiu a natureza humana e por isso nasceu de Nossa Senhora, por desejo e desígnio divino, e ela, uma

0: mulher sem pecado, assim foi preservada por Deus para ser a mãe do Redentor. Portanto, a grande mensagem é: olhemos com confiança para Nossa Senhora, descobramos as suas virtudes que nos conduzem para dentro do reino e façamos o que ela nos pede, que é escutar a palavra de seu filho Jesus.
1: Ouvimos o padre Ferdinando Mancílio, prefeito de igreja do Santuário Nacional e responsável pela novena da tarde. Victor Franqueira para a Rede Aparecida de Rádio e Signes Brasil.
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9: 11:30, horário de Brasília.
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9: De volta aqui na Rádio Aparecida e Rede Aparecida de Rádio, de volta no programa Com a Mãe Aparecida. Alô, Paulo Roberto Gomes, de Valença, na Bahia, no estado do Rio de Janeiro. Boa noite, Paulo Roberto, bem-vindo, amigo. Obrigado, viu? Um grande abraço pra você. Deus seja louvado pela sua presença e pela sua participação também. Que Nossa Senhora Aparecida ilumine a todos aí na sua casa, viu? Grande abraço, meu irmão. A Ângela também está conosco. Obrigado, Ângela. Boa noite. Deus te abençoe e proteja. Deus abençoe e proteja também a vida da Cida Zagota. Ô, Cida, caríssima amiga, bem-vinda, viu? Obrigado aí por participar e por celebrar conosco. Deus te abençoe sempre e proteja o seu coração e todos aí na sua família, tá bom? Tô rezando por você e com você. Ó, rezo também pelas intenções de quem está conosco, Paulo Roberto de Oliveira, de Santa Rita de Jacutinga, Minas Gerais. E você que tá aí com a gente, quer participar, fique à vontade, viu? DDD 12-3104-1043, Rede Aparecida de Rádio, Música, Fé, Missão e Oração.
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1: A paz esteja com você. Todos os dias nós temos oportunidade de crescer como ser humano, como cristão, como cristã, com a vocação que nós temos, leigos, sacerdotes, religiosos, casais de família e assim por diante. Vamos lembrar sempre que a nossa vida aqui é passageira e tudo que nós vivemos aqui, nós estamos acumulando um tesouro, o céu, ou um lixo, o inferno, o pecado. Se quisermos aprender a viver, vamos olhar modelos de seres humanos autênticos, que conservaram aquela dignidade que Deus nos deu ao nos criar. E quem ficou preservada de toda essa corrupção do pecado foi Maria, por isso ela é chamada de Imaculada.

0: Também São José foi escolhido para ser esposo de Maria, pai nutrício, adotivo de Jesus. E Deus não escolhia qualquer pessoa, mas alguém que tenha característica para poder viver esse mistério, essa missão que é muito maior do que a gente imagina. Portanto, olhando para Maria e para José, nós encontramos o modelo do ser humano, o modelo da mulher e do homem, do ser humano. Pensemos sempre nisso e aprendamos a ir modelando a nossa vida. Nós somos arquitetos da nossa vida. Nós podemos transformar a nossa vida numa bela obra de santidade ou numa obra mal feita por causa do egoísmo do pecado. Peçamos a Deus essa graça e busquemos a intercessão de Maria e de São José sempre. Eles são nossos pais na fé. Maria, nossa mãe, São José, nosso pai, eles expressam na terra o amor infinito de Deus. Foi assim que, acolhendo Jesus, trouxeram para nós qual era a vontade do Pai: que seu filho viesse ao mundo para nos salvar. E graças ao sim de Maria e de José, Jesus veio ao mundo. E estamos aqui acolhendo todo esse dom, toda essa graça. Que Deus permita que saibamos valorizar, respeitar, aceitar, amar a presença de Maria e de José em nossas vidas.
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1: Derrubou de seus tronos os poderosos e exaltou os humildes. Se nós queremos ser grandes aos olhos de Deus e ser amados por Ele, devemos humilhar-nos diante dos homens, reconhecendo nossa pequenez e miséria. Encheu de bens os famintos e despediu os ricos de mãos vazias. Maria se coloca na linha de todos os pequenos, os humildes, os famintos de Israel, os que por estarem vazios de si mesmos, estão cheios de Deus.

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1: Missão cumprida. Ponto final na primeira parte do programa com a Mãe Aparecida. Eu, Evandro Brum, tô ficando por aqui, mas deixo você agora na companhia dele, Eduardo José, que caminha junto contigo até às 5 horas da manhã. Eu volto no sábado, tá bom? Amanhã, sexta-feira, eu tô de folga e sábado estaremos juntos para rezar com a Mãe Aparecida. Vou rezar por você, tá bom? Vou rezar com você amanhã, no sétimo dia da novena preparatória para a grande festa da padroeira e rainha do Brasil. Um grande abraço, que Deus abençoe sua vida, seu coração e sua história. Fiquem com Deus e com as bênçãos da Mãe Aparecida.
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Santa Maria, Mãe de Deus, rogai por nós, pecadores, agora e na hora da nossa morte. Amém. Rogai por nós, Santa Mãe de Deus, para que sejamos dignos das promessas de Cristo. Oremos e infundi, Senhor, vos rogamos a vossa graça em nossos corações, para que nós que conhecemos pela anunciação do anjo a encarnação de Jesus Cristo, vosso Filho, cheguemos por sua paixão e morte de cruz à glória da ressurreição. Pelo mesmo Cristo, nosso Senhor. Amém.

anjo do Senhor anunciou a Maria, e ela concebeu do Espírito Santo. Ave Maria, cheia de graça, o Senhor é convosco. Bendita sois vós entre as mulheres, e bendito é o fruto do vosso ventre, Jesus.

Oração fraterna, você que está rezando conosco e hoje rezando o sétimo dia da novena de Nossa Senhora. E que bom, estamos caminhando juntos como igreja, como povo de Deus, e hoje lembramos que somos uma igreja de irmãos reunidos pela palavra de Deus e pelo pão da vida. O pão da vida que é Jesus, a palavra que é, como meditamos ontem, o Verbo eterno do Pai encarnado entre nós, nascido de Nossa Senhora. A grande missão do cristão é repartir. Aquele que vive de verdade o Evangelho e quer trazer esse Evangelho para dentro da vida de todo dia, só pode ter a atitude da partilha. Assim foi Jesus. Ele partilhou a sua própria vida, partilhou a sua palavra, partilhou o seu amor para conosco e nos deu a sua própria vida no alto da cruz. Portanto, quem escuta a palavra de Deus, quem quer viver o Evangelho, só pode ter esta atitude em sua vida: partilhar. Aliás, a partilha é um grito profético em nossos dias, porque nós vivemos muitas situações de egoísmo e nós possuímos os bens necessários para nós vivermos aqui, não por causa do nosso egoísmo, mas por causa da partilha. Partilhar rende para nós, nos traz bens para nós. O egoísmo não traz bem. A gente não possui porque não reparte. A gente possui porque a gente partilha e reparte como irmão e como irmã. A novena vem então dar esse tom, esse grito, esse clamor profético para nós no dia de hoje. Pense um pouquinho mais. Deus quer que nós partilhemos a vida, partilhemos nossos sentimentos, sendo irmão, irmã, um do outro de verdade. Obrigado por você rezar conosco, obrigado por você rezar o sétimo dia da novena. Que Deus abençoe você, Pai, Filho e Espírito Santo. Não se esqueça, amanhã, oitavo dia da novena. Conto com você. Até lá, tá bom?

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1: Salmo 110. O Senhor se lembra sempre da aliança.
2: O Senhor se lembra sempre da aliança.
1: Eu agradeço a Deus de todo o coração, junto com todos os seus justos reunidos. Que grandiosas são as obras do Senhor. Elas merecem todo o amor e admiração.
2: O Senhor se lembra sempre da aliança.
1: Que beleza e esplendor são os seus feitos. Sua justiça permanece eternamente. O Senhor bom e clemente nos deixou a lembrança de suas grandes maravilhas.
2: O Senhor se lembra sempre da aliança.
1: Ele dá o alimento aos que o temem e jamais esquecerá sua aliança. Ao seu povo manifesta seu poder, dando a ele a herança das nações. O Senhor se lembra sempre da aliança.
2: O Senhor se lembra sempre da aliança.

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1: Foi muito bom rezar com você nesta semana. E hoje, sexta-feira, vamos lembrar que Jesus foi crucificado, morreu e ressuscitou por cada um de nós, por mim e por você. De maneira especial, lembro nesta oração os aniversariantes de hoje: o Miguel, que trabalha no liceu aqui de Campinas, e a Alexandra, minha prima, que mora lá em Maringá. Iniciemos esta oração invocando a Santíssima Trindade. Em nome do Pai, do Filho e do Espírito Santo. Amém. Senhor nosso Deus, nosso Pai, nós cremos em vós, nós esperamos em vós, nós vos amamos, nós vos agradecemos este dia e vos damos graças porque estamos com vida. Oferecemos este dia ao Senhor com todas as nossas alegrias e sofrimentos, com todos os nossos trabalhos e divertimentos. Guardai-nos do pecado e fazei de nós instrumentos de vossa paz e do vosso amor. Ajudai-nos a observar vossos santos mandamentos. Amém. Sexta-feira, dia 9 de outubro, o trecho do Evangelho de hoje é escrito por Lucas, capítulo 11, versículos de 15 a 26. Anúncio do Evangelho de Jesus Cristo segundo Lucas. Naquele tempo, Jesus estava expulsando um demônio, mas alguns disseram: é por Beuzebu, o príncipe dos demônios, que ele expulsa os demônios. Outros, para tentar Jesus, pediam-lhe um sinal do céu. Mas, conhecendo seus pensamentos, Jesus disse-lhes: todo reino dividido contra si mesmo será destruído, e cairá uma casa por cima da outra. Ora, se até Satanás está dividido contra si mesmo, como poderá sobreviver o seu reino? Vós dizeis que é por Beuzebu que eu expulso os demônios. Se é por meio de Beuzebu que eu expulso demônios, vossos filhos os expulsam por meio de quem? Por isso, eles mesmos serão vossos juízes. Mas se é pelo dedo de Deus que eu expulso os demônios, então chegou para vós o reino de Deus. Quando um homem forte e bem armado guarda a própria casa, seus bens estão seguros. Mas quando chega um homem mais forte do que ele, vence-o, arranca-lhe a armadura na qual ele confiava e reparte o que roubou. Quem não está comigo está contra mim, e quem não recolhe comigo, dispersa. Quando o espírito mau saiu de um homem, fica vagando em lugares desertos, à procura de repouso. Não o encontrando, ele diz: vou voltar para minha casa de onde saí. Quando ele chega, encontra a casa varrida e arrumada. Então ele vai e traz consigo outros 7 espíritos piores do que ele, e entrando, instalam-se aí. No fim, esse homem fica em condição pior do que antes. Palavra da salvação. Jesus é mais forte do que o demônio, claro, que na Bíblia recebe muitos nomes, como Beuzebu, Satanás. Beuzebu é uma variação sarcástica do falso deus Baal, originalmente chamado Baal-Zebul, mas que os israelitas passaram a chamar Baal-Zebub. Baal se tornou ainda no Antigo Testamento sinônimo de ídolo, de falso deus. Daí a associação do seu nome no Novo Testamento com o demônio, ou as forças do mal que tentam impedir a ação de Deus no mundo. Após verem a ação de Jesus, as pessoas devem se decidir qual força seguir. Quem não está comigo, está contra mim, e quem não recolhe comigo, espalha. Nós, hoje, eu e você, como nos posicionamos? A oração na intenção das pessoas que já faleceram é expressão da ligação e do amor que temos para com elas. A dor, a tristeza, a saudade são sentimentos humanos. Não tem problema tê-los. Mas o desespero não é um sentimento cristão. Acreditamos que Cristo venceu a morte, está vivo, e todos os nossos conhecidos, familiares, amigos estão com Ele. Através das nossas preces, gostaríamos de ajudá-los no momento da morte a se decidirem por Deus. É um sinal do nosso amor e da nossa solidariedade. Para o amor, a morte não é um limite. Vamos pedir a Deus por todas as pessoas que faleceram. Lembre agora de seus familiares, amigos, conhecidos que faleceram e estão junto de Deus. E rezemos. Nas vossas mãos, Pai de misericórdia, entregamos a alma de nossos amigos, familiares, conhecidos, na firme esperança de que eles ressurgirão com Cristo no último dia, como todos os que no Cristo adormeceram. Escutai na vossa misericórdia as nossas preces, abri para eles as portas do paraíso, e a nós que ficamos, concedei que nos consolemos uns aos outros, com as palavras de fé, até o dia em que nos encontraremos todos no Cristo, e assim estaremos sempre convosco. Amém. Deus, na sua bondade, criou o ser humano e deu aos que creem em seu Filho ressuscitado a esperança da ressurreição. Vos dê também hoje toda a consolação e bênção. O Senhor esteja convosco, Ele está no meio de nós. Desça sobre você.

0: sobre a sua família, sobre as suas intenções e necessidades, a bênção do Deus Todo-Poderoso, Pai, Filho e Espírito Santo. Amém. Sagrado Coração de Jesus, fazei o meu coração semelhante ao vosso. O abraço de hoje vai para o Fábio e a Fiorella de Cachoeiro do Itapemirim. Um abraço para Ana Maria de Ribeirão Preto, para Rosângela e Miro de São Paulo. E um abraço para o Renato, Valéria, Júlia, Mariana, Bárbara e Guilherme, também de São Paulo. Sou o padre Edmilson Moraes, salesiano de Dom Bosco, e moro em Campinas, no estado de São Paulo, no Colégio Liceu Salesiano Nossa Senhora Auxiliadora. Abraço e até mais.
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1: Ouvintes queridos, a partir de hoje estaremos envolvidos de maneira mais intensa no significado do que é a Eucaristia, ou a Santa Missa, ou a Santa Ceia, ou a Fração do Pão. Algumas vezes denominamos também Santo Sacrifício da Missa. Há um mandato fundamental de Jesus durante a Santa Ceia, na última ceia, na Quinta-feira Santa. Reunir Jesus com seus apóstolos, com seus discípulos, Jesus tomando pão e dando graças, partiu o pão e o deu aos seus discípulos, dizendo: tomai e comei, isto é o meu corpo, que será entregue por vós. Em seguida, ao fim da ceia, Jesus tomou o cálice com vinho, rezando a ação de graças, e o deu a seus discípulos, dizendo: tomai e bebei, este é o cálice do meu sangue, sangue da nova e eterna aliança, que será derramado por vós e por todos para a remissão dos pecados. Em seguida, Jesus disse também: fazei isto em memória de mim. E na Santa Missa, nós fazemos o que Jesus Cristo mandou. E lá no capítulo 6 de São João, você pode depois ler no Evangelho de São João, capítulo 6, ele falando sobre o pão da vida: eu sou o pão vivo descido do

0: céu. Quem comer desse pão será salvo. Então, a Santa Missa é a celebração do testamento de Jesus que dá a vida por todos nós. Por isso, ele é o sacramento fundamental da nossa caminhada cristã. Essa ordem de Jesus, façam isso em minha memória, que a Igreja atualiza, não como apenas uma recordação, uma lembrança, um gesto simbólico, mas como memorial. Façam isso em minha memória. A atualização realmente se realiza o que Jesus fez na Quinta-feira Santa. É o que a teologia na Reforma Litúrgica chama de transubstanciação. A aparência, o sabor são de pão e de vinho, mas a fé na palavra de Jesus diz, pelo mandato de Jesus, diz que verdadeiramente o pão se transforma no corpo do Senhor, o vinho se transforma no sangue do Senhor, aquele corpo doado, aquele sangue derramado que realiza a nossa salvação. E a Igreja, obedecendo ao mandato de Cristo, realiza isso em cada Santa Missa. E assim nós comunicamos, e assim nós comungamos Cristo. E, ao mesmo tempo, nos envolvemos, nos dispomos a ser outro Cristo, nos alimentando do corpo do Senhor, para sermos o corpo que faz acontecer a vida e a caridade. E assim ter e viver o jeito de Jesus na comunidade. Não só fazer o que Cristo fez na ceia, mas fazermos-nos como Ele para o bem do próximo. Olha a importância da Eucaristia, da Santa Missa, né? Mas nos encontraremos logo, logo para mais uma etapa no nosso conhecimento sobre a Santa Missa. Um abraço. Tchau.
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0: 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Um abraço. Tchau.
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Crônicas. A vida que você escolheu. Quanta vida pode haver numa vida só? Já se perguntou alguma vez? Você vive quando apenas abre os olhos e respira, ou quando não perde aquela chance? Vive quando larga tudo e começa uma nova ideia, quando consegue começar de novo. Vive para ser maior e, indo mais longe, vive mais tempo. Porque mais importante que chegar é a vontade de partir. Você vive quando sai de casa sem blusa e vem o frio, quando acha que vai chover e faz calor. Vive quando desses pequenos enganos ainda tira um sorriso e dá de presente. E assim fica mais cheio de motivos para viver.

Você vive quando entende que vive melhor quando vive junto. E aí compartilha, divide, cuida. Você vive quando conhece aquela pessoa e por ela cruza as ruas e continentes. Vive quando nunca cruza os braços. Você vive quando um se torna dois e vocês viram três e ficam cheios de uma vida totalmente nova. Vivemos quando redescobrimos o amor próprio, o amor ao próximo. Tem gente que vive só quando o sapato aperta, outros quando os pés saem do chão. Tem gente que vive para mudar o mundo e tem aquele que gostaria de mudar tudo só para não mudar nada e viver ali quietinho. Tem gente que espera pela vida, tem gente que vive correndo atrás dela. E tem aqueles que a criam em cada respiração, no suor e no sangue, nos sonhos que jamais deixam morrer. Você vive quando entende que viver é este momento que nunca para, porque afinal, no dia em que ele enfim parar, você não precisa mais se preocupar com a vida.

Entrando Jesus em Cafarnaum, dirigiu-se a ele um centurião pedindo-lhe ajuda e disse: Senhor,

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1: Se no mesmo mês celebramos a palavra, a cruz e a pátria, aproveitemos para ouvir o chamado a transformar nossa pátria, colocando em prática os ensinamentos de Jesus. Mas é claro que as grandes transformações começam pelas pequenas mudanças. O mundo mais justo começa na mudança das situações injustas, mais escondidas e aparentemente mais simples. E aí que mora o perigo. Nos diz Jesus que o caminho que leva ao céu é o da porta estreita. Ser justo nas pequenas coisas, amar sem impor condições, ser verdadeiro sem perder a caridade, não são atitudes fáceis. Entretanto, são necessárias para vivermos uma fé concreta e pé no chão. Se nos colocarmos em oração e ouvirmos a palavra com o coração preparado, ela produzirá frutos em nós. Essa transformação interior nos dá força para mudarmos o mundo ao nosso redor, de forma gradativa e eficaz. Claro que não queremos ser ingênuos. Também é necessária a mudança das estruturas sociais, o que se faz pela denúncia da cultura de morte e pelo anúncio do reino, que é paz, justiça e alegria no Espírito Santo. Vamos começar. Vamos mudar.

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12: Refletindo o tema, Maria, a mulher que acredita na vida da Igreja. Vamos juntos começar o Momento com Maria de hoje. Maria é a mulher que acredita, mesmo quando não compreende todos os caminhos que Deus coloca diante dela. Com seu sim, Maria acolheu a vontade do Senhor e se tornou a mãe de Jesus, nosso Salvador. Sua fé foi maior do que o medo, e sua confiança em Deus permaneceu firme diante das dificuldades. Maria nos ensina que acreditar é entregar o coração a Deus e confiar em suas promessas. Aos pés da cruz, ela permaneceu fiel, mostrando que sua fé não dependia apenas dos momentos felizes. Maria é presença de amor, esperança e ternura na caminhada de todos os seus filhos. Olhando para Maria, precisamos aprender a dizer sim a Deus todos os dias, nos inspirando a confiar, perseverar e seguir Jesus com um coração cheio de esperança.
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2: Irmão, irmã, façamos catequese. Na verdade, falando do sacerdócio, continuar sendo padre ou não, continuar sendo casado ou não, estamos falando de um mistério, mais sério do que parece. Depois de 50 ou 60 anos, como padre, eu relembro os mais de 400 padres que desistiram. Foi decisão deles e de Deus, deles e da

igreja. Nunca o censurei. É vocação. Deu certo por um tempo, não deu mais. Não pode forçar. Eu não censuro também quem não conseguiu manter seu casamento. É assunto dele com Deus e com a esposa, ou o esposo. A doutrina da graça é mais profunda do que imaginamos. O chamado permanece, mas para quem continuou e também para quem mudou de serviço. Em Mateus 25:31-46, João 17:1-26, eu sempre cito essas passagens, fala-se de amor e de viver pelo outro. Alguns não conseguem, o resto é deles com Deus. Não posso julgá-los. Não posso. Cantem comigo.

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4: Querido irmão, querida irmã, chegamos no mês de outubro e o nosso coração está em festa. No dia 12 de outubro, celebramos a padroeira do Brasil, Nossa Senhora Aparecida. A novena deste ano nos convida a refletir o tema: com Maria, em comunidade, conhecer e praticar a palavra. Neste momento especial do programa com a Mãe Aparecida, te convido a rezarmos. Ó Rainha incomparável, Nossa Senhora Aparecida, refúgio e consolação dos aflitos, livrai-nos de tudo o que vos possa ofender e ao nosso Santíssimo Redentor, vosso amado Filho, nosso Senhor Jesus Cristo. Rogamos por vossa proteção em todos os caminhos espirituais e temporais, livrando-nos de todas as tentações, para que, trilhando o caminho da virtude, possamos ver, amar e vivenciar vossa eterna glória, a palavra de Deus encarnada em nossas vidas por todos os séculos, e vos contemplar na eternidade do céu. Amém.

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1: A paz esteja com você. Nosso encontro com Maria neste mês de outubro, dedicado a celebrar também um mês mariano, o mês do Rosário, nós vamos procurar aprofundar também o sentido dessa devoção, o Santo Rosário. É realmente uma expressão de uma verdadeira participação do mistério da fé através da contemplação dos mistérios que nós rezamos em cada rosário. Os 20 mistérios são uma síntese do Evangelho, por isso o Papa João Paulo II, ele dizia que o rosário é uma síntese do Evangelho. É muito interessante observar, se a gente proclamar, recitar, orar profundamente o rosário, nós estamos nos alimentando da palavra de Deus, através do testemunho de Maria, de José, de Jesus, dos apóstolos. Enfim, cada mistério nos leva a penetrar na grande misericórdia de Deus. Portanto, façamos da celebração do Rosário um verdadeiro encontro de fé, de crescimento de fé, de transformação da nossa vida. Nós rezamos Ave cheia de graça. Isso que nós saudamos Maria, que é um modelo para nós, deve ser também a nossa missão, nos tornar cheios de graça, da graça de Deus, do amor de Deus. Para isso é necessário nos convertermos sempre mais. E Maria nos mostra com suas atitudes como viver uma vida cheia de graça, na humildade, simplicidade, na obediência à palavra de Deus, suportando com amor todos os momentos de dor, de sofrimento, sem perder a esperança. Que o testemunho de Maria nos fortaleça na caminhada da fé.

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2: A ordem dos valores da família. A utilidade própria e o gozo dos prazeres são os valores predominantes na vida das famílias paganizadas. Um lar autenticamente cristão rege a vida por outra escala de valores. A família, que tem a graça e o amor de Deus, busca primeiro o dever, depois as coisas úteis e só em último lugar o agradável. A vivência da família cristã revela aos poucos aquelas palavras do Senhor: quem quer ser meu discípulo, abnegue-se a si mesmo, tome sua cruz e siga-me. O poeta Ovídio dizia que a vida ensina o garrote indômito a levar a canga. Desde crianças, as famílias cristãs nos educam para vermos os sacrifícios como os sinais do amor. Já nas pequenas obrigações da infância, como levantar cedo, estudar, aprender ordem e limpeza, etc. 3 anos é a idade das manhas, dos choros e berros. Logo depois, vem a idade dos porquê. A vida cristã da família ensina o porquê da cruz e da renúncia. O amor é o porquê da harmonia entre os deveres, as utilidades e os prazeres. Só o Evangelho

0: Evangelho do amor responde ao porquê da vida. Ele é proclamado muito mais pela vivência dos bons exemplos do que pelas palavras de doutrina. Também na família, a tradição, os exemplos, é importante quanto a Bíblia. Os exemplos arrastam e as palavras ensinam. Uma casa onde ninguém perde a missa aos domingos, onde todos respeitam os direitos uns dos outros, onde todos se ajudam mutuamente, é uma casa do Evangelho vivo, que transmite a vida, explicando que o amor é o porquê.
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11: Então Jesus lhe disse: vai e faze tu o mesmo. Lucas 10:37b. Você que está acompanhando as devoções deve ter percebido que um tema predomina: amar o seu próximo, fazer o bem, amar sem olhar a quem, produzir bons frutos. Parecem coisas simples de fazer, mas quando olhamos para trás, vamos perceber que nem sempre fizemos o que era certo. Tantas vezes pensamos em nós mesmos, fomos rudes com os outros, falamos mal e julgamos pessoas sem entender o que estava acontecendo. Se você não fez nada disso, ótimo, já está numa fase adiante. Mas vamos convir que nossa natureza humana está muito longe daquilo que gostaríamos de ser. A parábola do bom samaritano é um exemplo muito claro do que acontece no nosso dia a dia. Nem sempre estamos dispostos a parar, socorrer, ajudar e muito menos pagar a conta do hospital para alguém. Jesus mostra uma realidade ainda pior. Aqueles que deveriam, pela sua posição social ou religiosa, ajudar, olharam para o lado e se foram. Um sacerdote, homem de Deus, e um levita, também conhecedor da palavra, simplesmente ignoraram a presença daquele moribundo. Simplesmente ignoraram o fato daquele homem precisar de ajuda. E foi o samaritano que percebeu a necessidade e parou para ajudar sem olhar a quem. Sim, porque os samaritanos tinham uma certa rivalidade às pessoas que nasciam em Jerusalém. mas o que prevaleceu foi o sentimento humano, o amor no coração, não importando se aquela pessoa era amiga ou inimiga. A pergunta a Jesus é: o que farei para herdar a vida eterna? E a resposta é contundente: ame o Senhor, seu Deus, de todo o seu coração, de toda a sua alma, com todas as suas forças e todo o seu entendimento. E ame o seu próximo como você ama a si mesmo. O sacerdote e o levita eram conhecedores da lei e nada fizeram. Já o samaritano agiu com o coração, cheio de amor. Essa deve ser a forma de agirmos como cristãos, pois a resposta de Jesus é: vá e faça você o mesmo. Querido Pai, aquece o nosso coração com amor, que possamos servir a Ti e ao próximo sempre com amor. Amém.

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1: A paz de nosso Senhor Jesus Cristo esteja com você, meu irmão e minha irmã. Hoje, dia 9 de outubro, a igreja celebra a memória de São João Leonardo. João Leonardo nasceu na Toscana, no ano 1541. Levou uma vida normal de leigo, trabalhando no ramo farmacêutico com o pai, até os 26 anos de idade, quando este morreu. Tendo participado do trabalho junto aos pobres, com os padres colombinos, decidiu entregar sua vida ao seguimento de Cristo. Mesmo sabendo das dificuldades por ser adulto, João Leonardo não se intimidou. Enfrentou os estudos, juntou-se aos meninos para aprender o latim e, em seguida, aplicou-se no estudo de filosofia e de teologia. 4 anos depois, foi ordenado sacerdote. Dedicando-se à catequese das crianças, implantou, junto com alguns religiosos, uma educação totalmente voltada para os princípios cristãos. Nascendo no ano 1574, a Congregação da Doutrina Cristã. Hoje, clérigos regulares da Mãe de Deus, também conhecidos como padres leonardinos. João Leonardo, que tinha conquistado a confiança do Papa Clemente VIII, foi enviado por este para realizar diversas missões em seu nome, restaurando a disciplina religiosa em várias ordens, conventos e congregações.

0: também fundou um colégio para jovens sacerdotes que se espalhariam pelo mundo como missionários, pregando o catolicismo entre os infiéis e cuidando das vítimas de epidemias. Portanto, João Leonardo foi o precursor do Colégio Urbano dos Missionários, conhecido como Obra da Propaganda da Fé, fundado no ano 1627 em Roma, atuante até nossos dias, principalmente na esfera da Santa Sé. E também fundador dos Missionários Exteriores de Paris. Foi fundado no ano 1663. Radicado em Roma, aí morreu. Foi canonizado pelo Papa Pio XI no ano 1938. Num tempo em que a Igreja enfrentava inúmeras dificuldades, temos o exemplo de fidelidade e de perseverança de São João Leonardo, que nos ensina hoje a nos comprometermos também com a verdade e o bem da Igreja de Jesus Cristo. O que temos feito pela nossa Igreja? São João Leonardo, rogai por nós.
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1: Olá, meu irmão, minha irmã. Graça e paz para você e toda a sua família. O Evangelho hoje nos alerta para a realidade do mal e a necessidade de vigilância contínua, pois o demônio é extremamente astuto e está sempre à espreita, aguardando uma oportunidade para entrar em nossa alma. Verdadeiramente, vivemos um combate diário e muitas vezes invisível, por isso a necessidade de atenção constante. Invoquemos a luz do Espírito Santo para que abra as nossas mentes e corações ao acolhimento da palavra do Senhor. Ó Espírito Santo, tu que habitas, tu que falas, rezas e ages em mim, abra-me à palavra, que a minha mente e o meu coração sejam o terreno bom onde a semente da palavra possa germinar, crescer e frutificar, para que a minha vida seja transformada. Amém. Hoje, 9 de outubro, a liturgia nos oferece o Evangelho de Lucas, capítulo 11, versículos 15 a 26. Alguns disseram: é por Beelzebu, o chefe dos demônios, que expulsa os demônios. Outros, pondo-o à prova, pediam-lhe um sinal do céu. Ele, conhecendo-lhes os pensamentos, lhes disse: todo reino dividido contra si mesmo acaba devastado, e uma casa cai sobre outra casa. E se também Satanás estiver dividido contra si mesmo, como seu reino poderá subsistir? O texto de hoje narra um exorcismo feito por Jesus. É a ocasião para se discutir a origem de sua autoridade. Também nós afirmamos que existe o mistério do mal e sua personificação, e que o pecado, o sofrimento, a doença e a morte são influxo desse poder misterioso e já vencido pela morte redentora de Cristo. Na antiguidade, algumas doenças eram atribuídas ao poder satânico. O ser humano era alienado por outro espírito, que não o seu ou aquele santo de Deus. É um espírito impuro que rouba a liberdade do ser humano. Jesus, ao expulsar o demônio, devolve a plena liberdade à pessoa. Ele, contudo, é acusado de agir em nome de Beelzebu. Jesus responde com um argumento de lógica simples: um reino dividido entre si se anula. Se ele expulsa demônios por Beelzebu, os exorcistas judeus o fazem por meio de quem? Contudo, se os milagres são feitos pelo dedo de Deus, e o são um sinal da chegada do reino de Deus. Jesus é o mais forte, que vence a força do espírito maligno. Não podemos, contudo, abaixar a guarda, pois o demônio tem poder relativo. mas tem poder. Alguns disseram: é por Beelzebu, o chefe dos demônios, que expulsa os demônios. Outros, pondo à prova, pediam-lhe um sinal do céu.

sobre outra casa. O Senhor nos convida a sermos praticantes da palavra. Neste momento, vamos dispor o nosso coração para a vivência de Sua palavra.

0: Olá, seja bem-vindo a mais um programa Escola de Maria. Na companhia do irmão Afonso Muradi, vamos caminhar pelos mosaicos na fachada do Santuário Nacional e contemplar uma cena muito difícil. Herodes, por medo de perder o seu poder, decide matar todos os meninos de Belém. Acompanhemos.
1: Uma das cenas que nós podemos imaginar da vida de Jesus, criança, é aquela apresentada por Mateus, que diz que, como o rei Herodes queria matar Jesus, a Sagrada Família escapa, foge para o Egito. E José tem uma grande importância aí. Ele escuta a voz de Deus em sonhos e toma rapidamente Maria e o menino Jesus e fogem para o Egito. A fuga para o Egito tem um sentido simbólico importante. Da mesma forma como o povo de Israel foi para o Egito, lembram José do Egito? E depois voltou para a terra prometida, Jesus refaz a história do seu povo. E como é que José é importante também nessa cena, que é uma cena simbólica, não é uma fotografia. Nesse mosaico, José carrega Jesus sobre os seus ombros. O que os nossos antepassados diretos que estão vivos ou aqueles que já faleceram fazem? De certa maneira, nos carregam nos ombros, nos fazem ver o futuro a partir do passado e do presente. José é para nós um grande ancestral. Ele traz Jesus sobre os ombros. E olha nessa cena que bonito, o próprio Jesus aponta a direção. E ele tem na mão um rolo. Ele é a própria palavra de Deus. Esse rolo de pergaminho sempre é o sinal da palavra viva de Deus. Percebam o olhar dos dois personagens, olhando para frente. E Maria olha para nós, e ela tem nas mãos tâmaras. As tâmaras, eu como sou descendente de libanês, adoro tâmara. Aqui no Brasil a gente não conhece, é uma fruta de uma palmeira, que é muito docinha. Nós temos outros frutos de palmeira, mas não temos tâmara. Então, ela traz a tâmara, que é um sinal dos frutos da terra, que alimenta quem está no caminho. Então, olhemos essa cena. Contemplemos esse caminho que faz José conduzindo o burrinho na qual está Maria, Jesus sobre os seus ombros, a expressão do que é uma família unida, um ajudando o outro, construindo o futuro das novas gerações. Assim é a família de Nazaré. Assim esperamos que sejam as nossas famílias. E mesmo se as nossas famílias não são ideal, como aquela de José, Maria e Jesus, e também toda a parentada que vivia ao seu redor, ali também Deus se faz presente. E nós precisamos valorizar sempre essa manifestação de Deus nas pessoas, nos acontecimentos das nossas famílias. E que nós sejamos conduzidos por José para terras melhores, para cultivarmos também uma sociedade onde as famílias, as pessoas, os amigos, toda a população possa viver com dignidade. Viva José!

0: Viva Maria, viva Jesus.
1: Obrigado, irmão Murad, por nos ajudar a contemplar e refletir mais um mosaico nas fachadas do Santuário Nacional. 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Que Nossa Senhora lhe acompanhe e lhe abençoe sempre. Até o próximo Escola de Maria. Música.

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1: Reunir-se em nome de Jesus é reunir-se por Ele, por causa dEle. Convocados por Sua Palavra e animados por Seu mesmo Espírito, impulsionados pelo mesmo amor, se isso ocorre, já estamos no plano sobrenatural. E se todos os que são unidos em um mesmo Espírito, nos unirmos em uma mesma oração? Ali entre nós se situa Jesus, presente entre nós como verdadeiro Deus, animando, orientando e vivificando desde dentro esse grupo de seus discípulos. Se dois ou três de vós se reúnem em meu nome, aqui se afirma a eficácia da oração comum da igreja. Mas oração comum não significa oração de toda a igreja, pois dois ou três já formam uma comunidade orante, que oferece a oração da igreja e, portanto, nessa reduzida comunidade eclesial de dois ou três que oram.
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2: Bom dia, meu amigo, minha amiga. Um relojoeiro estava a ponto de soltar o pêndulo de um relógio que tinha acabado de consertar, quando, para sua surpresa, o pêndulo começou a falar. "Por favor, senhor, não faça isso", suplicou

0: pêndulo. Se o senhor fizesse isso por mim, seria um ato de bondade da sua parte. Imagine o número de vezes que terei que fazer tic-tac dia e noite. Um monte de vezes a cada minuto, 60 minutos por hora, 24 horas por dia, 365 dias por ano e depois, um ano após o outro, um ano após o outro. Seriam milhões de tic-tacs. Acho que eu não vou suportar. Mas o relojoeiro lhe respondeu sabiamente. Não pense no futuro. Limite-se a fazer um tic-tac de cada vez. E assim, você desfrutará de cada tic-tac o resto de sua vida. E foi exatamente isso que o pêndulo decidiu fazer. E segue fazendo tic-tac até hoje. Um bom remédio para a ansiedade e as preocupações é se concentrar no momento presente. O momento presente nunca é insuportável, sabia? Insuportável é estar num lugar com a cabeça em outro. É estar em casa com a cabeça no trabalho. É fazer uma coisa pensando em resolver um problema em um outro lugar. Viver o tempo presente, principalmente na nossa sociedade atual, não é algo simples. A tecnologia avançou a tal ponto que conseguimos realizar várias tarefas ao mesmo tempo. Mas em vez de termos mais tempo para sermos criativos ou para nos entregarmos com toda a nossa capacidade na realização de uma atividade, acabamos ficando abarrotados de trabalho. E ficamos cada vez mais ansiosos para que todas as nossas atividades tenham um ótimo resultado. Viver o tempo presente é um exercício. Tem que ser treinado com disciplina, já que estamos desacostumados. Porém, é um exercício que traz liberdade e a sensação de viver uma vida plena. Quer um exemplo? Na próxima vez que você for beber água ou um café, experimente fazer uma pausa e concentrar seus pensamentos naquele instante. No cheiro e calor do café, ou na calma e refrescância do momento de beber água. Não pense no que você tem que fazer depois. Termine a sua bebida e aí sim, pense no que você vai fazer em seguida. Depois, vá fazendo isso com outras tarefas. Você perceberá o quanto viver o tempo presente mudará toda a sua visão de mundo. Um grande abraço e até o nosso próximo encontro.
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0: celebrar a alegria como peregrinos da esperança.
1: Por ocasião do mês missionário, somos convidados a contemplar aquele que é a razão da nossa esperança, Jesus Cristo. Ele nos impulsiona a sermos peregrinos da esperança entre os povos. Aqui reunidos em comunidade, recolhendo tudo o que refletimos e rezamos nos encontros deste mês missionário, partilhamos as alegrias e sofrimentos do povo de Deus, presente em diferentes lugares.

0: mulheres do mundo.
1: O terço que vamos rezar traz em cada mistério a vida e as necessidades de toda a humanidade. Que nossa oração seja um gesto de união, um eco de fé.

0: Com Maria, a estrela da evangelização, nos reunimos para contemplar os mistérios da nossa redenção. Em nome do Pai, do Filho e do Espírito Santo.
1: Amém.
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2: Divino Jesus, eu vos ofereço este terço que vamos rezar, contemplando os mistérios de nossa redenção. Concedei-me pela intercessão de Maria, vossa Mãe Santíssima, a quem me dirijo as graças necessárias para bem rezá-lo, para ganhar as indulgências desta santa devoção. Oferecemos particularmente, em desagravo dos pecados cometidos contra o Santíssimo Coração de Jesus e o Imaculado Coração de Maria, pela paz no mundo, pela conversão dos pecadores, pelas almas do purgatório, pelas intenções do Santo Padre, pelo aumento e santificação do clero, pelas famílias, missões e missionários. Amém.
0: Creio em Deus Pai,
1: Todo-Poderoso, Criador do céu e da terra, e em Jesus Cristo, seu único Filho, nosso Senhor, que foi concebido pelo poder do Espírito Santo, nasceu da Virgem Maria, padeceu sob Pôncio Pilatos, foi crucificado, morto e sepultado, desceu à mansão dos mortos, ressuscitou ao terceiro dia, subiu aos céus, está sentado à direita de Deus Pai Todo-Poderoso, de onde há de vir julgar os vivos e os mortos. Creio no Espírito Santo, na Santa Igreja Católica, na comunhão dos santos, na remissão dos pecados, na ressurreição da carne, na vida eterna. Amém.
2: Pai nosso, que estais nos céus, santificado seja o vosso nome. Venha a nós o vosso reino e seja feita a vossa vontade, assim na terra como no céu.
1: O pão nosso de cada dia nos dai hoje, perdoai-nos as nossas ofensas, assim como nós perdoamos a quem nos tem ofendido. E não nos deixeis cair em tentação, mas livrai-nos do mal. Amém.
2: Ave Maria, cheia de graça, o Senhor é convosco. Bendita sois vós entre as mulheres, e bendito é o fruto do vosso ventre, Jesus.
1: Santa Maria, Mãe de Deus, rogai por nós, pecadores, agora e na hora de nossa morte. Amém.
2: Ave Maria, cheia de graça, o Senhor é convosco. Bendita sois vós entre as mulheres, e bendito é o fruto do vosso ventre, Jesus.
1: Santa Maria, Mãe de Deus, rogai por nós, os pecadores, agora e na hora de nossa morte. Amém.
2: Ave Maria, cheia de graça, o Senhor é convosco. Bendita sois vós entre as mulheres, e bendito é o fruto do vosso ventre, Jesus.
1: Santa Maria, Mãe de Deus, rogai por nós, os pecadores, agora e na hora de nossa morte. Amém.
2: Glória ao Pai, ao Filho e ao Espírito Santo.
1: Como era no princípio, agora e sempre. Amém.

0: Como missionários e missionárias, é saber que nossa fé nos faz peregrinos e estrangeiros nesse mundo. Somos um povo em eterno êxodo rumo à nossa casa definitiva, o céu. Contudo, muitos são os que são forçados a saírem de suas casas, famílias, cidades, não por desejo próprio, mas devido a tantos agentes de morte, que a cada dia se espalham pelas diversas realidades. Mensagem do Papa Francisco para o Dia Mundial do Migrante e Refugiado de 2024.
1: Como os hebreus no deserto, os migrantes encontram muitos obstáculos no seu caminho. São provados pela sede e a fome. Ficam exaustos pelo cansaço e as doenças. Sentem-se tentados pelo desespero. Mas a realidade fundamental do êxodo, de qualquer êxodo, é que Deus precede e acompanha o caminho do seu povo, dos seus filhos, de todo tempo e lugar.
2: Se no deserto Deus se manifestou de tantas formas para o cuidado de seu povo, hoje Ele conta com cada um de nós. Por isso, rezemos.
3: Toma, Senhor, nossas mãos para acolher os que são refugiados. Nossos pés para caminhar com eles, nosso coração para amá-los, nossos joelhos para rezar por eles e nossa voz para contestar as realidades que os expulsam de sua casa.
4: Amém.
3: Vamos contemplar o primeiro mistério.

Do primeiro mistério, lembramos o continente da África, representado na cor verde. Um continente marcado por grandes desafios, onde muitos migrantes buscam um novo lar. Longe da violência das guerras e das dificuldades. Rezemos pelos migrantes.

0: que estais nos céus, santificado seja o vosso nome. Venha a nós o vosso reino e seja feita a vossa vontade, assim na terra como no céu.
1: O pão

0: pecadores, agora e na hora de nossa morte. Amém.
1: Ave Maria, cheia de graça, o Senhor é convosco. Bendita sois vós entre as mulheres, e bendito é o fruto do vosso ventre, Jesus.
0: Santa Maria, Mãe de Deus, rogai por nós, os pecadores, agora e na hora de nossa morte. Amém.
1: Ave Maria, cheia de graça, o Senhor é convosco. Bendita sois vós entre as mulheres, e bendito é o fruto do vosso ventre, Jesus.
0: Santa Maria, Mãe de Deus, rogai por nós, os pecadores, agora e na hora de nossa morte. Amém.
1: Ave Maria, cheia de graça, o Senhor é convosco. Bendita sois vós entre as mulheres, e bendito é o fruto do vosso ventre, Jesus.
0: Santa Maria, Mãe de Deus, rogai por nós, os pecadores, agora e na hora de nossa morte. Amém.
1: Glória ao Pai, ao Filho e ao Espírito Santo.

0: Neste segundo mistério, lembramos o continente das Américas, na cor vermelha, marcada por sua diversidade cultural e religiosa. Apesar da sua riqueza, ainda há muitos que vivem empobrecidos pela falta de justiça social. Rezemos pelos pobres.
1: A oração do pobre eleva-se até Deus. Outra realidade que nos instiga é a dos pobres. Ouvimos muito falar de uma opção por eles, mas pouco ainda entendemos como vivê-la. O autor do livro do Eclesiástico descobre que Deus ama e cuida dos seus filhos e jamais os abandona, que eles, os pobres, têm lugar especial no coração de Deus. Mensagem do Papa Francisco para o Dia Mundial do Pobre 2024.
2: Todos nós somos chamados a reconhecermos o amor que Deus tem, sobretudo para os que mais precisam dele, e confiantes rezamos.
0: Deus de amor e de bondade, que cuidais de todos nós como filhos amados, não permitais que vivamos com uma mentalidade que exclui, silencia e mata, sobretudo os mais pobres. Ensina-nos a reconhecermos todos como irmãos e irmãs e dar-nos de nossa pobreza.
3: Amém.
0: Vamos contemplar o segundo mistério.

0: nosso que estais nos céus, santificado seja o vosso nome. Venha a nós o vosso reino e seja feita a vossa vontade, assim na terra como no céu.
1: O pão nosso de cada dia nos dai hoje. Perdoai-nos as nossas ofensas, assim como nós perdoamos a quem nos tem ofendido. E não nos deixeis cair em tentação, mas livrai-nos do mal. Amém.
0: Ave Maria, cheia de graça, o Senhor é convosco. Bendita sois vós entre as mulheres, e bendito é o fruto do vosso ventre, Jesus.
1: Santa Maria, Mãe de Deus, rogai por nós, pecadores, agora e na hora de nossa morte. Amém.
0: Ave Maria, cheia de graça, o Senhor é convosco. Bendita sois vós entre as mulheres, e bendito é o fruto do vosso ventre, Jesus.
1: Santa Maria, Mãe de Deus, rogai por nós, os pecadores, agora e na hora de nossa morte. Amém.
0: Ave Maria, cheia de graça, o Senhor é convosco. Bendita sois vós entre as mulheres, e bendito é o fruto do vosso ventre, Jesus.
1: Santa Maria, Mãe de Deus, rogai por nós, os pecadores, agora e na hora de nossa morte. Amém.
0: Ave Maria, cheia de graça, o Senhor é convosco. Bendita sois vós entre as mulheres, e bendito é o fruto do vosso ventre, Jesus.
1: Santa Maria, Mãe de Deus, rogai por nós, pecadores, agora e na hora de nossa morte. Amém.
0: Ave Maria, cheia de graça, o Senhor é convosco. Bendita sois vós entre as mulheres, e bendito é o fruto do vosso ventre, Jesus.
1: Santa Maria, Mãe de Deus, rogai por nós, os pecadores, agora e na hora de nossa morte. Amém.
0: Ave Maria, cheia de graça, o Senhor é convosco. Bendita sois vós entre as mulheres, e bendito é o fruto do vosso ventre, Jesus.
1: Santa Maria, Mãe de Deus, rogai por nós, os pecadores, agora e na hora de nossa morte. Amém.
0: Ave Maria, cheia de graça, o Senhor é convosco. Bendita sois vós entre as mulheres, e bendito é o fruto do vosso ventre, Jesus.
1: Santa Maria, Mãe de Deus, rogai por nós, pecadores, agora e na hora de nossa morte. Amém.
0: Ave Maria, cheia de graça, o Senhor é convosco. Bendita sois vós entre as mulheres, e bendito é o fruto do vosso ventre, Jesus.
1: Santa Maria, Mãe de Deus, rogai por nós, os pecadores, agora e na hora de nossa morte. Amém.
0: Ave Maria, cheia de graça, o Senhor é convosco. Bendita sois vós entre as mulheres, e bendito é o fruto do vosso ventre, Jesus.
1: Santa Maria, Mãe de Deus, rogai por nós, os pecadores, agora e na hora de nossa morte. Amém.
0: Ave Maria, cheia de graça, o Senhor é convosco. Bendita sois vós entre as mulheres, e bendito é o fruto do vosso ventre, Jesus.
1: Santa Maria, Mãe de Deus, rogai por nós, os pecadores, agora e na hora de nossa morte. Amém.
0: Glória ao Pai, ao Filho e ao Espírito Santo.

0: Neste terceiro mistério, lembramos o continente da Europa na cor branca. Rezemos pelos idosos.
1: O continente da Europa é rico em história, cultura e diversidade. Neste ano jubilar da esperança, lembramos os desafios demográficos com o envelhecimento da população. É o momento para celebrar a vida, sabedoria e contribuição dos idosos, apoiando seu papel fundamental na sociedade.
2: O Salmo 92, versículo 15, nos lembra que os idosos dão fruto mesmo na velhice. Em uma sociedade que descarta não apenas objetos, mas também pessoas, a idade avançada pode parecer um grande problema. Contudo, não deve ser assim em nossa fé. Os idosos são grandes testemunhas de superação e fontes quase inesgotável de ternura.
1: O Papa Francisco convoca a Igreja a viver a partir do ensinamento dos idosos.

0: segundo Dia Mundial dos Avós e dos Idosos no ano de 2022, o Papa afirmou:
1: a nossa sensibilidade especial de idosos, da idade anciã, as atenções, pensamentos e afetos que nos tornam humanos, deve voltar a ser uma vocação para muitos, e será uma escolha de amor dos idosos para com as novas gerações. É o nosso contributo para a revolução da ternura, uma revolução espiritual e desarmada, da qual vos convido, queridos avós e idosos, a fazer-vos protagonistas.
0: Essa revolução da ternura que nos convida o Papa e que nos põe diante do protagonismo de tantos idosos é uma escola de escuta profunda, de acolhida e cuidado, na gratuidade e no dom de si mesmo. Por isso, rezemos.
2: Torna-nos, Senhor, artífices da revolução da ternura, capazes de viver o amor como dom que desarma os corações, dá sentido à vida e faz brotar a esperança.
3: Amém.
2: Vamos contemplar o terceiro mistério.

0: nosso que estais nos céus, santificado seja o vosso nome. Venha a nós o vosso reino e seja feita a vossa vontade, assim na terra como no céu.
1: O pão

0: cheia de graça, o Senhor é convosco. Bendita sois vós entre as mulheres, e bendito é o fruto do vosso ventre, Jesus.
1: Santa Maria, Mãe de Deus, rogai por nós, os pecadores, agora e na hora de nossa morte. Amém.
0: Ave Maria, cheia de graça, o Senhor é convosco. Bendita sois vós entre as mulheres, e bendito é o fruto do vosso ventre, Jesus.
1: Santa Maria, Mãe de Deus, rogai por nós, os pecadores, agora e na hora de nossa morte. Amém.
0: Glória ao Pai, ao Filho e ao Espírito Santo.
1: Como era no princípio, agora e sempre. Amém.

0: Neste quarto mistério, lembramos o continente da Oceania na cor azul. Rezemos pelos jovens.
1: O continente da Oceania é marcado pela diversidade cultural e geográfica, vibrante e jovem, onde as ideias inovadoras dos jovens são essenciais para o progresso da região. Eles enfrentam desafios, mas também têm um grande potencial para transformar o futuro, especialmente com a valorização e apoio aos jovens para que se tornem protagonistas de um mundo mais justo e sustentável. O Papa Francisco assim falou a toda a juventude na 38ª Jornada Mundial da Juventude no ano de 2023.
2: De fato, vós, jovens, sois a esperança jubilosa de uma igreja e de uma humanidade sempre a caminho. Quero tornar-vos pela mão e, junto convosco, percorrer a senda da esperança. Quero falar convosco das nossas alegrias e esperanças, mas também das tristezas e angústias dos nossos corações e da humanidade que sofre.
1: O Papa ensina que com Cristo, que faz tudo novo, conseguimos não apenas renovar nossas vidas, mas ser instrumento de esperança para o mundo que anda sofrendo. Por isso, rezemos.
0: Cristo vive. É Ele a nossa esperança. É a mais bela juventude deste mundo. Nos aproximemos dEle e deixemos que torne nossos corações jovens novamente, a fim de incendiar com fogo santo esse mundo.
3: Amém.
0: Vamos contemplar o quarto mistério.

0: Pai nosso, que estais nos céus, santificado seja o vosso nome. Venha a nós o vosso reino e seja feita a vossa vontade, assim na terra como no céu.
1: O pão nosso

0: cair em tentação, mas livrai-nos do mal. Amém.
1: Ave Maria, cheia de graça, o Senhor é convosco. Bendita sois vós entre as mulheres, e bendito é o fruto do vosso ventre, Jesus.
0: Santa Maria, Mãe de Deus, rogai por nós, pecadores, agora e na hora de nossa morte. Amém.
1: Ave Maria, cheia de graça,

0: Neste quinto mistério, lembramos o continente da Ásia na cor amarela. Rezemos pelos doentes.
1: Neste ano jubilar da esperança,

0: é tempo de voltarmos nosso olhar para os enfermos, ressaltando a importância do cuidado e da solidariedade. Diante dos desafios no acesso à saúde, renovamos nossa esperança e nosso compromisso em promover o cuidado aos enfermos.
1: A esperança não engana e fortalece-nos nas tribulações. Como podemos falar de esperança a tantos irmãos e irmãs que sofrem em camas ou leitos de hospitais, feridos por doenças graves que os incapacitam? Nesses momentos de dor e sofrimento, vale lembrar que Jesus se faz um companheiro de caminhada e que sofre conosco as nossas dores e angústias.
0: Assim, animou-nos o Papa Francisco no 33º Dia Mundial do Doente de 2025.
2: Queridos doentes, queridos irmãos e irmãs que cuidais de quem sofre, neste jubileu, mais do que nunca, vós desempenhais um papel especial. Na verdade, o vosso caminhar juntos é um sinal para todos. Um hino à dignidade humana, um canto de esperança, cuja voz vai muito além dos quartos e das camas dos lugares de assistência em que vos encontrais, estimulando e encorajando na caridade.
3: Como Jó encontrou Deus, seu Salvador, em meio à doença e à dor, também nós somos chamados a reconhecermos a sua presença em nossa vida. Por isso, rezemos.
4: Deus, meu Salvador, como Jó, quero reconhecer que estás conosco em cada momento difícil e unir nossos sofrimentos aos de seu Filho, experimentando o conforto de não sermos abandonados, nem abandonarmos aqueles que mais precisam de nós.
5: Amém.
4: Vamos contemplar o quinto mistério.

0: nosso que estais nos céus, santificado seja o vosso nome. Venha a nós o vosso reino e seja feita a vossa vontade, assim na terra como no céu.
1: O pão nosso

0: Façamos agora o agradecimento do terço.
1: Infinitas graças vos damos, ó soberana rainha, pelos benefícios que todos os dias recebemos de vossas mãos maternais. Dignai-vos agora e para sempre tornar-nos debaixo do vosso poderoso amparo, e para mais vos agradecer, vos saudamos como a salve rainha.
2: Salve rainha, mãe de misericórdia, vida, doçura e esperança nossa salve. A vós bradamos os degredados filhos de Eva, a vós suspiramos gemendo e chorando neste vale de lágrimas. Eia, pois, advogada nossa, estes vossos olhos misericordiosos a nós volvei, e depois deste desterro mostrai-nos Jesus. Bendito é o fruto do vosso ventre, ó clemente, ó piedosa, ó doce sempre Virgem Maria. Rogai por nós, Santa Mãe de Deus, para que sejamos dignos das promessas de Cristo. Amém.
0: Com Dom Maurício Jardim, bispo de Rondonópolis, Guiratinga, Mato Grosso, e presidente da Comissão Episcopal para a Ação Missionária e a Cooperação Intereclesial da CNBB, Conferência Nacional dos Bispos do Brasil, rezemos a oração do mês missionário.
3: Deus Pai, Filho e Espírito Santo, fonte da esperança que não decepciona, fortaleça o espírito missionário em todos os cristãos, para que o Evangelho chegue a todos os lugares do mundo, nossa casa comum. Que a graça do ano jubilar renove em nós, peregrinos da esperança, o desejo de buscar os bens eternos e o empenho em promover um mundo mais humano e fraterno. Maria, estrela da evangelização, interceda por nós,

junto a Jesus Cristo, o missionário do Pai, para sermos igreja sinodal em missão, testemunhando o reino de Deus até os confins do mundo, rumo à plenitude. Amém.

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0: 5 horas, horário de Brasília.
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9: Oi, gente, bom dia, bom dia. E aí, tudo legal? Tudo bem nesta manhã de sexta-feira? Sextou, hein? Que bacana. Agora são 5 horas mais 3 minutos. Nosso amanhecer na Minha Terra entrando no ar. Para você sintonizado, sintonizada com a gente por aqui. Um dia muito especial para todos. Hoje é sexta-feira, 9 de outubro de 2026. Para você que está aí na sintonia com a gente, que hoje não falte serenidade para aceitar, fé para continuar e paz para simplesmente viver. Bom dia, bom dia.
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9: É aqui comigo.

Agora são 5 horas mais 4 minutos. Breno Reis e Marco Viola, sou Piracicabano.

0: Moda boa é essa, hein? Com eles, Marco Viola. É isso aí. É o Breno Reis e o Marco Viola. Agora são 5 horas mais 7 minutos, 5 e 7 aqui na Manhuaçu. A você que está aí chegando agora, vamos juntos no nosso amanhecer que está só começando, hein? Fique ligado com a gente, nosso amanhecer na minha terra, feito com todo carinho aqui, preparado para você. E você pode participar com a gente também através do nosso WhatsApp, é o 988-188890. Tem muita gente já participando com a gente aqui, ó. O Machado, lá da Ponte do Silva, mandou uma mensagem bem cedinho pra gente aqui. Não é isso, Machado? Bom dia, bom dia. É, 3h40, já tava mandando a mensagem pra cá, ó.
1: Marcelo, posso mandar?
0: Deixa eu colocar aqui a participação direitinho, agora sim.
1: Alô, Marcelo, posso mandar? Bom dia. Você pediu a roda de camuto pra roda de Silvio, Silveirinho, beija flor da Pena Verde. Felicidade pro Marcelo, me subindo, coloco som bem, pro Sal, meu irmão, né, meu cunhado.
0: Tá joia.
1: Toda galera do Reduto aí, Batinho Cearense, lá na Ala Matinho. Toda galera da Bem Posto, Gerardo Pepe, Lucino, minha mãe com Monavila Famosa, toda galera da Colo Raiz, Gameleira, Colo dos Outros. Pra toda galera da Polícia, pra todos vocês da rádio, pra todo mundo da rádio, mano. Bom dia, bom dia.
0: Valeu, ótimo dia pra vocês aí. Grande abraço. O Juca também já tá por aqui. Oi, Juca.
2: Ó, Marcelo Costa, bom dia.
0: Bom dia.
2: Tudo bem?
0: Tudo.
2: É o Juca, beleza?
0: Beleza, pô, vai.
2: Aqui, toca pra nós aí, se for possível. O Milagre da Flecha, João Mineiro Marciano.
0: Tá joia.
2: Eu vou oferecer pro seu Zé lá da Vila Nova, Zé do Burro.
0: Tá legal.
2: O Sorrildo e o Pubo Esquiva, tá todo mundo aí ligadinho com você. Mais um belo dia pra todos nós.
0: Valeu.
2: Bom Deus.
0: Fica com Deus também, Juca. Pra você, pra Neide, pra todo o pessoal aí na Realeza, bom dia. A participação também aqui, nosso abraço vai para a Maria Aparecida do Engenho da Serra, ligada com a gente. O José Martins, tá ligado no nosso amanhecer lá em São João de Meriti, no Rio de Janeiro. Ô, José Martins, bom dia, bom dia. Grande abraço para você e a família. O Antenor também tá ouvindo a gente lá no Jatobá. Antenor, vai a música para quem hoje? Fala comigo aqui.
3: E mandar pro nosso povão do Jatobá.
0: Tá joia.
3: O Cláudio pra Maria, pro Zequinha, pra Silvana. O Adão Gomes, lá em 307. Nosso amigão José Rodrigo Raiz e a dona Diana. O Gilberto pra Natália. O Zequinha pra Silvana.
0: Então tá joia. Muito obrigado a você e a todos aí do Jatobá na sintonia com a gente. Município de São João do Manhuaçu. O Juvenil também está ligado com a gente no bairro Bom Jardim. Ô, Juvenil, bom dia. Mandando música para todos os ouvintes. Ainda manda música para o Ailton. Também o Ailton mora na Barra, deixa eu ver aqui, na Barra de Jaguaraí, município de Reduto. Legal. Ótimo dia para todos vocês aí. Para você, Juvenil, para todos os nossos ouvintes. Geraldo Lima também já mandou uma mensagem para nós aqui agora bem cedinho, bacana demais. Alô, Sandra Moraes, bom dia, desejando boa sexta pra gente. Que bacana, hein? Tá lá no Engenho da Serra.

município de Reduto, ligado com a gente também. Nossos ouvintes aí acompanhando o Amanhecer na Minha Terra, Antônio Vieira, na Cachoeira Chata, sempre ligado com a gente, né? Ah, bom dia também para... deixa eu ver quem está por aqui na sintonia do nosso Amanhecer. Ligado sempre com a gente por aqui, é o Rogério Costa. Oi, Rogério, tudo bem aí no Córrego da Raiz? Tá ligado com a gente, né? Bacana demais. Silveira e Silveirinha chegando aqui, ó.

0: Aê, música, mensagem bacana com João Mineiro e Marciano e o Milagre da Frecha. Agora são 5h17 aqui, fica ligado com a gente, Nosso Amanhecer. É, daqui a pouquinho tem mais uma música linda, linda aqui pra você conferir, hein, com o milionário José Rei com a recordação.
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0: Agora são 5h21 aqui na Manhuaçu. E aí, tá de bem com a vida? Tudo legal aí com você, com a família? Nosso abraço para você que sintoniza com a gente aqui nas manhãs da Manhuaçu. Nosso carinho especial para você que está no descanso, a você que está aí nesse momento no batente, no trabalho. Bom dia! Olha, eu vou atender aqui a participação nesta manhã. Deixa eu ver quem está por aqui na sintonia com a gente. Bom dia para Maria Márcia Gonçalves, Córrego Boa Vista, Santo Amaro de Minas. Está aqui pedindo música. Oi, Maria. Bom dia para você, para a família aí. Está mandando música para o... Deixa eu ver aqui para quem. Ah, legal. Manda para o Zé Amaro, para toda a família, todos os ouvintes da Manhuaçu. A Roseli Barbosa também está ligada com a gente. Oi, Roseli, bom dia.
1: Bom dia, Marcelo Costa. Aqui é a Roseli Barbosa, de Igrejinha dos Ires. Queria pedir uma música de Paulo e Paulina. Você é sua escolha. Oferecer para vocês da rádio, para todos os ouvintes. Obrigado, fica com Deus.
0: Fica com Deus também, Roseli. Para você, para a família, para todos aí na sintonia com a gente. Nosso abraço, carinho especial para vocês aí, hein? Na Igrejinha dos Vieiras. Legal. Também nosso bom dia para o seu Alípio, a dona Ana e Martins Soares, bom dia. Alô, Fernando, em São Pedro do Havaí.
2: Bom dia, Marcelo, bom dia. Boa sexta-feira para nós,
0: obrigado.
2: Boa semana para nós, né?
0: Ah, isso aí. Tudo de bom para vocês aí em São Pedro, na sintonia com a gente. Bom dia para o Adão de Freitas, para Ana Maria, sempre na sintonia com a gente também por aqui. O Júlio Poeta, do bairro Matinha. Fala, Júlio.
3: Oi, Marcelo. Bom dia.
0: Bom
3: Eu
0: dia.
3: Sou o Júlio Poeta, da Matinha. Quero ouvir uma música com Milionário José Rico, A Minha Casa.
0: Tá joia.
3: E quero oferecer em especial para minha esposa e para os meus filhos e por todos os ouvintes da Rádio Manhuaçu. E quero oferecer em especial para vocês.
0: Obrigado.
3: E tenha uma ótima sexta-feira e um ótimo final de semana para todos que estão na escuta desse lindo programa. Bom dia.
0: Bom dia, Júlio. Ótimo dia para você, para Rita, Juliana, todo o pessoal aí na sintonia com a gente na Avenida Palmeiras. Lá em Manhuaçuzinho, bom dia pro Marcos César. Ô Marcos, tudo bem com você, com a família por aí? Marcos César tá ligado com a gente por aqui, ouvindo Amanhecer. A você, a Marta, o Edilson, todos aí, ótimo dia. Muito obrigado pela audiência de sempre, tá joia? Também vai nosso abraço aqui para o nosso ouvinte lá de Orizânia. Fala, Ângelo.
4: Alô, Marcelo Costa, bom dia.
0: Bom dia.
4: Manda a música nós sua escolha aí.
0: Tá joia.
4: Que Deus e Nossa Senhora abençoe o nosso dia aí.
0: Valeu, grande abraço para vocês aí na sintonia com a gente também.

0: Aê, de Paulo e Paulino, aqui na Manhuaçu. Nosso amanhecer na minha terra, um bom dia aqui para os nossos ouvintes na sintonia com a gente aqui, ó. José Prudente, ô Zé Prudente, bom dia, tá lá no Jordão na sintonia com a gente, né, que bacana. A você e a todo o pessoal aí do Jordão, nosso abraço, muito obrigado pela audiência de sempre aí, hein. Também vai um abraço pro Paulinho Lelé lá do Coqueiro Rural. Ô Paulinho, abraçando a todos os amigos e amigas, a família, todos que sintonizam com a gente. Manda música e deseja um bom final de semana para todos os ouvintes. Muito obrigado. Vai também nosso abraço aqui para o Antônio Ferreira. Tá ligado com a gente lá em Santana do Manhuaçu. Antônio, e aí, como vai? Tudo bem com você, com a família por aí? Grande abraço para você, tá? Para todos sintonizados com a gente em Santana do Manhuaçu, tanto na cidade quanto nas comunidades rurais aí, sempre na sintonia. Pessoal dos distritos também, bom dia. Também aqui vou abraçar a Maria Aparecida Paixão do Coqueiro Rural. Ótimo dia, tá, Maria? Tá lá ligada com a gente, ouvindo o nosso amanhecer, juntamente com a família, acordando sempre cedinho, né? Bacana demais. O nosso ouvinte aqui, ó, um bom dia pro Valtinho do Boné. Tá ouvindo a gente lá nos Fagundes. Ô, Valtinho do Boné, vai mandar música pra quem hoje, meu amigo?
1: Se você puder passar pra Biana, pro Giovanni, o Jorge Pereira bem posta, o Zé Machado da Ponte Silva e o Lucinho, e pro Gardineiro Pontões.
0: Tá joia.
1: E pro Jorge Marques lá no Pinheiro 2. E pra Maria José. E pra você, que o seu programa é muito bacana, eu gosto muito de ver tudo.
0: Que bom, eu aqui
1: encostado, ouvindo. Muito obrigado.
0: Legal, Valtinho. Um abraço. Tudo de bom pra você e pra família aí nos Fagundes, tá? Pessoal aí dos Fagundes, Pontões. Grande abraço pra todos aí. Um ótimo dia. Daqui a pouquinho, o Milionário José Rico. Eles vão cantar aqui pra gente, hein? Atendendo o pedido lá do Júlio Poeta, lá da Martinha.
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0: É isso aí, a cotação do café. O Café Emerique informando aqui que vai comprar o seu café nesta sexta-feira, 9 de outubro, e vai pagar aí no Bebida Dura R$ 1.530.

0: 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No Bebida Rio, R$ 1.170, certinho? 5h31 agora.
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0: É isso aí, 5h31, bom dia pra você na sintonia. Pessoal, estão aqui, ó, só mandando mensagem, ei, coisa boa, hein? Bom dia pra Zeneia. Oi, Zeneia, tá joia? Tá lá na comunidade da Taquara Preta, você, Zeneia, pra toda a família aí, acompanhando a gente, marcando demais. Bom dia, bom dia. O Afrânio e a Maria da Penha, está aí Martins Soares, estão lá ouvindo a gente, né? Ah, que bacana. Ótimo dia, Afrânio, pra você, pra Maria, pra sua mamãe aí, tudo de bom pra vocês. Ainda também a participação aqui da Rosiane Antunes, da Gilza, pessoal lá do Bom Pastor. A todos vocês aí, a todos ligados com a gente, bom dia. O Geronides está ligado com a gente no bairro São Jorge. Oi, Geronides, bom dia. Tudo bem? Mandou aqui, ó, pedindo uma música e oferecendo para todos os ouvintes da Manhã Maçô. E mandou aqui, ó, um abraço, sextou, Marcelo Costa, graças a Deus. Isso aí, ótimo dia. Ainda participando com a gente aqui também, lá na Vila Formosa, é o Jorge Leite. Bom dia, Jorge. 5h32.

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0: Agora são 5h39 aqui na Manhuaçu. A gente segue aqui com o nosso amanhecer. Para você na sintonia com a gente, nosso abraço. Bom dia aqui para o nosso ouvinte que solta a voz com a gente aqui, ó.
1: Bom dia, Marcelo Costa. Tudo jóia aí? Como é que tá a sexta-feira?
0: Sextou, tudo bem? Hein? Isso aí.
1: Luiz Antônio aqui do Divino.
0: Ô, Luiz Antônio.
1: Estamos aqui na audiência.
0: Que bom, hein?
1: Toca para nós aí, se for possível, é claro, né? Acanhada e banda, tributo ao Caparaó. Ótimo final de semana para você.
0: Muito obrigado.
1: E todos os ouvintes da Maior. Fiquem com Deus.
0: Fiquem com Deus também. Ótimo dia para vocês aí na sintonia com a gente.
2: Ô, Marcelo, bom dia, garoto.
0: Bom dia,
2: fala Rogério. Aqui, ó, Rogério Rosa, garoto. Aqui
0: fala,
2: da cabeceira do Jaguaraí, meu amigo. Um abração pra galera toda aí, meu amigo. Tocar música não tem jeito, né? O final do programa quase não tem jeito,
0: é
2: né?
0: É corrido demais.
2: Mas um alôzão pra nós aí, já tá bom demais, meu líder. É o Rogério Rosa Oliveira. Fala comigo, NASA.
0: Ô, Rogério, bom dia. Grande abraço. Tudo de bom pra vocês aí na cabeceira de Jaguaraí. É, são muitos os pedidos, hein? É, infelizmente não dá pra gente atender a todos, né? Com a música. Tá joia? Mas vamos lá, mandando aquele alô pra vocês aqui. Claudinei, ligado com a gente lá na Taquara Preta também. Ótimo dia, tá, Claudinei? Abraçando a toda a família, aos amigos, a gente que dá

0: Rádio também, muito obrigado, grande abraço. Participação também aqui do nosso ouvinte, bom dia para o Graucinei, lá de São João do Manhuaçu. Ótimo dia, tá, Graucinei? Para você e para toda a família aí na sintonia com a gente, ouvindo aqui o nosso amanhecer. Que bacana, né? Legal demais. Ótimo dia para vocês aí, hein? Deixa eu ouvir aqui o Claudinei.
1: Oi, Giovanni Murilo.
0: É o Marcelo Costa.
1: Bom dia.
0: Bom dia.
1: Queria mandar um abraço pro meu grande amigo Cláudio, lá do Colo do Jatobá.
0: Tá, Maria joia. Maria.
1: Ele gostaria de ouvir uma música com Guilherme Silva, Amor de Jasmim. Ofereço para minha esposa Renata, para meu filho Ícaro, para todos vocês da rádio. Aquele abraço.
0: Valeu, Ney. Um abraço, Ney, para você, para a esposa, para toda a família na sintonia com a gente. Oi, Alice.
2: Bom dia, Marcelo Costa.
0: Bom dia.
2: Que Deus abençoe o nosso dia.
0: Amém.
2: Fica com Deus.
0: Fica com Deus também. Grande abraço para vocês aí no Córrego das Nascentes. Mais uma participação com a gente aqui.
3: Alô, Marcelo Costa, bom dia.
0: Bom dia.
3: O Valdemar Araújo.
0: Ô, Valdemar.
3: Aqui do Cobre da Fumaça, senhor Isara.
0: Beleza.
3: Que Deus e São Lourenço abençoa todo esse povo bom demais, mano. Sua e continua sempre abençoando.
0: Amém.
3: A programação nos alegra durante o dia. O Salvin, José Tito Araújo, Dona Eva, para o Anjo de Orizana, o Frávio Suas nos Dornela, para todos os seus ouvintes. Muito obrigado.
0: Um abraço, tchau, tudo de bom para você, para todos aí na sintonia com a gente. Pessoal de Orizânia, bacana demais. O Flávio, o Dornelas, o Salvin, né? Todo o pessoal, e o Ângelo. Um grande abraço para todos vocês aí. E o pessoal aí da Fumaça, né? O Valdemar e a família. Bom dia. Bom dia também para, deixa eu ver aqui, o nosso ouvinte ligado com a gente. A nossa ouvinte, a Janice, lá de Santo Amaro, né? Oi, Janice, bom dia, bom dia. Tudo bem com você, com a família por aí? Ótimo dia. Seu Zé Quinzinho, também ligado com a gente lá em Santo Amaro, Aguinaldo, toda a família aí, bom dia. Marlene Costa, o José Estevão. Nosso abraço para todos aí. Jorge de Freitas também está por lá sempre acompanhando a gente. Ainda, deixa eu ver quem está por aqui na sintonia. É o Heron. Oi, Heron, bom dia, tudo bem com você? A Edilane, o Arthur, estão lá no Manhã Sozinho, no Santa Clara, na sintonia com a gente. Alô, Chicão, alô, Sônia, bom dia. Abraço também para o Saulo, para a Aline, a família. Legal. Nosso bom dia para o Leandro Padeiro também. Bom dia, Leandro. Está abraçando a todos os ouvintes. Fala com a gente aqui.
4: Meu amigo Marcelo Costa. Quero ouvir uma música, pode ser a sua escolha. Eu ofereço para toda a minha família e também para o meu grande amigo Otezinho, que mora na Vila Boa Esperança, e para todos os comunidades de Taquara Preta, bem posta, Ponte do Silva, Vila Formosa, Boa Vista, e para todos os ouvintes, um bom final de semana. E para você, meu grande amigo Marcelo Costa e o Luiz Nascimento.
0: Valeu, grande abraço. O Nascimento tá curtindo férias, né? Ai, coisa boa, hein? Também bom dia aqui para o nosso ouvinte, o Marcos, é o Manga Rosa, lá da Cabeceira de Santana. Ô, Marcos, bom dia. É, tá ligadinho com a gente sempre por lá. Manda um abraço aí para a esposa, ele falou aqui. Manda um abraço para minha esposa, a Graucileia, tá fazendo um cafezinho ali pra gente. Que bacana, hein? É, e preparando a marmita também para ir pra luta. Isso aí, Marcos, ótimo dia para você. Para Graucieli, agora sim. Alô, Graucieli, alô, Marcos. Um abraço para vocês aí na Cabeceira de Santana. Também nosso bom dia para... deixa eu ver quem está por aqui. Bom dia, Marcelo Costa, é o João Vitor e a Daniele. Alegria de Simonésia, manda um abraço aí para a gente. João Vitor, muito obrigado pela audiência aí. Tá joia, você... A Daniele, toda a família aí na sintonia. O Paulo, a Andréia, ligados com a gente. Bom dia, lá em Martim Soares. 5h45. Um abraço também pro José Paulo, lá em Alto Caparaó, ligado sempre no nosso amanhecer. Alô, Dalva, bom dia para você e para a família também.

0: Agora 5h48.
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0: É a Lorena Correia quem chega com a informação para a gente nesta manhã. Bom dia, Lorena.
2: Bom dia, Marcelo Costa. Bom dia a todos os ouvintes do Amanhecer na Minha Terra. Vamos às informações de hoje. Grãos operam com cautela antes de relatório dos Estados Unidos. O mercado internacional de grãos inicia esta quinta-feira com oscilações moderadas, enquanto os operadores aguardam o relatório da WASD de outubro, previsto para sexta-feira, e novos dados das exportações dos Estados Unidos. O trigo registra leves altas, influenciado pelas restrições às exportações da Rússia e da Ucrânia. Já a soja apresenta pequenas perdas em Chicago, pressionada pelo avanço da colheita norte-americana e pela ausência de novas compras chinesas. No milho, o mercado também opera com cautela antes do relatório. A proximidade de níveis de resistência técnica também limita movimentos expressivos, de 7 dólares por bushel para o trigo e de 7 dólares para o milho e de 13 dólares para a soja. Para o Amanhecer na Minha Terra, repórter Lorena Correia.
0: Ok, obrigado, Lorena. Obrigado aí pela informação aqui do nosso Amanhecer. Agora, faltando 10 minutinhos para as 6.
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1: Agora são 5h53. Nosso abraço, bom dia aqui para os nossos ouvintes ligados com a gente. Ah, Maria Márcia está ouvindo a gente, pedindo aqui a música com Léo Canhoto e Robertinho, Mão de Ferro. Está oferecendo para todos os ouvintes. E aí, Maria Márcia, está na luta aí?
2: Ei, Marcelo Costa, bom dia, Marcelo. Bom dia, galera. Bom dia. Vamos que vamos, na graça de Deus, né? Mais um dia, daqui a pouco eu vou morrer mais um bocadinho de cana, fazer igual a Maria, mas o Cláudio, né, Marcelo?
1: Isso aí,
2: pezinho de melado tá saindo. Fica com Deus, Marcelo, e até amanhã, e vai na boa!
1: Vai na boa, Maria, pra você e pra família aí no São Roque, aquele abraço, hein? Ela mandou aqui em texto, né, pedindo aqui a música do Léo Canhoto e do Robertinho. Daqui a pouquinho tá chegando, vai ser a última de hoje aqui, tá bom? Alô, Benoni da Paixão, bom dia, mandou aqui pra gente. Marcelo Costa, ouvindo o Amanhecer na Minha Terra com boas músicas e ficando bem informado também. É isso aí, Benoni, ótimo dia pra vocês aí na sintonia com a gente. Também a participação aqui do nosso ouvinte, bom dia.
3: Bom dia, Marcelo, aqui é o Sérgio do Bairro São Jorge.
1: Ô, Sérgio.
3: Vulgo... Xará.
1: É o Xará.
3: Mandando um alô pro pessoal lá do Mansozinho, Dona Sônia, o Chicão, o Luquinha, filho dela, lá no Parque Santa Clara.
1: Tá joia.
3: Mas me conhece como Xará.
1: Então tá bom,
3: mãe. Todos os meus amigos do Mansozinho. Fique com Deus aí. Boa sexta-feira pra nós.
1: Valeu, Xará. Um abraço, Sérgio. Tudo de bom aí. José Tomás também tá lá no bairro São Jorge. Ô, José Tomás, bom dia. Sou José Lucas e a esposa, os pais aí do Leandro, né? Um abraço também pro Luciano, tá lá no Comunidade São Francisco de Assis. Ótimo dia no bairro São Francisco de Assis. Luciano, irmão do Leandro, bom dia. Também aqui o Alisson, a Érica e o Heitor estão lá no Tabuleiro, Santana do Manhuaçu. Grande abraço. Ouvintes aí de Venda Nova do Imigrante, a Josélia Soares. Bom dia, Josélia, para você e para todos aí no Espírito Santo. Também o Fabrício.

lá de Laranjas da Terra, tá tomando aquele cafezinho especial e ouvindo a gente. Ótimo dia, Fabrício. Participando com a gente também aqui, ó. É, deixa eu ver, a Sandra Martins, ouvindo a gente na Serra do Ouro, Sacramento. Ótimo dia, Sandra, pra você e pra família. Tem mais aqui, ó. A Elisângela, ela mora lá próxima a Santa Quitéria, tá abraçando aos pais, a mãe Maria e o pai José Carlos, que residem lá em Santa Quitéria. Ótimo dia para vocês aí. Antônio Evangelista, bom dia, grande abraço. O Bastiomaro, todo o pessoal na sintonia com a gente, um ótimo dia para vocês aí. Também aqui, ó, o Geraldo Dias, lá de Palmeirinha. Marcelo, tô na sintonia. Ah, que bom, é. O Antônio Jorge, lá no Córrego da Laje. É isso mesmo, do Ademir Agostinho. Ótimo dia para vocês aí, tá joia? Lá em Palmeirinha. Ainda também aqui a participação do Cláudio. Ô, Cláudio, bom dia para você, para Maria, para todos aí na sintonia com a gente. Ah, um ótimo dia para vocês sintonizados aqui no nosso amanhecer. Então lá, né? É, já organizando para começar mais um dia. Gente, finalzinho do nosso amanhecer aqui, hein? Abraço, beijo no coração de todos, fiquem com Deus. A última de hoje chegando aqui com Léo Canhoto e Robertinho. E eu estou indo embora. Aí, ó. Chegando para você. Grande abraço, fiquem com Deus. E até amanhã.

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1: Bom dia, meu amigo, bom dia, meu irmão. Bênçãos de Deus na sua vida. Grande abraço. Bom dia, pais e filhos, filhos e pais. Família que está aí ao redor da mesa, tomando o seu café da manhã, para na sequência, uns vão para o trabalho, as atividades diárias, crianças, jovens que se dirigem para os estudos, escolas, colégios, para continuarem buscando a sabedoria e viver de uma forma intensa e plena a vida e a missão, o compromisso e a fé. Bom dia, trabalhadores e trabalhadoras, viajantes, motoristas. Bom dia aos que transportam crianças e jovens para o seu dia de estudo nas escolas, nos colégios. Que Deus abençoe você que transporta trabalhadores e trabalhadoras. Bom dia, orações e preces aos doentes, enfermos, famílias enlutadas, aos idosos. Reze comigo a oração do mês missionário 2026. Pai Santo, concedei-nos ser um em Cristo, enraizados no seu amor, que une e renova. Fazei que todos os membros da Igreja sejam unidos na missão, dóceis ao Espírito Santo, corajosos no testemunho do Evangelho, anunciando e encarnando todos os dias o vosso amor fiel por cada criatura. Abençoai os missionários e missionárias, sustentai-os no seu esforço, guardai-os na esperança. Maria, Rainha das Missões, acompanhai a nossa obra evangelizadora em todos os cantos da terra. Tornai-nos instrumentos de paz e fazei que o mundo inteiro reconheça em Cristo a luz que salva. Amém. Prezado ouvinte, querida família, a primeira leitura de hoje, a carta de São Paulo aos Gálatas, traz um problema localizado dentro de um contexto que é o da circuncisão, algo próprio dos judeus e que era critério fundamental para a salvação. Porém, Paulo, de origem judaica, prega a doutrina cristã que aboliu a circuncisão como critério para a salvação. É dentro desse contexto que ele reflete sobre o texto de hoje, mostrando que ninguém será salvo apenas praticando a lei, mas sim pela fé, e que os filhos de Abraão deveriam primar pela fé, exemplo dado a Abraão, e não ser o mais importante, e nem se deter ao rigorismo da lei, como estava acontecendo. Foi essa mesma fé que tornou justos os pagãos, diz Paulo, e isso está contido nas Escrituras. Em outras palavras, Paulo mostra àquela comunidade que está havendo um equívoco religioso profundo e que quem tivesse fé seria abençoado, pois a fé é que dá vida e não as leis. Reze comigo a oração deste dia. Deus eterno e todo-poderoso, que no vosso imenso amor de Pai nos concedeis mais do que merecemos e pedimos, infundi em nós vossa misericórdia para perdoar o que nos pesa na consciência e para nos dar mais do que a oração ousa pedir. Ó nosso Senhor Jesus Cristo, vosso Filho, que é Deus, e convosco vive e reina na unidade do Espírito Santo, por todos os séculos dos séculos. Amém. Primeira música, Viva Aliança, Zé Vicente.

Prezado ouvinte, querida família, o Evangelho de hoje, São Lucas capítulo 11, versículos de 15 ao 26. Naquele tempo Jesus estava expulsando um demônio, mas alguns disseram: é por Beelzebu, o príncipe dos demônios, que ele expulsa os demônios. Outros, para tentar Jesus, pediram-lhe um sinal do céu. Mas Jesus, conhecendo seus pensamentos, disse-lhes: todo reino dividido contra si mesmo será destruído, e cairá uma casa por cima da outra. Ora, se até Satanás está dividido contra si mesmo, como poderá sobreviver o seu reino? Vós dizeis que é por Beelzebu que eu expulso os demônios. Se é por meio de Beelzebu que eu expulso os demônios, vossos filhos os expulsam por meio de quem? Por isso, eles mesmos serão vossos juízes. Mas se é pelo dedo de Deus que eu expulso os demônios, então chegou para vós o reino de Deus. Quando um homem forte e bem armado guarda a própria casa, seus bens estão seguros. Mas quando chega um homem mais forte do que ele, vence-o, arranca-lhe a armadura na qual ele confiava e reparte o que roubou. Quem não está comigo está contra mim, e quem não recolhe comigo dispersa. Quando o espírito mau sai de um homem, fica vagando em lugares desertos à procura de repouso, não o encontrando, ele diz: vou voltar para minha casa de onde saí. Quando ele chega, encontra a casa varrida e arrumada. Então ele vai e traz consigo outros 7 espíritos piores do que ele, e entrando, instalam-se aí. No fim, esse homem fica em condição pior do que antes. Palavra da salvação. Glória a vós, Senhor. Prezado ouvinte, querida família, Jesus está em plena atividade missionária. A missão de Jesus deve inspirar nossa missão. Qual é a missão de Jesus?

0: que o Evangelho apresenta, expulsar os demônios que impedem que as pessoas tenham vida e a tenham em plenitude. São muitas as categorias de demônios, porém, indistintamente, eles atrapalham a vida, alienam as pessoas, desqualificam a vida, podendo até matar. Expulsá-los é o primeiro passo para a implantação do reino de Deus. Porém, isso não é tão simples. É preciso empenho, perseverança, firmeza nos ensinamentos de Deus, na vivência da palavra. Haverá sempre os partidários dos demônios, os que irão criticar as ações libertadoras. Algumas dessas críticas aparecem no Evangelho de hoje. Jesus é acusado de expulsar os demônios usando argumentos demoníacos, mas ele mostra que isso não é possível. Jamais uma ação demoníaca poderá promover a vida e a vida plena. Pai nosso que estais no céu, santificado seja o vosso nome. Venha a nós o vosso reino. Seja feita a vossa vontade, assim na terra como no céu. O pão nosso de cada dia nos dai hoje. Perdoai as nossas ofensas, assim como nós perdoamos a quem nos tem ofendido. E não nos deixeis cair em tentação, mas livrai-nos do mal. Amém. Ave Maria, cheia de graça, o Senhor é convosco. Bendita sois vós entre as mulheres. Bendito é o fruto de vosso ventre, Jesus. Santa Maria, Mãe de Deus, rogai por nós, pecadores, agora é na hora de nossa morte. Amém. Prezado ouvinte, querida família, nossa programação, Paróquia de São Lourenço. Lembrando que hoje, sexta-feira, dia 9 de outubro, às 18h10, missa na Igreja Matriz do São Lourenço, missa transmitida. Amanhã, sábado, dia 10, às 19h, missas da Igreja Matriz do São Lourenço, missa transmitida e missa na comunidade São Lucas. E no domingo, dia 11 de outubro, teremos missas na Igreja Matriz do São Lourenço, às 7h, às 9h, às 16h, às 18h e às 19h30. Também, às 9h da manhã, missa na comunidade Santo Antônio e às 19h, missa na comunidade São Geraldo. Última música, Balada por um Reino, Padre Ezequiel. Pela intercessão de São Lourenço, pela intercessão de Nossa Senhora, Mãe de Deus, Mãe da Igreja e Nossa Mãe, desça sobre você, sua família, nossos lares, nossos trabalhos, a bênção de Deus Todo-Poderoso, Pai, Filho e Espírito Santo. Amém. Na sequência, teremos o Jornal Regional e até amanhã, neste mesmo horário, em nova prece do amanhecer.
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2: Agora são 6h23. Muito bom dia, sexta-feira, dia 9 de outubro. Tá entrando no ar a edição 9106 do Jornal Regional. Na edição de hoje, você confere: o cartório eleitoral orienta sobre validade do título de eleitor. Manhuaçu realiza 13º concurso municipal de qualidade do café. A Câmara vota projetos voltados à assistência social. A gente destaca também: colisão entre moto e carro deixa duas pessoas feridas a 262 em Manhuaçu. E criminosos em motocicleta efetuam disparos contra homem em Manhuaçu.
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2: Céu claro no momento, temperatura na casa de 18 graus. Detalhes com o professor Rui Bran dos Reis.
4: Olá, bom dia. O tempo deverá ficar ensolarado durante boa parte das horas do dia em todos os municípios da Zona da Mata. E essa vai ser a tendência do tempo também no final de semana. Manhuaçu, Manhumirim, Alto Jequitibá, espera feliz com temperatura máxima em torno de 30 graus. Pancadas de chuvas isoladas à tarde estão sendo esperadas nas regiões sul, oeste e central. Nas demais regiões de Minas, tempo ensolarado. Capital Mineira, com possibilidade de chuvas à tarde, temperatura máxima em torno de 31 graus. Direto da Clima Tempo, Rui Brandos Reis.
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2: Agora 6h25. Olha, durante o primeiro turno das eleições, o cartório eleitoral de Manhuaçu mapeou algumas dúvidas, dificuldades enfrentadas pelo eleitor durante a votação. Entre elas, as dúvidas sobre a utilização de documentos sem validade de identificação e de título de eleitor com duplicidade. O chefe do cartório em Manhuaçu, Gabriel Atílio, explica quais documentos são aceitos como identificatórios para o segundo turno.
5: É sempre um documento oficial com foto. A identidade, CNH, passaporte, carteira de motorista, enfim. É, mesmo que esse documento esteja vencido, principalmente carteira de motorista, né, que tem prazo de vencimento, isso não é um problema, tá? Para a Justiça Eleitoral.

0: não é um problema, continua sendo um documento público oficial. O que não é aceito são aqueles documentos particulares, igual carteira de estudante, carteira de sindicato, isso aí não é aceito porque não são documentos públicos oficiais. Pois é, o título de eleitor ele é um pouco diferente dos outros documentos, porque ele não tem um prazo de vencimento. O problema é se o título tiver cancelado ou suspenso. Aí esse eleitor que não conseguiu votar no primeiro turno também não vai conseguir votar no segundo turno. É preciso que ele compareça ao cartório eleitoral a partir do dia 3 de novembro, e aí só pode ser pessoalmente esse comparecimento, não tem como fazer online. A pessoa tem que vir no cartório eleitoral para a gente coletar a biometria, revisar os dados, e aí essa pessoa vai estar apta a votar nas eleições de 2028. Então, entre o primeiro e o segundo turno, quem não conseguiu votar no primeiro, porque o título estava suspenso ou cancelado, também não vai conseguir votar para o segundo turno.
1: E o Gabriel alerta para outro ponto importante. Aquele eleitor que atualizou as informações no cartório eleitoral precisa conferir a sessão antes da data do pleito para evitar confusões nas filas.
0: O que a gente tem percebido é que toda vez que o eleitor comparece no cartório eleitoral e solicita algum dos nossos serviços, por exemplo, revisão de dados, casou, divorciou, ou tem algum errinho no nome, a gente corrige. Toda vez que a gente conclui esse procedimento, a gente emite um título de eleitor novo para a pessoa. E quando há essa emissão, por vezes o sistema realoca esse eleitor para outra sessão, dentro do mesmo local. Então, o sistema costuma equalizar a quantidade de eleitores das sessões. Com isso, o eleitor leva para casa um título novinho. Só que no dia da eleição, a gente percebeu no primeiro turno que muitas pessoas levaram um título antigo, aquele que estava guardado em casa há muito tempo. E aí, como a sessão mudou, esse eleitor acabou indo para a fila errada, aguardando muito tempo, e só percebeu quando chegou para os mesários que não era aquela sessão de voto. Então a gente recomenda que as pessoas procurem a informação prévia de qual é a sessão correta que elas vão votar, principalmente se elas estiveram aqui no cartório eleitoral há pouco tempo.
1: Isso evita também que filas fiquem muito longas e demoradas ao longo do pleito. Olha, 6h28, quero agradecer a sua companhia. 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Se quiser acompanhar em vídeo, a gente está no arroba Tribuna do Leste, no Instagram, no Facebook e também no YouTube. Por lá você confere tudo em vídeo. Daqui a pouquinho a gente destaca o 13º Concurso Municipal de Qualidade do Café de Manhuaçu. E ainda o comércio se prepara para o maior movimento nas vendas para o Dia das Crianças.
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3: Dólar iniciando o dia cotado em R$ 5,02, alta de 0,27%. Euro negociado em R$ 5,34, alta de 0,44%. Manhuaçu e região, café arábica, bebida dura tipo 6, safra nova, saca de 60 quilos, R$ 1.620. Café arábica Rio, negociado em R$ 1.101. As informações são do site agrolink.com.br.
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3: Agora 6h34, com o objetivo de mapear, reconhecer e promover a qualidade dos cafés produzidos no município, Manhuaçu realiza no dia 22 de outubro o 13º Concurso Municipal de Qualidade do Café. O concurso marca um momento de premiação e confraternização entre os produtores. O secretário de Agricultura e Desenvolvimento de Manhuaçu, Sandro Tavares, destaca que em 2026 o número de amostras foi menor em relação ao ano passado.
4: Nós estamos aí já alguns meses já na expectativa, né? Aguardando as notas, né? Para que nós possamos, no dia 22, Deus quiser, nós podemos estarmos premiando, né? Os melhores cafés do nosso município, né? Tanto os cafés naturais como os cafés cerejas. Então, a expectativa realmente é grande, para que nós possamos ter ali notas boas, cafés de ótimas qualidades, que podemos fazer uma grande premiação, uma grande festa nesse dia 22/10. Nós tivemos esse ano um número menor de amostras, talvez em função da grande carga que nós tivemos, a grande produção. Os produtores estavam muito envolvidos com a coleta, então muitos não tiveram tempo suficiente para estar preparando essas amostras, mas tivemos um número, se eu não me engano, de em torno de 100 amostras, é um número muito bom, considerável, e nós esperamos aí que os produtores possam, né, estar preparados também, né, e desde já convidamos, né, todo o produtor rural de Moaçu para que esteja lá, né, nesse dia de festa, né, para podermos premiarmos, né, aqueles que fizeram os seus melhores cafés durante o ano de 2026.
3: O Sandro também ressalta que as amostras do concurso municipal são usadas para o concurso regional e também estadual.
4: Nós temos um valor fixo de premiação, que é uma verba, é uma premiação do município, né, já estabelecida, né, que é em torno de 30 e poucos mil reais, não me lembro o valor exato. Mas também temos outras premiações, né, que são de empresários, né, que contribuem, né, para que nós possamos estar fazendo uma premiação melhor. Então,

0: Nós vamos ter um valor considerável esse ano de premiação, com certeza, e muitos sorteios. Então, que o produtor não perca essa oportunidade de estar ali nessa grande festa. Esse concurso é um concurso feito em parceria com o Estado, com a Emater, que eles realizam todo ano também o concurso regional, né, juntamente com o concurso estadual. Então, nós aproveitamos, inclusive, a nota desse concurso. E aqueles melhores cafés que foram premiados no estado, no município, eles, logicamente, estarão concorrendo ao prêmio de concurso regional e, após o regional, o estadual. Espero que nós estejamos lá, produtores, né, do município de Imaçu, concorrendo a melhores prêmios do estado. E nós aproveitamos para convidar a todos, né, produtores, familiares, para que estejam presentes no dia 22 do 10, a partir das 18 horas, no Clube Uba Clube, na BR-262, um lugar de fácil acesso, para que possamos estar premiando os melhores cafés do município de Manhuaçu.
1: Agora é 6h37. Essa semana, que antecede o Dia das Crianças, celebrado na segunda-feira, dia 12, deve concentrar maior movimento de consumidores no comércio de Manhuaçu. A expectativa do setor é que os consumidores intensifiquem as compras até amanhã, dia 10, período apontado como de maior volume de vendas para a data. O presidente do Sindicomércio Manhuaçu, Henrique César, aponta o crescimento de vendas nesse período por expectativa e também destaca o horário de funcionamento dos estabelecimentos.
2: Os lojistas estão percebendo com bastante otimismo as vendas esse ano do Dia das Crianças. 85,1% dos lojistas esperam que as vendas atinjam o ápice esperado agora na última semana, do dia 5 até o dia 10. Olha, os segmentos que sempre são os mesmos, né? Na área de brinquedos, 23,1%, roupas 17,2%, bolos e doces, né, 10,7%, e calçados 8%. Por que o horário vai ser normal? Porque nós temos as 2 horas extras que se seguem, né? Então isso aí nós temos em todas as outras datas, a gente tem aplicado e vai continuar dessa forma.
1: Henrique conta também que os canais digitais também fazem parte das estratégias adotadas pelos lojistas em Manhuaçu para ampliar o contato com os consumidores.
2: Venda digital é um atendimento diferenciado, não é isso? Sendo escolha de 42,2% das empresas. Depois vem o investimento em propaganda e depois vem as promoções e as liquidações. Os empresários, eles ficam preocupados, mas para o dia das crianças, para os filhos, isso aí não atrapalha. Não atrapalha porque na hora de você comprar um presente para o filho, você não vê se você está devendo, se você não está, você quer satisfazê-lo, não é isso? E com o ticket médio de 70 a R$ 200, que é a expectativa, os lojistas estão muito otimistas.
1: Agora 6 horas 40 minutos. Daqui a pouquinho a gente destaca: a Câmara vota projetos voltados à assistência social. A gente destaca ainda nessa edição: criminosos em motocicleta efetuam disparos contra um homem em Manhuaçu.
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9: Agora é 6h44, a história, a cultura e as tradições de Mãe Mirim serão apresentadas de forma especial neste sábado, dia 10 de outubro, com o musical Uma Viagem pela História de Mãe Mirim. O espetáculo será às 19h na Praça Júlio Maria, no centro, reunindo teatro, música, dança e recursos audiovisuais. Duração aproximadamente de uma hora. A apresentação vai contar com a história do município, vai contar a história do município de forma lúdica e inclusiva. A narrativa vai ser conduzida pelo Visconde de Sabugosa, pela Princesa Astrid e por um historiador. Portanto, a população interessada em acompanhar o espetáculo vai ser agora, neste sábado, dia 10 de outubro, na Praça Júlio Maria, a partir das 19h, em Manhumirim. Agora é 6h45, a Câmara de Manhuaçu realizou ontem reunião ordinária em pauta, projetos voltados à assistência social, reconhecimento de entidades do município e também requerimento de esclarecimentos a empresas. Quem destaca para a gente é a presidente da Casa, a vereadora Rosemary Miranda.
10: Também tivemos denominação de ruas, né, de alguns vereadores e requerimentos. requerimentos aí, um que eu achei de grande importância, foi um do vereador José Eugênio, relacionado aí à Energisa, que eu achei que foi um requerimento viável, que já a gente já devia ter essas explicações aí dessas contas de energia, né? Que as pessoas recebem por e-mail, e muitos não sabem nem abrir um e-mail, perdem senhas, principalmente as pessoas mais simples aí da nossa zona rural, que tem aí um pouco de dificuldade de acessar redes sociais. Então, assim, eu creio que eles vindo aqui dando uma explicação e arrumando uma solução para a resolução desse problema aí vai ser muito bom.
9: Rose também comenta a aprovação do projeto de unificação do sistema de assistência social no município proposto pelo Executivo nessa reunião.
10: Os projetos de hoje que entraram para a votação foram projetos assim, bem tranquilos, uns que vieram do Executivo, do Serviço Social, da Assistência Social, que é a criação aí do SUAS. Primeiro a gente tem que parabenizar, né, a nossa secretária aí do Serviço Social, a Sandra, porque a gente sabe que o Serviço Único de Saúde, o SUS, aqui na nossa região, ele é muito bom, é muito produtivo, muito bem aceito, atende muita população e a gente não vive sem o SUS. E o SUAS vai para complementar isso, que é um serviço unificado aí à assistência social. E a Sandra, ela pensou muito aí nas pessoas aí que precisam do serviço social, não só em Manhuaçu, mas em toda a nossa região, né? Os distritos, as comunidades aí. E esse projeto ele veio para acrescentar já um serviço que já é oferecido lá no, na Secretaria do Serviço Social.
9: Membros da ABB Comunidade também estiveram presentes na reunião para acompanhar a votação do projeto que cria 12 novos cargos de educadores sociais em Manhuaçu. Essa ação deve auxiliar entidades de assistência social. Quem destaca é a coordenadora do projeto, Vera Lúcia Domingos.
11: Porque a importância disso para o programa Integração ABB Comunidade é porque nós precisamos dos educadores e cada um é de uma área. Não é um professor de matemática ou de português, porque lá dentro do ABB Comunidade nós trabalhamos com o lúdico. E o lúdico temos a dança, temos o coral, né? Então a gente ensina as crianças através do lúdico. E o que é que eu vou levar um professor de quinta ou oitava série? Não vai me resolver. Então, esse o que mais nos incentivou a vir foi a mostrar para a Câmara também a importância do educador social, seja na dança, seja no coral, seja no apoio pedagógico, ensinando, ajudando as crianças nos deveres de casa, seja na dança, ensinando os meninos, seja direita, esquerda, tudo isso é um complemento na escola.
9: A mãe de uma das crianças assistidas pela entidade, Ana Onofre, também esteve presente e afirmou que os novos profissionais vão ajudar ainda mais esses serviços prestados pelas instituições na cidade.
12: Na verdade, o sim dessa lei aí, sim para muitas mães. Mães solos, assim como eu também sou mãe solo, né? Eu tive 7 filhos, todos os meus 7 filhos passaram pela ABB Comunidade. Então, assim, a experiência de ter os meus filhos lá é segurança. Sabe, saber que os meus filhos estão bem guardados, bem cuidados. E eu sei que assim, como as outras mães que estão vindo também, vão se sentir assim. Sim, os que já estão lá, são preparados, já estão lá. Os que estão chegando, é para somar. Eu creio assim, que quanto mais união, mais trabalhos serão feitos, mais benefícios para as nossas crianças. Então assim, eu creio que os outros que estão chegando, para a soma em geral, é só melhorar cada dia mais, né?
9: 6h49, daqui a pouquinho você confere. Colisão entre moto e carro deixa 2 pessoas feridas a 262 em Manhuaçu. E ainda criminosos em motocicleta efetuam disparos contra homem aqui na cidade.
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3: 6h53, um acidente envolvendo uma moto e um automóvel deixou duas pessoas feridas na noite de ontem no trevo da Zebu, BR-262, Manhuaçu. As vítimas eram ocupantes da motocicleta e foram encaminhadas ao Hospital César Leite. Quem destaca pra gente o trabalho prestado no local é Sargento Júnior do Corpo de Bombeiros.
4: De Bombeiros Militar de Manhuaçu atendeu na noite desta quinta-feira a ocorrência de colisão envolvendo uma motocicleta e um automóvel no trevo da Zebu, na BR-262. Acionados 193, as equipes se deslocaram até o local, onde encontraram as duas vítimas ocupantes da motocicleta caindo ao solo. O primeiro atendimento já estava sendo realizado pelo sargento Zanã, que passava pelo local, encontrava-se de folga. Prestou assistência inicial às vítimas, além de realizar o isolamento preliminar da cena. O condutor da motocicleta estava inconsciente, apresentava quadro clínico crítico. A equipe de bombeiros realizou a avaliação inicial, verificou os sinais vitais, procedeu à imobilização da vítima, mantendo os cuidados necessários até a chegada da USA, do SAMU de Manhuaçu. Após a transferência da vítima para o SAMU, ela foi encaminhada pela equipe do SAMU ao Hospital César Leite de Manhuaçu. A segunda vítima, também ocupante da motocicleta, estava consciente e orientada. Após a avaliação inicial, verificação dos sinais vitais e imobilização conforme o protocolo de atendimento pré-hospitalar, ela foi transportada pela equipe do bombeiro ao mesmo hospital, sob monitoramento durante todo o deslocamento. O motor do automóvel não apresentava ferimentos aparentes e não precisou de atendimento pré-hospitalar. Segundo o relato de um dos envolvidos, a motocicleta seguia pela 262, procedente do município de Reduto, quando ocorreu a colisão com o automóvel no trevo da Zebu. As circunstâncias exatas do acidente não foram determinadas pela equipe do atendimento. Além de socorro às vítimas, a equipe de salvamento do bombeiro realizou isolamento, sinalização, com o objetivo de garantir a segurança das equipes e usuários da rodovia, prevenindo novos acidentes que poderiam acontecer no local. Após a conclusão do atendimento e encaminhamento das vítimas, a equipe foi repassada, a ocorrência foi repassada pela Polícia Rodoviária Federal.
3: Esse, portanto, foi o terceiro acidente ontem em Manhuaçu envolvendo motocicleta e veículo. Durante o dia, dois foram registrados também na região da Ponte da Aldeia com feridos. 6h56.
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3: Um idoso de 69 anos foi preso no bairro Bom Jesus, em Santa Margarida. A prisão aconteceu após diligências da Polícia Militar. Quem conta pra gente é Sargento Tereza.
5: Nessa quarta-feira, dia 7/10, por volta das 14 horas, durante diligências no bairro Bom Jesus, na cidade de Santa Margarida, a Polícia Militar localizou um homem de 69 anos, contra o qual havia mandado de prisão em aberto decorrente de condenação pelo crime de tráfico de drogas. O indivíduo foi localizado em sua residência, preso e, após atendimento médico de praxe, conduzido à Delegacia de Polícia Civil de Matipó para as demais providências legais cabíveis.
3: Agora, 6h57, dois indivíduos em uma moto efetuaram um disparo de fogo na Baixada, aqui em Manhuaçu. Ana Flávia Domingos.
6: Segundo informações preliminares, os ocupantes da motocicleta passaram pelo local e atiraram na direção de um rapaz que estava na calçada. O homem conseguiu correr em direção ao bairro Santana, enquanto os suspeitos seguiram de motocicleta no sentido da rodoviária. No momento dos disparos, algumas mulheres aguardavam um veículo que as levaria ao trabalho. Elas foram surpreendidas pelos tiros, que passaram próximo ao grupo e correram para se proteger em uma garagem nas proximidades de uma farmácia. A polícia militar foi acionada e compareceu ao local e, por volta das 7 horas da manhã, os militares realizavam levantamentos e recolhiam cápsulas de munições encontradas na calçada. Ninguém se feriu e as equipes policiais seguem em rastreamento.
3: Uma tentativa de roubo a um galpão de armazenamento de café terminou em troca de tiros entre o proprietário e dois suspeitos na noite desta quarta-feira em Iúna.
7: Falou aos policiais que estava em casa quando percebeu uma interrupção no fornecimento de energia elétrica e uma movimentação suspeita nas proximidades do galpão, localizado a aproximadamente 70 metros da residência. Ao verificar o que estava acontecendo, ele ouviu o barulho do cadeado sendo arrombado. Ao perceber a presença dos suspeitos e gritar, o homem foi surpreendido por disparos de arma de fogo e também efetuou tiros em reação à ação. Durante a troca de tiros, os disparos atingiu a parede da residência, próximo ao local onde o proprietário estava. Após o confronto, os dois suspeitos fugiram em direção a uma lavoura de café e não levaram nenhum pertence. A polícia militar foi acionada pelo Centro de Operações da Polícia Militar e realizou buscas nas proximidades do imóvel e em possíveis rotas de fuga. Os suspeitos não foram encontrados. A ocorrência foi registrada pela Polícia Militar e encaminhada para as providências cabíveis. Até o momento, não foram divulgadas informações sobre a identificação dos envolvidos ou sobre prisões relacionadas ao caso.
3: Agora, 7 horas, o Jornal Regional fica por aqui. A seguir, horário eleitoral gratuito. Um bom dia para todo mundo.
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1: Sexta-feira, 9 de outubro de 2026. Um bom dia para você. Começa agora a edição de número 2455 do Notícias em 30, que é uma produção da Rede Aparecida de Rádio em parceria com a Signis Brasil. Eu sou Mara de Paula, comigo Leandro Rodrigo nos trabalhos técnicos, a equipe Master Web na transmissão multimídia e Ana Maria Reis na apresentação. Ana, bom dia.
2: Bom dia, Mário. Ótimo dia a você que nos acompanha pelas emissoras de inspiração católica em todo o país, em especial pela Web Rádio Igarafé em Igaraçu, Pernambuco, a Web Rádio Nacional em Palmeira dos Índios, Alagoas. Você pode acompanhar imagens ao vivo pela transmissão no YouTube, no Facebook da Rádio Aparecida, pelo aplicativo Aparecida e no portal a12.com/rádio. Vamos aos destaques de hoje.
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1: Hoje você confere que TSE anula votos de Antony Garotinho e pode definir a eleição no Rio de Janeiro no primeiro turno.
2: Conselho Indigenista Missionário lista defesa da democracia, da justiça e da solidariedade como fatores que exigem ação coletiva.
1: E ainda as informações da festa da padroeira do Brasil.
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1: TSE anulou os votos de Antony Garotinho e pode definir a eleição no Rio de Janeiro já no primeiro turno. Paraná também espera decisão judicial para o Senado. As informações com Rafael Rodrigues.
6: O Tribunal Superior Eleitoral negou o registro da candidatura de Antony Garotinho ao governo do Rio de Janeiro e assim decidiu anular os votos recebidos por ele no primeiro turno. Medida que abre caminho para que o candidato Douglas Ruas, do PL, seja declarado eleito governador sem a necessidade de um segundo turno. Com a decisão, será preciso retotalizar os votos válidos. Segundo o doutor Flávio Bernardes, especialista em direito eleitoral e ex-juiz do Tribunal Regional Eleitoral de Minas Gerais, com a decisão do TSE, os 274 mil votos recebidos pelo candidato Garotinho deixam de ser contabilizados como válidos. A Justiça Eleitoral vai refazer a totalização do resultado, garantindo assim a vitória de Douglas Ruas no primeiro turno.
7: Então, quando há anulação dos votos, esses votos eles não são considerados válidos. E na contagem dos votos em relação aos candidatos, só tem a possibilidade de votos válidos. Então, o resultado do primeiro turno ainda computava como possível voto válido, sob condição, os do Garotinho. Com a decisão definitiva do TSE, esses votos deixam de ser válidos, então eles são cancelados, eu preciso retotalizar os votos válidos e fazer a distribuição. Dentro desse cenário, aí o candidato Douglas Ruas teria como resultado mais de 50% do pleito com a eleição em primeiro turno.
6: De acordo com o especialista, ainda é tecnicamente possível apresentar novos recursos, inclusive ao Supremo Tribunal Federal, e assim tentar impedir, pelo menos temporariamente, a recontagem dos votos válidos. Mas, na avaliação do especialista, as chances de sucesso dessas medidas são muito baixas, diante das circunstâncias e dos argumentos

0: já analisados no processo.
1: Tecnicamente, pode-se apresentar o que a gente chama de embargos de declaração e até mesmo um recurso extraordinário para o Supremo Tribunal Federal. E pode-se tentar uma tutela cautelar para que não se faça essa recontagem dos votos válidos. Considero aqui muito baixa a probabilidade de êxito, considerando todas as circunstâncias, os votos e daquilo que foi discutido no processo.
0: No caso do ex-procurador da Lava Jato, Deltan Dallagnol, o Tribunal Superior Eleitoral adiou o julgamento sobre a validade do registro de sua candidatura ao Senado do Paraná. Segundo o Dr. Flávio Bernardes, especialista em direito eleitoral e ex-juiz do Tribunal Regional Eleitoral de Minas Gerais, uma decisão individual que havia barrado a candidatura foi posteriormente superada por outra decisão, permitindo assim que Dallagnol participasse da eleição. Agora, cabe ao plenário do TSE analisar o mérito e decidir se confirma ou não a validade do registro.
1: Na realidade, o Tribunal Regional Eleitoral do Paraná deferiu o registro de candidatura do Deltan Dallagnol, teve o recurso por parte da coligação, salvo engano, até do Partido dos Trabalhadores, para pedindo o indeferimento. Então, tem esse recurso, o ministro Floriano, ele deu o indeferimento, que foi superado pelo ministro Cássio Nunes, entendo de forma correta, permitindo que ele participasse do pleito, para que agora se examine o mérito da decisão do Tribunal Superior Eleitoral para confirmar ou não, pelo seu colegiado, a questão da candidatura de Deltan Dallagnol.
0: Rafael Rodrigues, para a Rede Aparecida de Rádio, Signos Brasil.
2: E ontem à noite, Eduardo Paes reconheceu que não vai haver segundo turno este ano na eleição para governador do Rio de Janeiro e afirmou que respeita a decisão da Justiça Eleitoral. A manifestação ocorreu após o Tribunal o Tribunal Superior Eleitoral anular os votos de Antony Garotinho e depois de o ministro Cristiano Zanin do Supremo Tribunal Federal negar o pedido da coligação de Paes para suspender os efeitos da decisão. Com a exclusão dos votos de Garotinho do cálculo dos votos válidos, Douglas Ruas, que terminou no primeiro turno na frente, deve então superar a maioria absoluta necessária para vencer a eleição sem um segundo turno. O Tribunal Regional Eleitoral do Rio de Janeiro marcou para sábado, amanhã, já às 3 da tarde, a retotalização dos votos, etapa que vai permitir recalcular os percentuais e encaminhar a proclamação do resultado. Em uma publicação nas redes sociais, Paes reconheceu a derrota e diz que respeita essa decisão da Justiça.
3: E a primeira pesquisa da Datafolha do segundo turno aponta Flávio Bolsonaro, que tem 49% das intenções de voto contra 45% de Lula. O Datafolha diz que a distância de 4 pontos entre eles configura um empate técnico no limite da margem de erro, que é de 2 pontos percentuais, para mais ou para menos. Em votos válidos, Flávio tem 52% e Lula 48%. O levantamento foi encomendado pela Globo e pela Folha de São Paulo. Datafolha ouviu 2.520 pessoas de 16 anos ou mais entre os dias 6 e 7 de outubro. O nível de confiança é de 95% e o registro da pesquisa na Justiça Eleitoral é o BR-0949/2026.
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2: Aproveitamos para saudar os ouvintes que a partir de agora ficam bem informados aqui conosco no Notícias em 30, primeira edição. Seja muito bem-vindo aqui à nossa programação.
3: A gente segue falando de eleições porque em nota sobre o pleito, CIMI lista a defesa da democracia, da justiça e da solidariedade como fatores que exigem ação coletiva e corajosa do Conselho Indigenista Missionário. Os detalhes com a Adespésia.
5: Nota do CIMI, o Conselho Indigenista Missionário, sobre as eleições de 2026, pontua que a defesa da democracia, da justiça e da solidariedade exige ação coletiva e corajosa. O documento foi divulgado na segunda-feira, 5 de outubro, após o primeiro turno das eleições. A entidade alerta que o resultado eleitoral de 4 de outubro fortalece o autoritarismo e o bolsonarismo dentro do Congresso Nacional, explica Luiz Ventura, secretário executivo do CIMI.
6: O atual Congresso Nacional, que já se caracterizava por ser o mais reacionário e o mais conservador desde o período da redemocratização, ele poderá ainda piorar seu comportamento, principalmente a partir da nova composição no Senado e também na Câmara dos Deputados. O que vemos é uma concentração do voto, inclusive do voto da direita, da extrema direita, uma concentração naqueles partidos mais

0: mais radicais e mais vinculados ao bolsonarismo, particularmente o Partido Liberal, o PL. O método da extrema-direita é destruir as democracias desde dentro das instituições democráticas.
1: Para ajudar a sociedade, o CIMI desenvolveu a plataforma Congresso Anti-Indígena, que escancara, por meio de dados e informações, como a bancada majoritária da direita e da extrema-direita no Congresso Nacional tem atuado de forma sistemática contra os direitos dos povos indígenas, contra a Constituição Federal e todos os trabalhadores. Luiz explica como foi que isso aconteceu.
0: Degradam o debate público e o debate, inclusive, parlamentar, disseminam notícias falsas através principalmente das redes sociais, mas isso faz parte do método da extrema-direita. E essa extrema-direita que, a partir das instituições, pretende justamente uma ruptura dos consensos sociais, uma ruptura da Constituição Federal e uma instabilidade dos diversos poderes, tudo isso tem uma intencionalidade de destruição da democracia desde dentro das instituições democráticas. Então, o que está em jogo no dia 25 de outubro é muito mais do que uma eleição dos próximos 4 anos. O que está em jogo é a possibilidade de manter a democracia no nosso país.
1: Ao mesmo tempo em que o CIMI reafirma seu compromisso inabalável em defesa dos povos indígenas e de um Brasil mais justo, plural e democrático, também faz um chamado a toda a sociedade para não desistir. Vote para evitar que o autoritarismo e o militarismo voltem. Do CIMI, a Dispésia, para a Rede Aparecida de Rádio e Signes Brasil.
2: Saúde.
3: O ministro da Saúde, Alexandre Padilha, concedeu entrevista coletiva ontem à tarde à imprensa regional do estado de São Paulo. Um tema de preocupação apresentado pelo ministro é em relação aos casos de sarampo aqui no Brasil. Ele chamou a atenção para a alta transmissibilidade do vírus. O Brasil, segundo ele, está livre de um surto da doença se houver adesão à vacinação.
4: Sarampo é o vírus que mais transmite entre os seres humanos. Não tem nenhum vírus que a gente conheça que seja mais transmissível do que o vírus do sarampo. Por isso que qualquer descuido, qualquer discurso negacionista, qualquer ação que corte vacinas é um risco permanente para a volta do sarampo. E agora, pouco mais de 20 aqui em São Paulo, nós temos essa grande mobilização de cobertura vacinal em São Paulo, São Bernardo, Guarulhos, chamando a atenção da população e conseguimos conter esse surto. Não vai acontecer no Brasil em 2026 o que infelizmente aconteceu em 2019. Em 2026 a gente não permitiu que isso se propagasse. A gente não permitiu que acontecesse no Brasil o que está acontecendo nos Estados Unidos. E não vamos permitir. Para isso, eu quero agradecer muito a população, porque é a resposta da população de ir lá se vacinar, os profissionais de saúde do SUS, quero agradecer muito. Cada enfermeira, enfermeira, técnico de enfermagem está na sala de vacinas, profissionais médicos, todo mundo que se mexeu, se mobilizou. A gente fez mais de 1 milhão de vacinas nesses primeiros meses aqui em São Paulo, São Bernardo e Guarulhos, o Brasil inteiro. É isso que vai impedir que aconteça no Brasil o que infelizmente está acontecendo nos Estados Unidos nesse momento.
3: O ministro comenta ainda a incorporação de canetas emagrecedoras no SUS.
4: Que foi já começar um grupo hospitalar do Ministério da Saúde o uso dessa medicação no SUS. Já está usando a caneta emagrecedora nesse grupo hospitalar. Em pessoas que estavam esperando fazer cirurgia bariátrica, pessoas que tinham problema de obesidade e problemas cardíacos, e devemos começar também em mulheres que tiveram câncer de mama e que a utilização dessa medicação pode reduzir o risco da volta do câncer de mama. E a quarta ação foi solicitar, tem uma comissão independente, portanto que as pessoas saibam, qualquer medicação que vai ser incorporada no SUS, tem uma comissão independente que ela decide qual é o grupo que tem que receber pelo SUS, como vai ser a distribuição. Então o Ministério da Saúde, a gente encaminhou já para essa comissão independente a solicitação de incorporação para todos os casos que tenha evidência científica que o uso da caneta emagrecedora tem um impacto positivo para a pessoa e para o sistema. Qual é o impacto para o sistema? Se a gente reduzir cirurgia bariátrica no sistema de saúde, vai ter um impacto de economia para o sistema e vai ser muito bom para as pessoas não ter que passar por cirurgia bariátrica, não ter que ficar internado por conta disso, o risco de infecção, o risco da cirurgia. Se a gente reduz problemas cardiovasculares, se reduz o impacto sobre o sistema de saúde, internações por doenças cardiovasculares. Então, isso tem estudos que têm essa evidência científica. Tudo que tiver evidência científica, nós vamos colocar no SUS.

0: inclusive já fizemos a previsão, isso vai ser possível, por quê? Porque nós fizemos essa ação que reduziu em 70% o preço que era praticado. Ou seja, foi uma ação de governo, promovendo a indústria aqui no Brasil, gerando emprego aqui no Brasil, que vai permitir que deixe de ser uma coisa só para rico e que a gente possa usar no SUS como uma medicação, não como um milagre estético, mas como medicação para cuidar das pessoas que precisam até acesso a esse produto.
1: Vamos agora conhecer um pouco mais sobre os apoiadores do jornalismo. Na sequência, a gente está de volta com as informações da Festa da Padroeira do Brasil.
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8: Sete e meia.
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8: Já voltamos e registramos a audiência dos ouvintes que nos acompanham pela Rádio São Lourenço, em São Lourenço, Minas Gerais, pela Rádio Estância, também em São Lourenço, além de todas as emissoras da Rede Aparecida de Rádio e Cignes Brasil.
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1: O Santuário Nacional de Aparecida celebrou o sexto dia da novena em preparação à festa da Rainha e Padroeira do Brasil. O tema da reflexão foi com Maria, praticarmos a piedade popular, iluminados pela palavra. A celebração foi presidida por Dom Rubival Cabral, bispo da Diocese de Bom Jesus da Lapa, na Bahia. Durante a pregação, Dom Rubival destacou a piedade popular que cada peregrino traz consigo e manifesta ao chegar ao santuário. São expressões de fé, gestos de devoção e demonstrações de amor à Mãe Aparecida que revelam a força da religiosidade do povo brasileiro.
11: Uma noite santa, abençoada, iluminada, uma noite de profunda graça para todos nós e de modo particular para mim, que venho como discípulo missionário, romeiro,

0: peregrino do Bom Jesus, à casa da mãe, um desejo antigo guardado no coração. E esse convite chegou primeiro por meio de Dom Orlando. Não foi possível o ano passado, mas Dom Orlando e Dom Mário entraram em contato e disse: agora somos nós dois que lhe convidamos. Ou você vem esse ano ou no ano que vem. Eu disse: eu vou este ano com a graça de Deus. Vou correndo, pode confirmar. E hoje celebramos essa noite tão bonita. Maria, a Senhora, a Mãe de Jesus, a Nossa Senhora Aparecida, Mãe de tantos nomes, ela nos educa, nos forma, nos conduz para Jesus. Como nós ouvimos da palavra hoje, nos leva ao templo, nos leva à mesa da palavra, à mesa da Eucaristia, para nos alimentarmos, para crescermos no conhecimento de Jesus, de sua palavra, e Jesus revelando o seu conhecimento, o seu reino, a sua missão, nos envia para sermos testemunhas dessa boa notícia de salvação que deve chegar aos confins da terra, mas chegar aos confins do coração humano. Com Maria, nas ladainhas, nas rezas do terço, acendendo uma vela diante de um oratório, numa comunidade, numa família, nas procissões pelas ruas das cidades ou pelas trilhas das comunidades da zona rural, às vezes sem a lua cheia, mas com a chama ou do fifó aceso, não é? O reino de Deus vai chegando por meio da devoção popular, que deve ser sempre iluminada pela palavra de Deus, que dá sentido, que ilumina, que purifica, que revela o projeto de Deus para a nossa vida, para a missão, o projeto de Deus para a comunidade, o projeto de Deus para a sociedade humana, o projeto de Deus que é cuidar da criação, cuidar da casa comum e, sobretudo, o projeto de Deus que nos envia como cuidadores, preparando o caminho da eternidade, o reino dos céus, onde todos nós nos encontraremos na beleza da nossa fé, na riqueza da devoção popular, enriquecidos pela presença do Cordeiro que nos alimentará definitivamente com sua palavra, com sua vida, com seu rei.
1: Dom Rubival Cabral, bispo da Diocese de Bom Jesus da Lapa, na Bahia, presidiu a celebração ontem à noite, a novena solene de Nossa Senhora. E hoje, neste sétimo dia do novenário, a proposta de reflexão do santuário é sobre o tema: com Maria somos igreja de irmãos, reunidos pela palavra e pelo pão da vida. O pregador da novena da tarde é o diretor do portal A12, padre Pablo Vinícius Reis Moreira, missionário redentorista. Já a novena solene vai ser presidida por Dom Antônio Ranis Rosendo dos Santos, bispo diocesano de Caicó, no Rio Grande do Norte. O gesto concreto, a sugestão de hoje é macarrão e massa de tomate.
2: E como é tradição, a programação da novena e festa da padroeira ganha um momento especial de música e entretenimento com o Festival da Padroeira, que acontece hoje após a novena solene na tribuna Papa Bento XVI. O show reúne artistas de diferentes estilos e vozes em uma noite de celebração e preparação para a festa de Nossa Senhora Aparecida. O público pode acompanhar apresentações de grandes nomes da música brasileira, como a dupla Taíme Thiago, um dos destaques do sertanejo contemporâneo, e o tenor Thiago Arancã. Também participam Bruno Faglione, cantor e compositor que se destaca na música cristã à frente da banda Rosa de Saron. O festival ainda conta com a presença de Padre Antônio Maria, Maria Ângela Zan, os missionários sedentoristas irmão Alain, Padre Camilo, além da irmã Custódia e Padre Wallison Rodrigues. O acesso é gratuito com transmissão pela Rede Aparecida de Comunicação.
1: E o padre Wallison Rodrigues, que vai participar do festival, é o compositor oficial dos hinos da novena e festa da Padroeira do Brasil. Ele comenta sobre o processo de composição.
3: A composição do hino, todos os anos é pedido pelo reitor, né? O padre Catalfo entra em contato para a gente poder pensar juntos, apresenta o tema da festa e a partir dali a gente vai estudando as possibilidades, seja de ritmo, seja de melodia, seja de construção textual, né? Para que possa ajudar a gente a poder celebrar bem as novenas e festa da padroeira. O Santuário Nacional tem uma particularidade que movimenta toda a expressão de fé, que é a devoção do povo.

0: povo, a piedade popular, né? É, sempre muito presente, muito vivo nas manifestações de cada um que aqui se encontra. E o santuário trouxe esse ano uma questão muito importante, porque a palavra de Deus precisa ser fundamento de tudo.
1: Ainda falando de padroeira, porque direto de Roma, Padre Inácio Medeiros nos conta sobre as comemorações de Nossa Senhora Aparecida na Itália.
2: Não sei se você sabe, mas hoje nós temos a presença de brasileiros em mais de 100 países do mundo. Brasileiros vivendo no exterior em mais de 100 países do mundo. Onde chega um brasileiro católico, chega também a devoção à Nossa Senhora Aparecida, que cresceu muito, sobretudo a partir dos anos de 1980, quando nós tivemos a visita dos três papas em Aparecida, se recorda? João Paulo II em 1980, Bento XVI em 2007 e Papa Francisco em 2013. De todos, a Rádio Aparecida e a Rede Aparecida de Rádio fizeram uma cobertura maravilhosa. Mas essa história aqui em Roma começou bem mais cedo, final do século XIX, começo do século XX, quando o Papa que governava a igreja na época, Papa Leão XIII, determinou a construção de uma nova igreja de um bairro de Roma que estava crescendo muito, chamado Prati, mesma coisa que Prados. Construiu-se então a igreja de São Joaquim, que leva esse nome porque o nome de batismo do Papa Leão XIII era justamente Joaquim, padroeiro São Joaquim. Esta igreja se tornou paróquia, foi entregue aos missionários redentoristas que pediram ajuda do mundo todo para a conclusão da igreja, para o seu embelezamento. Esta igreja, o interior dela que você está vendo com a gente, né? O Brasil foi um dos países que colaborou muito, por isso cada país que deu a sua colaboração ganhou uma capela no interior da igreja São Joaquim. Entrando à direita, primeira capela é dedicada a Nossa Senhora Aparecida. Nas paredes da capela nós temos os santos que são mais populares no Brasil, nós temos imagens, cenas do cotidiano de evangelização do nosso Brasil, toda a história de evangelização do Brasil, de modo que nesse tríduo que hoje começa preparando a grande festa de Nossa Senhora Aparecida, o mundo também, os olhos do mundo estão voltados ao Santuário de Aparecida, a Nossa Senhora. Daqui também nós rezamos pedindo a ela a sua bênção, a sua proteção, que os nossos passos possam conduzir sempre para Jesus, que na paz, na tranquilidade, no diálogo, no entendimento, nós possamos encaminhar e solucionar os nossos problemas. Nossa Senhora Aparecida, rainha e padroeira do Brasil, por que não dizer rainha do nosso mundo católico? Direto de Roma, então, capela Nossa Senhora Aparecida, olhando e guardando a todos com o seu manto protetor. O Brasil que vive dias, o Brasil que vive épocas decisivas, então precisamos mais do que nunca da bênção de proteção a Nossa Senhora. Enquanto eu saúdo a você que me acompanha pela Rádio Aparecida e Rede Aparecida de Rádio, nada melhor do que a gente terminar pedindo: Nossa Senhora Aparecida, olhai pelo Brasil. Nossa Senhora Aparecida, rogai a Deus por todos nós.
3: E assim nós encerramos o Notícias em 30, que volta amanhã, não, porque amanhã tem cobertura especial da novena e festa da padroeira. Tá chegando o dia de Nossa Senhora, de todo modo, fique aqui conosco na programação da Rádio Aparecida. Amanhã, cobertura especial a partir das 7 horas da manhã, aqui na Rádio Aparecida. Você pode rever as notícias da edição de hoje aqui do Notícias em 30 pelo youtube.com/Rádio Aparecida e mais informações nos boletins de rede.
1: A gente chama também, né, Ana, para o Jornal da Padroeira na próxima segunda-feira, 12 de outubro, a partir das 7:10 da manhã, com as informações do dia da Rainha e Padroeira do Brasil. Trabalhos técnicos de Robson Marcelo e Leandro Rodrigo e a equipe Master Web nas transmissões das redes sociais. Um ótimo dia, excelente fim de semana.
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0: Na Rádio Manhuaçu 743. Tá começando pra você.
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0: Muito bem, começando para você o Manhã do Ouvinte de hoje. Um bom dia onde quer que você esteja. Tá fazendo aniversário? Felicidades! Hoje, dia 9 de outubro de 2026. Espero que você tenha acordado super bem hoje, apesar do calor que tá fazendo, né? Nós amanhecemos com o sol às 5 da manhã, gente. O sol já tava lá esquentando o nosso dia. Que maravilha, né? Então, gente, convido vocês a participarem conosco pelo 33988188890. Você ouvinte participando do Manhã do Ouvinte. Nós temos muitos quadros, né? Participação da Ana Flávia, também da Lorena Correia, trazendo informações para você. Quase de uma em uma hora a gente está falando alguma coisinha aqui para deixar você bem informado. Temos também momento de entrevistas, fazendo uma conexão, né, nas redes sociais, nas plataformas digitais com TV Tribuna do Leste. E você que tá aí? Seu tempo é limitado? Me responde. Então não perca tempo vivendo a vida do outro. Não sejam aprisionados pelo dogma, que é viver com os resultados dos pensamentos de outras pessoas. Quantas pessoas são influenciadas a ter o mesmo pensamento que uma outra pessoa? Não deixe esse barulho da opinião dos outros abafar a sua voz interior. Quantos, né? Quantas pessoas, quantos seres humanos são, na verdade, Marias vão com as outras? E mais importante, tenha coragem de seguir o seu coração e sua intuição. Nunca falha, viu? Eles, de alguma forma, já sabem o que você realmente quer se tornar. Tudo o mais é secundário. Então vamos ficar firmes nas nossas opiniões, né? Nos nossos propósitos, no nosso caráter. Porque as pessoas que são influenciadas, elas são fracas. São pessoas oportunistas, pessoas que querem se dar bem a todo custo. Então o que que acontece? Acaba tendo essas limitações, esse comportamento secundário. Então que você saiba se posicionar. Essa é a nossa mensagem de hoje. 7h46, vamos lá para Chitãozinho Chororó, fogão de lenha, primeira de hoje no nosso cantinho caipira. Sejam bem-vindos.

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0: E o nosso cantinho caipira de hoje vai ficando por aqui. Belmonte Amaraí, coração de ferro. Quantos corações de ferro nós temos por aí, né? André Andrade, estrela de ouro. Vamos pro intervalo. Daqui a pouquinho tem o Padre Carlos Altoé na Igreja em Reflexão.
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2: Na Rádio Manhuaçu, 8:02, bom dia para você. Agora vocês vão ficar com o Padre Carlos Altoé, no Igreja em Reflexão.
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3: Bom dia, trabalhadores e trabalhadoras. Bom dia, família. Bom dia, ouvintes, telespectadores. Grande abraço, bênçãos de Deus na sua vida. Bom dia, catequistas e catequizandos, os membros dos nossos grupos de reflexão. Bom dia, ministros extraordinários da palavra, da Eucaristia. São tantas pessoas que continuam colocando a vida a serviço da missão, do anúncio, da palavra, levando-a àqueles que mais necessitam. Nosso bom dia todo especial aos professores que não se cansam diante das necessidades e dos desafios da educação. Que Deus ilumine, abençoe, fortaleça, guie. Nosso bom dia aos que continuam vivendo a sua vida, os que trabalham nas APACs, prestam serviços ao sistema prisional, aos que se dedicam nos hospitais, nas casas de saúde. Reze comigo, Igreja Reflexão, o Salmo 110. O Senhor se lembra sempre da aliança. Eu agradeço a Deus de todo o coração, junto com todos os seus justos reunidos. Que grandiosas são as obras do Senhor. Elas merecem todo o amor e admiração. Que beleza e esplendor são os seus feitos. Sua justiça permanece eternamente. O Senhor, bom e clemente, nos deixou a lembrança de suas grandes maravilhas. Ele dá o alimento aos que o temem e jamais esquecerá sua aliança. Ao seu povo manifesta seu poder, dando a ele a herança das nações. Glória ao Pai, ao Filho e ao Espírito Santo, como era no princípio, agora e sempre. Amém. O Senhor se lembra sempre da aliança. Prezado ouvinte, caro telespectador, família, palavra, catequese do Papa Francisco sobre os mandamentos. E ele hoje nos chama a atenção: todo o cristianismo é a passagem da letra da lei para o Espírito que vivifica. Jesus é a palavra do Pai, não a condenação do Pai. Jesus veio para salvar com a sua palavra, não para nos condenar. Vê-se quando um homem ou uma mulher viveram ou não esta passagem. As pessoas dão-se conta quando o cristão raciocina como filho ou como escravo. E nós mesmos recordamos se os nossos educadores cuidaram de nós como pais e mães, ou se somente nos impuseram regras. Os mandamentos são o caminho para a liberdade, porque constituem a palavra do Pai que nos liberta neste caminho. O mundo, caro ouvinte, querida família, não tem necessidade de legalismo, mas de cuidado. Precisa de cristãos com o coração de filhos. Há necessidade de cristãos com o coração de filhos. Não vos esqueçais disto. Papa Francisco insiste nesta

atenção total e plena, com o rosto de pai, pai no sentido daquele que cuida, que zela, que ama e que coloca a vida a serviço. Pai no sentido daquele que cuida e cuida de uma forma intensa e plena. Tantas e tantas ideias que às vezes amedrontam

0: Deus é mau, Deus não perdoa. E o Papa Francisco vai revelando, através desta catequese dos mandamentos, o contrário. Deus é misericordioso, Deus ama, Deus acolhe. Pai nosso que estais nos céus, santificado seja o vosso nome, venha a nós o vosso reino, seja feita a vossa vontade, assim na terra como no céu. O pão nosso de cada dia nos dai hoje, perdoai as nossas ofensas, assim como nós perdoamos a quem nos tem ofendido. E não nos deixeis cair em tentação, mas livrai-nos do mal. Amém. A você, caro ouvinte, caro telespectador, prezada família, a você, catequista, catequizando, trabalhador, trabalhadora, grande abraço e até o nosso próximo encontro. Igreja em Reflexão.
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2: Na Rádio Mãe Uaçu, a hora certa, 8h11. Chegando agora o nosso plantão esportivo.
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2: Então, bom dia para nossa querida Ana Flávia, que já tá fiadíssima com todas as informações sobre o mundo esportivo, né? Sobre o mundo do futebol. Fala pra gente, Ana Flávia, bom dia.
16: Ei, Cleide, bom dia. Bom dia também pros ouvintes do Manhã do Ouvinte que nos acompanham. A gente vai trazer os resultados dos jogos, né? Que aconteceram na abertura da rodada 29 do Campeonato Brasileiro. E aí, falando dos jogos de ontem, dia 8, tivemos o Flamengo e o Santos jogando na Vila Belmiro, 2x2, esse jogo, no momento ali estava tudo perdido pro Santos, porque acabou que estava perdendo ali por 2x0, e aí a partir do momento que o Flamengo tem o Jorginho expulso, acaba influenciando também no jogo, né? Acabou fazendo um pênalti ali e posteriormente, em uma jogada ensaiada, o Santos sofreu outro pênalti e os dois gols do Santos

0: foram convertidos pelo Neymar, os dois gols de pênalti, e aí ficou 2-2 esse confronto. Tava tudo encaminhado pro Flamengo conseguir essa vitória, mas acabou tendo essa questão da expulsão do Jorginho e ficou 2-2. O Flamengo reclama muito, principalmente o Jorginho, pela expulsão, né? Porque acabou que ele, jogador do Santos, tentou roubar a bola dele ali, conseguiu. Ele acaba caindo, colocando a mão na bola na linha ali da área. É pênalti, ele acabou sendo expulso. Então, acabou ficando em 2-2. Acho que com gostinho de derrota também pro Flamengo. E aí, falando dos outros confrontos, nós tivemos Atlético Paranaense e Atlético Mineiro empatando em 2-2. Um ótimo resultado pro Atlético, visto a tabela de classificação, né? O Atlético Paranaense está ali em cima na tabela, o Atlético consegue se manter ali. Mas um diferencial também é a questão de alguns jogadores do Atlético que vem tendo um ótimo desempenho, que é no caso do Bernard, que está muito bem no campeonato, né? E aí acaba que esse jogo fica em 2-2, o Atlético Mineiro saiu perdendo, mas consegue esse empate. Tivemos também o Fluminense vencendo o Coritiba por 4-0. Ótimo resultado do Fluminense também, do clube carioca. Coritiba que está tentando se manter ali em cima, né? Em nono colocado na parte de cima da tabela de classificação. Mas o Fluminense não pestanejou e conseguiu nessa vitória. Ótimo resultado. E volta subindo a tabela novamente ali de classificação. E encerrando, né, tivemos o Palmeiras vencendo o Bahia por 1-0 dentro de casa no Nubank Park. Ótimo resultado, visto que o Flamengo acabou tropeçando diante do Santos e aí consegue essa vitória por 1-0. Poderia ter matado esse jogo antes, mas não conseguiu, tanto que no finalzinho ali teve alguns sustos por parte do Bahia, mas consegue essa vitória. E aí, falando da tabela de classificação, com base nos jogos de ontem, temos o Flamengo na primeira colocação com 61 pontos e o Palmeiras está na segunda colocação com 60, conseguiu diminuir essa vantagem que o Flamengo tinha em relação a ele. Na terceira colocação temos o Fluminense, que acabou subindo de posição com 51 pontos, o Atlético Paranaense acaba caindo com esse empate, né, diante do Atlético Mineiro, tá com 50 pontos agora. O Cruzeiro subiu uma posição, né, em relação ao que tava na sexta colocação, e o contropeço, né, do Bahia diante do Palmeiras, o Cruzeiro ganha essa posição na quinta colocação e tá indo para pré-Libertadores. E na parte de baixo da tabela, temos o Internacional na 17ª colocação com 31 pontos, o Grêmio na 18ª com 30, Remo na 19ª com 24 e a Chapecoense na lanterna do campeonato com apenas 18 pontos aí na tabela de classificação. E aí teremos já a abertura, né, neste sábado da 30ª rodada do Campeonato Brasileiro. Amanhã nós temos Vasco e Remo, São Paulo e Vitória. No domingo teremos Atlético Mineiro e Santos, Flamengo e Fluminense, o Fla-Flu, clássico carioca aí, um clássico paulista, Palmeiras e Corinthians, clássico gaúcho, Grêmio Internacional, as duas equipes muito ruins no campeonato, tanto que tá ali na zona de rebaixamento. Teremos também Bahia e Mirassol, Coritiba e Botafogo. E na segunda-feira, isso já na segunda. Na segunda também teremos Chapecoense, Atlético Paranaense, Bragantino e Cruzeiro. Essa é a 30ª rodada que acontece nesse final de semana, sábado, domingo e na segunda-feira. E aí, falando sobre o Campeonato Brasileiro da Série B, eu vou pegar os jogos aqui que nós teremos já da 33ª rodada do Campeonato Brasileiro, que começa no domingo. Teremos Juventude e São Bernardo, Atlético Goianiense e Sport, Náutico e Vila Nova, Operário e Goiás, Cuiabá e Avaí, Fortaleza e CRB, Novo Horizontino, isso já na segunda, assim como Fortaleza e CRB, Novo Horizontino e Ponte Preta, Criciúma e América, Botafogo de São Paulo e Ceará, Atlético e Londrina. Acho que essas são as informações que a gente pode estar passando aqui hoje para o pessoal, Cleide.
1: Muito bem, agora está todo mundo bem informadíssimo para o final de semana. A Ana, né, já passou todas as

0: as informações, os placares. A gente volta segunda-feira, né, Ana Flávia, no mesmo horário, trazendo mais informações para vocês, ouvintes da Rádio Manhuaçu, no plantão esportivo. Bom trabalho para você, Ana. Beijo. Olá. Então vamos lá, continuando a nossa programação, a Ana já está indo, né? Mais tarde tem o Jornal das Quatro, você pode estar acessando o tribunadoleste.com.br.
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1: Achei que só acontecia em novela. Engraçado, mas aconteceu aqui, nessa cidade pequena.

0: Tá aí o som do Bruno Rosa, Murilo Huff, atriz demais. Ficando para você mais uma super sequência, nós vamos pro intervalo e já já vocês vão ficar com o Leonardo Medeiros na entrevista de hoje com a Jane Pesso. A gente vai estar fazendo conexão com o estúdio do TV Tribuna do Leste.
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Muito obrigado.

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1: Agora 8 horas 36 minutos, 8h36, a gente está de volta aqui na rádio Manhuaçu. Te convido, você que está em casa acompanhando, quer assistir tudo em vídeo, olha, corre para a rede social. A gente está no YouTube, a gente está no Facebook com @ Tribuna do Leste. É só você acessar, conferir. Se quiser enviar a sua pergunta, a Jane Pesso, nutricionista, está com a gente hoje, é a convidada do dia e pode responder para a gente. Jane, bom dia, seja bem-vinda.
2: Bom dia, Léo, bom dia a todos que estão aí nos acompanhando. Prazer estar aqui mais uma vez.
1: É muito bom a gente falar de coisa boa, principalmente alimentação saudável. Eu gosto muito de alimentação e alimentação saudável. Eu acho muito importante. Eu acompanho sempre você falando, explicando. A gente tem que descascar mais
2: Isso.
1: e desembalar menos. Até aprendi.
2: Isso aí. Muito importante, né? Como a gente estava aqui nos bastidores conversando, como tem sido prazeroso também acompanhar uma mudança aí na nossa população, né? Em relação às culturas alimentares, né? Você citou algo que é importante. As pessoas elas estão aderindo mais a esportes, às corridas, aos treinões, do que aos shows, né? Então, isso é muito bacana. Ver as pessoas buscando realmente uma vida mais saudável, né? O cuidado do corpo, não por estética, mas por saúde, por qualidade de vida, por bem-estar e por curas também, né? Quanta gente aí é curado, principalmente de problemas emocionais, quando entra aí nessa via. Então, isso é muito bacana.
1: E é muito legal quando a gente vê isso na prática.

0: Né? Como a alimentação ela modifica a mente da gente, a disposição da gente. Por exemplo, a temática de hoje. Agora, quem está acompanhando, está fazendo 23 graus aqui em Manhuaçu, região central, na Praça 5 de Novembro. A expectativa é que a gente atinja ao longo do dia 32 graus. E aí fica a pergunta, Jane, e a alimentação, ela acompanha o calor? Como é que a gente faz, hein?
1: Realmente, a madrugada já veio mais quente, né? E já amanheceu quente e, segundo aí, a meteorologia diz que outubro, novembro, vem um calor aí um pouco fora do que seria esperado. A alimentação, ela influencia muito nesses dias, né? Muito mesmo. A gente precisa de entender que o corpo, nos dias mais quentes, ele requer a necessidade, primeiro, da hidratação, né? Que é fundamental. Fiquem atentos mesmo ao volume de água que vocês estão consumindo, né, nos dias muito quentes. Voltando aí para a prática de atividade física, né, quem está aí na prática de exercício físico nesse período, é muito importante também se hidratar bem, não só com água, mas também, às vezes, com isotônicos, que têm sais minerais, né, e algumas vitaminas que são importantes aí para aquele atleta, aquela pessoa que está praticando atividade física, né, nesse calor, que tem um aumento do suor, então é fundamental. E na questão da alimentação, é preciso a gente entender que os dias muito quentes, o nosso corpo fica mais lento, né? Então, todo o sistema ele trabalha um pouquinho de forma mais lenta, exatamente pela temperatura externa. O corpo manter um equilíbrio entre a temperatura interna e externa no calor requer dele um pouco mais de esforço. Por isso que, se a gente observar os dias muito quentes, a gente fica um pouco mais prostrado, o corpo fica um pouco mais cansado, chega ao longo do dia o cansaço está mais intenso, por conta disso. E aí, como que entra a alimentação nesse papel? Aí entra que os alimentos gordurosos, ricos em açúcares e carboidratos, que são carboidratos que transformam em açúcar de forma rápida, eles pesam o sistema. Eles não são digeridos de uma forma mais simples e rápida. Eles caem no sistema digestivo e demoram a serem digeridos. Isso pesa o corpo, né? Trazendo, como eu falei, uma má digestão, às vezes um aumento da produção de gases, uma azia, um refluxo e uma prostação. Quando é importante a gente fazer um exemplo para vocês entenderem. Quando está um dia muito quente e a gente come um prato de feijoada ou uma macarronada ou uma massa com muito queijo, molho ou algo muito frito, a gente acaba de almoçar e tem qual a sensação?
0: Um desânimo.
1: Uma preguiça, como no popular, uma lombeira, uma vontade de fazer nada, deitar, um sono. Exatamente porque a energia ela fica retida, porque a digestão fica lenta, pesada. No mesmo dia, com a mesma temperatura, se a minha refeição é composta pelo básico, um arrozinho, um feijãozinho, uma carne magra e muita salada crua, né? Verduras, legumes, eu almoço. Não me pesa, fica leve, a minha tarde rende, a diferença está aí. Então, é muito importante ter o cuidado com a alimentação sempre, em qualquer que seja a temperatura. Em especial, nesses dias que já começamos a enfrentar de muito calor.
0: Ô, Jane, eu vou fazer uma pergunta, porque você falou de hidratação. Quem pratica atividade física, como você falou, deve aumentar a ingestão, talvez até dobrar, né, o que já né, ingere normalmente. E aquela pessoa, Jane, que está ouvindo a gente, mas já é idosa, fica mais em casa ou é acamada. A hidratação para esse público no verão, dado a questão de El Niño, aumento de temperatura, também precisa ser reforçado. E se a pessoa não bebe muita água, tem fruta, o que

0: ela pode fazer, hein?
1: Primeiro, é lembrar que o idoso, assim como também a população infantil, eles desidratam com muita facilidade, né? Então, o risco da desidratação ele fica muito alto nesse período, e a desidratação é um processo muito perigoso do nosso organismo. Então, o idoso ele tem que se manter hidratado, tá? Claro que a água, nada substitui ela, mas tem dificuldade de tomar água, sucos, né? Frutas com mais líquido, chás, vão ajudar nesse processo. Em alguns casos, dependendo do perfil do idoso, aquele idoso mais magrinho, mais fragilizado, né? Eu, às vezes, até aconselho, nos dias quentes, a hidratar com soro, tá? Para estabilizar a pressão e a glicose e não deixar, às vezes, ter uma ocorrência negativa.
0: É muito bacana a gente tratar desse tema, porque essa questão do verão e do calor, o verão a gente estava até olhando, ele começa no dia 21 de dezembro. A gente já está sentindo muito calor bem antes da data prevista. E essa questão de aumento de temperatura realmente afeta, claro, a qualidade de vida, mas coloca muita gente também em situação de risco à vida, porque a alta temperatura e a baixa hidratação, ela pode levar a complicações de outros fatores de saúde.
1: Sim, perigosíssimo, né? Muito perigoso. A desidratação, ela vai atingir os nossos órgãos vitais, né? E também o calor, a gente tem que ter uma ressalva aqui importante, que eu me lembrei agora, sobre comer fora de casa, comer produtos com maionese fora de casa, produtos mais perecíveis, muito cuidado, porque é um período também de muita contaminação alimentar, né? Então, chega o verão, infelizmente, por desidratação ou por contaminação alimentar ou pelas viroses muito comuns nesse período do ano, os pronto-atendimentos, os hospitais acabam ficando muito cheios, né? E, às vezes, tem como a gente prevenir até a saída lá, fazendo o cuidado que depende da nossa parte no nosso dia a dia.
0: Nessa parte que você citou a respeito de almoço, muita gente trabalha, tem que vir para a região para trabalhar ou sai da sua casa, não consegue ir em casa almoçar. É válido preparar uma marmitinha de salada? Tem como fazer isso para trazer para almoçar?
1: Nos dias muito quentes, eu aconselho que a marmita ela seja mais assim com um carboidrato como arroz, ou uma mandioca, ou uma batata, ou um macarrão. Uma carne branca, né? De preferência o frango, porque o peixe é perecível. Tá? Se for uma carne vermelha, uma carne moída, uma carne cozida mais sequinha, sem muito molho, tá? Salada crua é complexo de trazer, a não ser que você vai ter aonde colocar numa refrigeração, num ambiente fresco aquela salada, senão não compensa. E aí você pode trazer mais os legumes cozidos, como uma cenoura, um brócolis, uma couve-flor, uma beterraba, um chuchu, uma abobrinha. Lembrando que a comida deve ser da marmita um pouco mais seca, sem muito molho, tá? Exatamente para evitar o risco de contaminação.
0: Muito bacana. Agora, quando a gente já falou de idoso, falou do público ativo, trabalhando, e a criança que tem dificuldade, Jane, para poder ingerir líquido, principalmente a gente sabe que menino brinca muito, corre muito e acaba não bebendo água, não bebendo suco. Como é que a gente faz, hein?
1: Então, aí a dica é o papai e a mamãe se esforçarem aí, né? Criar dentro de casa estratégias. Façam chup-chup à base de frutas frescas, né? Façam sorvetes à base de frutas para ir ajudando. Espetinhos de frutas que pode banhar num chocolate mais saudável, que é o chocolate 70%, né? Mas incentivar sempre o consumo de água, às vezes com uma garrafinha nova, diferente, porque é fundamental essa hidratação nessa faixa etária também.
0: A criança ela tem que beber mais ou menos quanto de água por dia?
1: A criança, isso depende muito do peso, Léo, né? Cada um vai ter a variação de peso. Mas para a criança, seria em torno de 30 a 35 ml de água por quilo de peso. Né? Então, não tem como falar, porque tem criança que tem um perfil mais magrinho, tem criança que está um pouquinho acima do peso. Então, a hidratação ela vai variar de acordo com o peso corporal.
0: Essa medida vale para adulto e para idoso também ou não?
1: Não, idoso vai ficar na casa aí de 35, 40,

0: adulto 40 a 50 ml, né? Claro que é muito individual, depende da rotina, depende do peso, da composição corporal e também da prática de atividade física.
1: E aquela pessoa que não sabe se ela ingere muita água, tem alguma coisa que ela pode fazer para saber se ela está sem hidratar? O corpo apresenta algum sinal?
0: Ah, sim, a desidratação, você sente a boca seca, né? O fígado ele é atingido, então sua boca também fica amarga, você sente mal-estar, você sente o corpo mais fraco, né? A pele resseca. E, às vezes, a glicose altera, a pressão, vários sintomas podem estar aí aparecendo uma diarreia através desse processo.
1: Muito bacana. Quem está acompanhando a gente no arroba Tribuna do Leste ou na Rádio Manhã Iguaçu, a gente está falando de alimentação no verão. Nutricionista Jane Pesso está com a gente hoje. Jane, nesse período também, tem muita gente fazendo aquelas promessas, são dietas para o final do ano. A gente está com muito calor. Essa restrição alimentar aliada ao calor, falta de hidratação adequada, isso aí pode, ao invés de beneficiar, causar um problema para a pessoa?
0: Um problemão, né? A pessoa pode parar no hospital, inclusive. Muito cuidado, né? Muito cuidado. É sempre importante a gente ressaltar que o equilíbrio é a chave do sucesso que a gente tem que sempre lembrar naquilo que a gente busca, né? Eu falo muito assim, existem várias estratégias de emagrecimento, várias intervenções, e cada dia vai existir mais mesmo, né? É o mercado aí, é a indústria do emagrecimento. Mas a gente não pode esquecer que o básico, ele nunca pode ser perdido, né? O que é o básico? É manter uma alimentação equilibrada, uma boa hidratação, fazer atividade física, manter uma alimentação equilibrada, né? Equilibrada, não restritiva, não com excessos e não também com deficiências de nutriente.
1: Tá certo. Dentro dessa temática, Jane, alguma coisa a gente não abordou?
0: Eu acho que assim, o principal foi falado, né? E a gente precisa de também sempre lembrar que todo o processo do corpo, ele depende da mudança da nossa consciência. A gente tem que mudar o comportamento para aderir as mudanças que o corpo precisa também.
1: Tá certo. Quem quiser encontrar você no Instagram, como é que te acha lá?
0: Jane Pesso Nutrir, com R no final.
1: Tá certo. Jane, muito obrigado pela vinda, obrigado pelo bate-papo.
0: Eu que agradeço. Desejo a todos um ótimo final de semana, um ótimo feriado. Que Jesus possa nos abençoar e proteger.
1: Muito bacana. Muita água, muito suco para todo mundo.
0: Muita fruta, muita salada, muita comida saudável.
1: Gente, a gente fica por aqui. Agradeço muito a companhia de todo mundo. Jane Pesso volta daqui a 15 dias, né, Jane?
0: Se Deus quiser, estaremos aí.
1: Então tá joia. Essa entrevista na íntegra tá no arroba Tribuna do Leste. Quer compartilhar com alguém? Sabe de alguém que não tá seguindo as orientações da Jane? Manda o link para ela, que ela vai conferir todas as dicas. Agora você fica com o programa Manhã do Ouvinte. Cleide Borges está com você, te acompanhando nessa manhã. Naira Silva e João Pedro Amorim aqui no estúdio. Léo Medeiros fica por aqui, a gente volta em breve. Tchauzinho, gente.
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0: A hora certa, 8h53. Um bom dia para você, onde quer que você esteja. Agora é a hora daqueles destaques com a Lorena Corrêa, passando todas as informações para a gente. Um bom dia para você, Lorena.
1: Bom dia, Cleide. Para você, para os ouvintes do Manhã do Ouvinte também. Toda sexta-feira a gente já tem esse combinado com o Luiz. É dia de agendinha cultural aqui no Minuto Tribuna. A gente vai passar tudo que vai acontecer nesse fim de semana para você, que é aqui da região. A gente começa, então, com Conceição de Ipanema, que promove a festa em comemoração ao Dia das Crianças neste domingo, dia 11 de outubro. A programação especial vai ser a partir das 15 horas na Praça Nossa Senhora da Conceição e contará com brinquedos infláveis, pipoca, algodão doce, oficina de tatuagens e brincadeiras também. Haverá transporte saindo dos povoados para facilitar a participação das crianças no evento. E aí é nas rotas de que o ônibus escolar busca as crianças também. Em Caparaó, no domingo, dia 11 de outubro, de 9 ao meio-dia, na Praça Dois Poderes, com transporte também a partir das 8 horas, seguindo as rotas escolares, terá a festa das crianças também, para aproveitar esse momento, com muita brincadeira para elas aí. Em Alto Jequitibá, o destaque é a nossa feira, que vai acontecer neste sábado, dia 10 de outubro, na Praça Reverendo Cícero Cirqueira, recebendo mais uma noite aí de encontro, música, com Marcela Reis também, que vai realizar o show a partir das 18 horas. E em Ipanema, o segundo giro de boteco vai acontecer neste dia 9 de outubro, hoje, sexta-feira, a partir das 19 horas, na comunidade do Piabanha, que recebe essa edição aí no bar do Toca do Urubu. Vai ter música ao vivo com forró chicota, muita comida, bebida também e música para o pessoal conseguir aproveitar. Em Miradouro, a gente também vai ter programação neste fim de semana. A feira com comidas deliciosas, doces, artesanato e muita música. Vai ser no sábado, dia 17. Epa, esse aqui foi lá pra frente, no dia 17. Mas depois a gente traz mais os detalhes dele também.
0: Depois você atualiza, né?
1: Em Pocrane, pra gente e finalizando, em Pocrane, o segundo Festival Gastronômico do Arroz vai acontecer nesta sexta-feira, a partir das 19 horas, no Parque de Exposição Municipal. A programação vai ter show com Júnior Torres e Júnior Gaiteiro também. E para finalizar, com um lugar aqui mais pertinho ainda, São João do Manhuaçu vai receber neste dia 10 de outubro Renan de Guarapari e os violeiros para uma apresentação especial na Praça da Cidade. O encontro vai ser às 9 horas, com muita música, para valorizar também a cultura regional. E aí a Prefeitura convida todo mundo a participar lá em São João do Manhuaçu neste dia 10 de outubro, às 9 da manhã.
0: E para quem vai estar de folga igual a Lorena, segunda-feira, feriado, aproveite essa agenda de final de semana, né, Lorena?
1: É isso mesmo. Tem bastante coisa para aproveitar, né, Cleide? É, então dá para o pessoal aproveitar bastante.
0: Pessoal que já está preparando aí para o final de semana, para emendar com a segunda-feira, tem isso. Ótimas dicas para o final de semana.
1: Quem aproveitar. Não vai viajar, né, consegue aproveitar aqui pela região mesmo.
0: E o clima tá favorável, né?

0: Tá, um calorzinho gostoso, né?
1: Mas, Lorena, muito obrigada pelas dicas aí de final de semana. Nós voltamos segunda-feira, no mesmo horário, né? Trazendo os destaques aí de informações com Lorena Correia. E mais tarde, a partir das 4, vocês também podem ficar atualizados com o Jornal das 4, tá? Ou acessar o site no tribunadoleste.com.br.
0: Isso mesmo, galera. Vai lá, visite o nosso site, as nossas redes sociais também. Tem muito conteúdo legal para vocês lá.
1: Muito obrigada, Lorena.
0: Obrigada, gente. Tchau, tchau.
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0: Essa é mais um sucesso, Guilherme Silva. É mais uma pedrada nossa. Tem que respeitar pra galera das cavalgadas. É mais ou menos assim, ó.
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6: Rádio Manhuaçu 94, bom dia pra você.
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0: Fechando para você o nosso super sequência de hoje, Roupa Nova, também um som de Bob Seger, Lobão por aqui, também Pink Floyd e RPM, abrindo o nosso super sequência de hoje nessa sexta-feira, finalzinha de semana. Nós vamos pro intervalo, daqui a pouquinho a gente volta.
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Na Rádio Manhuaçu 929, agora nós vamos, né, passar o clima-tempo para você nesse exato momento aqui em Manhuaçu, 24 graus Celsius. Está marcando o mínimo de 17 a 19 graus e o máximo de 31 a 33 graus Celsius. Então vai estar bem quente, né, esse finalzinho de semana nosso. E o dia continua claro aqui, né, em Manhuaçu e toda a região. Vamos ouvir agora o Rui Bran dos Reis, nosso professor, vai esclarecer para você e vai dar mais detalhes sobre o clima-tempo de hoje.

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0: De volta na rádio Manhuaçu. Aquela hora nós tivemos uns probleminhas técnicos durante a nossa programação, né? Eu passei para vocês o clima-tempo aqui de Manhuaçu. Nesse exato momento, 24 graus, o céu limpo, dia claro, mínimas para hoje de 17 a 19 graus Celsius e o máximo de 31 a 33 graus Celsius. E para explicar melhor, agora sim nós vamos, né, ter aí o nosso convidado para estar fazendo essa explicação do clima-tempo com o professor Rui Bran dos Reis. Um bom dia, professor.
1: Olá, bom dia. O tempo deverá ficar ensolarado durante boa parte das horas do dia em todos os municípios da Zona da Mata. E essa vai ser a tendência do tempo também no final de semana. Manhuaçu, Manhumirim, Alto Jequitibá, espera feliz com temperatura máxima em torno de 30 graus. Pancadas de chuvas isoladas à tarde estão sendo esperadas nas regiões sul, oeste e central. Nas demais regiões de Minas, tempo ensolarado. Capital mineira, com possibilidade de chuvas à tarde, temperatura máxima em torno de 31 graus. Direto da Clima Tempo, Rui Bran dos Reis.
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0: Rádio Manhuaçu 955, chegando para você a sua participação através do nosso WhatsApp.
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0: Bora lá então falar com os nossos ouvintes nessa sexta, e sextão por aqui. Vamos lá, primeira participação de hoje, eu vou deixando um grande abraço pro meu amigo Marquinhos e o Flávio, que estão na cidade de Manhumirim, estão trabalhando e curtindo a Rádio Manhuaçu. Um beijo para vocês da cidade de Manhumirim. Vou deixando também um alô, né, para mais um ouvinte querido. Ele é flamenguista, é o Daniel Venâncio, açougueiro. Ele está no bairro São Vicente, aqui em Manhuaçu, curtindo a Rádio 106.9. Um grande abraço para você. Temos mais uma participação chegando por aqui. Olá, Cleide. Deixa eu ver quem que é que está conosco. A Maria Elizabeth, um abraço para você, Maria Elizabeth, seja bem-vinda, bom dia. Quem tá conosco também dando um bom dia é a Dona Margarete de Vespasiano, né, Dona Margarete? Um beijo para a senhora, bom final de semana. Quem tá conosco também é nossa amiga Maria das Graças, deixa uma mensagem. O nosso amigo também, o José Paulo e a Geralda, da Rua do Campo, em Vila Nova, né, tá ouvindo a gente também. Um abração para vocês. Um bom dia para o Eduardo, aliás, um bom dia para a Cíntia de Una, né, Cíntia? Ela tá a fim de ouvir o Eduardo Costa, uma música deles, e a gente vai estar passando para você, sim. Um beijo para essa moçada que já tá curtindo a Rádio Manhuaçu desde cedinho. A Jane Brito também não perde um programa. Jane, um beijo para você, meu bem. Mais um ouvinte com áudio. Olá.
2: Bom dia, estou aqui dia. Trabalhando, minha mãe, minha esposa, fazendo rapadura aqui no seu programa, muito bom. Pedi uma música do Soda Sampaio, Água no Leite, tive essa Maria, minha esposa, Poderoso, Zé Pira, mas Alice, passa uma coisa, não, Machu Soares, Postivo, também da família, trabalhando na Mãe Santa Amaro, foi tudo pra nós, de Porra, Nato Luizinho também, falou.
0: Alô, Cláudio, um abraço para você e para Maria. Chegando mais ouvintes por aqui, vou deixando um bom dia, né, que já mandou pra gente uma mensagem até carinhosa. Um abraço para você, minha querida. É, o Geraldo também, Pereira, a Lucilene também tá conosco. Tá todo mundo ouvindo a Rádio Manhuaçu nessa sexta-feira. Depois vocês me contam aí o que vocês já estão aprontando, né, desde manhã. O Geraldinho também tá dando um bom dia pra gente. Obrigado, Geraldinho. Até mandou um áudio, né? Vamos ouvir?
3: Olá. Bom dia, Cade Boys. Bom que dia. É o Geraldinho Barajinha. Você passa a música do 14 Bis, Linda Juventude. Essa aí vai especialmente para você e sua família, Cade.
0: Obrigada.
3: Bom trabalho aí, que Deus te abençoe. De WhatsApp, meu amigo.
0: Um abraço para você, Geraldinho. A Ricarda Balbino também tá conosco, mandou aqui um emojizinho. É, quem também tá curtindo a gente é o senhor Benoni, da Paixão. Tá ouvindo a Rádio Manhã, só para ficar bem informado, né, seu Benoni? Evelyn Duarte, Jefferson Moraes, 958.

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1: Esse é o nosso WhatsApp, tá liberado pra você mandar mensagem de texto ou de áudio, hein? Vou deixando mais um abraço aqui. Quem tá conosco, né? A Cíntia de Iuna. Ela mandou um beijo pra todos os ouvintes. Tá curtindo a Rádio Manhuaçu, né, Cíntia? Quem também tá conosco, dando um bom dia pra gente, é a nossa amiga Ana Lúcia Domingos, né? Um beijo pra você de São Domingos. É a Ana Lúcia de São Domingos, lá em Santa Margarida. O Cláudio também, né, já mandou um alô aqui pra gente. Dona Isabel, que maravilha!
2: Bom dia, Cleidinha!
1: Bom dia!
2: Que hoje eu quero escutar.
1: Ótima sexta-feira pra senhora.
2: Derrota pra nós aí o Antônio Tinoco, a curitibana. Eu tô cedo com o radinho ligado.
1: A senhora?
2: Curtir as musiquinhas gostosas.
1: Dá audiência pra gente, se deixar 24 horas, né, Dona Isabel? Quem também tá mandando aqui uma ótima sexta-feira é a minha amiga Sandra Moraes. Tá mandando alô pra Dona Maria das Graças, do bairro Engenho da Serra. Aí eu já aproveito e mando um abraço pra ela também, né, Sandrinha? Bom dia.
3: Bom dia, Cleide Borges.
1: Fala comigo.
3: Tá tudo bem, minha filha?
1: Graças
3: Manuel,
1: a Deus,
3: de seu Vieira.
1: Manuel.
3: Tá com a musiquinha pra nós boa aí.
1: Só se for agora,
3: Golpe,
1: né?
3: Do Mestre. Tião Carreiro Pardinho, por favor, se você puder.
1: Sim.
3: Interesse pra todos os ouvintes. Aquele abraço, fica com Deus.
1: Amém.
3: Tchau, tchau.
1: Fica com Deus também. Um abraço pro senhor. E vamos lá, vamos que vamos. Agora tem mais músicas na nossa programação. Tem 14 bis, o Geraldinho pediu pra gente. E a gente vai estar passando. Linda Juventude.

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1: Muito, muito bem. Vamos lá, atendendo mais ouvintes. Que galera bonita que eu tenho aqui no WhatsApp. A Samila Sanji tá aqui, já mandou bom dia dela e falou: Cleide, tô fazendo um biscoitinho de polvilho. Ela sabe que eu gosto, né? Então ela tá fazendo aquela figa pra variar. Tem outras pessoas também que estão comendo biscoito de polvilho, tá, Samila? Eu tava vendo aqui, se eu não me engano, é a Jane Brito. É, a Jane também tá fazendo biscoito de polvilho lá, tomando cafezinho hoje de manhã, ela mandou pra mim. Um abraço aí também que eu vou deixando em especial. Deixa eu ver quem que é, mandou pra gente agora. Cleide, bom dia. Vou mandar um abraço pro meu esposo Francisco e pra todos que estiverem ouvindo o programa, pra Maria das Graças Borel, do bairro Coqueiro. Um beijo pra ela, né? Maria das Graças, um abraço pra vocês aí no bairro Coqueiro. Bora lá, atendendo mais ouvintes de São João do Manhuaçu, Luzia dos Anjos, de Boa Esperança, São João do Manhuaçu. Bom dia pra você, Lu, Luzia dos Anjos. Quem tá conosco também mandou aqui um áudio, fala comigo.
2: Bom dia, Cleide. Bom dia. Eu sou o Luca aqui, do município Lajinha, Carvalho.
1: Isso aí, um arrozinho com feijão, uma covinha afogada.
2: Do irmão do forró, o Mexe Mexe. Como é que mexe?
1: Tá joia.
2: Tô almoçando agora.
1: Tô vendo aqui você mandando um pratinho bem feitinho, com a covinha rasgada. Ai, que delícia. Muito bom. Bom apetite pro senhor também. Quem tá mandando um bom dia pra gente é a Gracinha Graciosa. Fala
3: Oi,
1: comigo.
3: Gracinha de Coqueiro Rural. Gosto demais de você. Quer
1: Eu
3: conhecer
1: sei
3: você?
1: Disso, Graça.
3: Adoro seu programa. Você faz, se prostitui os outros. Uhum. Eu acho tão bonito. Você ajuda todo mundo, né? Com Deus.
1: Isso aí, Gracinha.
3: Forró. Tá, forró.
1: Abraço. Vou colocar um forró, pode deixar. Abraço.
4: Bom dia, Creidinha.
1: Bom
4: Tudo
1: dia,
4: bem?
1: Meu bem.
4: Eu sou Maria dos Reis, aqui de Santa Terezinha. Eu quero oferecer uma música hoje para Dona Leila e o Suadão.
1: Sim.
4: E também para o seu Zé Cavalinho.
1: Seu Zé Cavalinho, me nota, não.
4: E minha irmã lá em São Vicente, Simonésio. Toda a minha família, todos os ouvintes. Quero que você passe essa música que todo dia a Dona Leila fica ouvindo e ela está doente e ela gosta de ouvir o radinho, gosta de ouvir você falando.
1: Ah, que bom,
4: então,
1: Deus abençoe ela.
4: Então passa uma música bem bonita para ela, tá?
1: Vou colocar.
4: Eu queria um chapeludo.
1: Ela gosta do chapeludo? Então não vou
4: fica
1: colocar.
4: Com Deus, Deus
1: Vamos
4: abençoe.
1: Colocar um chapeludo então. O Chapeludo roda quase toda hora aqui na rádio. O pessoal gosta dessa música. Rio Negro e Solimões com Nando Reis. Tá fazendo um grande sucesso, né? Quem também tá conosco, dando um bom dia. Deixa eu ver quem que é aqui. Ah, Jaqueline. Um beijo pra você, Jaque. Valeu pela participação. Vamos curtir o Chapeludo? Depois a gente volta. A gente volta atendendo vocês.

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0: 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Vamos lá pro nosso WhatsApp.
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0: E vamos que vamos, atendendo mais ouvintes da nossa programação. Quem tá aqui conosco dando um bom dia? Fala comigo.
2: Craig, boy, bom dia. Bom dia
0: a todos os nossos
2: ouvintes.
0: Sim.
2: Ô, Craig, eu queria ouvir aquela música Gigante Adormecido. Tem jeito de você passar para nós aí?
0: Vamos ver que música que é essa, né? Se for...
2: Aí, oferecer para todos os nossos ouvintes.
0: Gigante Adormecido.
2: Alô, Craig, fica com Deus, bom dia.
0: Bom dia! Vamos lá, mais ouvintes. Hello, hello. Quem tá aqui conosco? Pegando mais um áudio. Olá.
3: Ok, bom dia.
0: Bom dia. Bom dia. Tudo bem,
3: Dona Nelly? Todos os caras que eu vou dar cima, direitinho, com beijão. Com o Natan, José, Baixão, e o Solão, Camilo, sua família também. Meus cunhados, minha neta, meus primos, meus irmãos,

0: Tout ce qu'on a trouvé dans ma chine, ma digital, ma tapin, ma pin, Lucima, la simba ma chine. Eu queria mudar o Leandro, Leonardo. Bom dia.
1: Amém, fica com Deus também.
2: Bom dia, Fede Boas, aqui é Osmar Pereira, São João, no Manhuaçu. Queria ouvir uma música do Paulo Sérgio, Distância Ingrata, e oferecer a todos que estão na sintonia de da FM 106.9, maior melhor. Um abraço a todos vocês, fiquem com Deus.
1: Amém, fica com Deus também, senhora Simão.
3: Bom dia, é
1: bom
3: a Neuza Elma aqui
1: Neuza.
3: Do Cosme da Meleira, tudo bem?
1: Saudade da senhora,
3: estava
1: sumida. Com o
3: radinho ligado no seu programa.
1: Ah, isso é maravilhoso.
3: Deixa eu te falar, dá para você passar uma música com o padre Alessandro Campos, Milagres de Tabaús? Ofereço para todos que estiverem ouvindo seu programa aqui no Cogre da Gameleira.
1: Tá.
3: Fica com Deus, um abraço. Um abraço
1: para a senhora também. Bom trabalho, né, para a senhora também. Bom final de semana. Que Deus abençoe a vida da senhora.
4: Bom dia, Creide. Bom dia a todos os ouvintes da Rádio Manhuaçu. Aqui é Luzia de Santa Amaro. Quero ouvir uma música do Zezé de Camargo e Luciano. É o amor. Eu ofereci para todos os ouvintes, para você, para minha família e para o José Lúcio de Santa Amaro.
1: Vamos ouvir uma musiquinha agora. Deixa eu ver se tem mais alguém aqui para estar falando com a gente no momento.
5: Bom dia. Aqui é Aparecida, São Francisco de Assis.
1: Tudo bem, Aparecida?
5: Gostaria de oferecer para o Florian a música do Eduardo Costa, Liga Lá em Casa. Eu moro aqui na Rua das Roseiras, número 38.
1: Um beijo para a senhora. Vamos de música. Padre Alessandro Campos, um milagre de Tambaú.

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0: De volta na Rádio Mãe Mansu, trazendo mais músicas para você. Confere o seu relógio, 10h37. Um bom dia para Franciele, que está participando conosco. Mandou um abraço para sua amiga Maria Eduarda. Para todos que estão, né, ouvindo, também para a mãe maravilhosa que ela está falando aqui. Pode deixar, Franciele, que eu vou colocar o seu pedido musical, Sabrina Carpenter. Também temos aqui... O João Batista da Silva, de Reduto, mandou um bom dia pra gente. Seja muito bem-vindo, tá? Ele tá assim, Cleide, manda um alô pra Rosa, motorista da prefeitura. Ô, Rosão, é isso? Um abraço pra você, Rosa. Um beijo, tá? Seja bem-vinda. Quem também tá conosco aqui é ela que participa sempre, Maria Tuller. Fala comigo, Maria. Tudo bem com você? Hello.
1: Oi, Cleidinha.
0: Oi.
1: Bom dia pra você.
0: Fala comigo.
1: Cleidinha. Faço uma música bem bonita pro meu filho Ronaldo de Souza Tuller.
0: Aham.
1: Ele mora aqui, não, mora lá em Santa Gertrude, mas lá vocês têm ouvinte lá também.
0: Certo.
1: Desejar a ele muitos anos de vida, saúde, felicidade, que Nossa Senhora da Aparecida cubra ele com o manto sagrado dela. Que seja muito feliz.

0: Tchau.
1: Tchauzinho. Mais uma participação conosco. Atendendo mais
0: gosto
1: ouvintes.
0: De Leandro e Leonardo.
1: Eu já acabei de passar uma, você ouviu, Maria?
2: Oi, Credinha, bom dia.
1: Bom dia.
2: A Nádia São Francisco de Assis, que está
1: falando.
2: Fala,
1: Nádia.
2: Eu conheço você muito, eu trabalho com a Ednis, você já me viu lá?
1: Ah, é verdade.
2: Manda uma música aí pra mim, pro meu marido, pra minha família, pros meus tios, pra todo mundo.
1: A gente sempre se encontra lá, né, Nádia?
2: Você manda uma música aí pra nós.
1: Ai, João, meu Deus. João, eu adoro com ele, Diniz.
2: Manda aí pra nós. Eu ofereço pra todo mundo que estiver escutando, tá bom?
1: Tá bom, Nádia. Um beijão pra você. Tô muito feliz com a sua participação, tá bom, querida? A outra gente boa aí, ó.
3: Bom dia, Creide.
1: Bom dia. Graças a Deus, melhor agora, falando com a senhora.
3: Gostaria de ouvir aquela música, Por que que nós somos sem Jesus? Mas ofereço para todos, ofereço para meus filhos, para meus netos, para Maria Aparecida Paixão, porque eu orava, a minha madre Mariana, para minha filha Maria Aparecida do Engenho da Serra,
1: certo.
3: Para todo o Engenho da Serra que vem ouvindo, simplesmente para vocês da rádio, para o dia, que Deus proteja você e sua família. Darei
1: amém,
3: muitos
1: né?
3: anos de vida e saúde, tá, né?
1: Ai, que Deus proteja
3: com
1: mesmo.
3: Deus e aquele abraço.
1: Um abraço para Dona Maria, tá conosco, tá ouvindo a Rádio Manhuaçu. Vamos para a cotação do café Emerick de hoje, gente. 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
1: E vamos lá de música, por aqui a música Não Pare. Se você ainda não adicionou, né, o nosso número aí do WhatsApp no seu telefone, aproveita.
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1: Agora tem um som da Aninha, Ana Castela.

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8: Vamos lá, agora é hora de você ficar bem informado aqui na Rádio Nova. Cumprimento de mandados judiciais de busca e apreensão em imóveis no centro de Ubaporanga, nesta quinta-feira, levou à apreensão de 173 pinos de cocaína, 4 porções de maconha, um simulacro de fuzil e R$ 1.746,70 em dinheiro. Duas pessoas foram presas durante a ação realizada pela Polícia Militar de Minas Gerais por meio do 62º Batalhão. As buscas ocorreram em residências vinculadas a 3 pessoas investigadas por suspeita de envolvimento com tráfico de drogas e associação para o tráfico no município. Durante as diligências, os militares encontraram os materiais em diferentes cômodos dos imóveis, incluindo quartos, cozinha e banheiro, além dos entorpecentes, do dinheiro e do simulacro de fuzil calibre 5,56. Também foram apreendidos 2 aparelhos celulares. Um homem de 26 anos e uma mulher de 24 foram presos por suspeita de associação para o tráfico de drogas. O terceiro indivíduo, também de 24 anos, não foi localizado durante o cumprimento dos mandados. E os presos foram encaminhados para o atendimento médico e posteriormente apresentados à Polícia Civil de Caratinga, juntamente com os materiais apreendidos para as providências cabíveis. Guardar dinheiro, planejar o futuro e conquistar sonhos no Sicoobi Crédito Livre, né? A poupança vai além da segurança financeira e pode proporcionar experiências inesperadas. Foi exatamente o que aconteceu com a associada Cláudia Márcia Vieira Henrique, da agência de Santa Margarida. Ela foi contemplada no terceiro sorteio nacional da poupança premiada Sicoobi 2026. A notícia chegou de forma surpreendente. Inicialmente desconfiada, Cláudia levou alguns instantes para acreditar que havia sido sorteada. A confirmação do prêmio rapidamente deu lugar à emoção e à felicidade. Nessa última semana, né, o Sicoobi Crédito Livre teve a alegria de receber na agência matriz em Manhã Uaçu os alunos do Centro Dia da Pai. O projeto promove a participação social e o desenvolvimento de habilidades de pessoas adultas com deficiência intelectual e múltipla, contribuindo para uma vida mais, né, com mais autonomia, inclusão e qualidade. Após 3 meses de estudo sobre educação financeira na ambiência de participação social, os participantes tiveram a oportunidade de vivenciar na prática os conhecimentos adquiridos. Para muitos

muito deles, essa foi a primeira experiência dentro de uma agência financeira. Durante a visita, os alunos conheceram também os espaços de atendimento, entenderam como funcionam as transações do dia a dia e puderam esclarecer dúvidas sobre o uso consciente do dinheiro. Mais do que apresentar serviços, o momento proporcionou experiências que fortalecem, né? Cada um que teve a experiência de estar lá, tendo mais confiança, independência e participação ativa na comunidade. Mais informações, acesse tribunadoleste.com.br. De volta para você, o Girando com a Notícia, essa manhã, sabadão, aqui no Manhã do Ouvinte. 10h49, tem Guilherme Silva.

Mas é mais um sucesso, Guilherme Silva. 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Tem que respeitar pra galera das cavalgadas. É mais ou menos assim, ó. 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
8: Na Rádio Manhuaçu, 11 em ponto.
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8: E vamos lá para o nosso Saúde em Foco de hoje. Vamos falar da sinusite, também conhecida como a rinossinusite. É uma inflamação da mucosa que reveste os seios da face. Aquelas cavidades cheias de ar localizadas ao redor do seu narizinho, nos olhos e também das bochechas. Quando essa região inflama, o muco fica acumulado, bloqueando a circulação do ar e gerando um grande desconforto. Os sintomas mais comuns que ajudam a identificar o quadro inclui o nariz entupido e a presença de uma secreção nasal espessa, que pode ser amarelada ou esverdeada. É muito frequentemente sentir uma forte pressão ou dor na face, principalmente na testa, nas bochechas e também ao redor dos olhos, incômodo que costuma piorar quando a pessoa abaixa a cabeça. Além disso, a sinusite pode causar dor de cabeça, tosse, que tende a se identificar ao deitar, né, à noite. A redução ou perda também do olfato e do paladar. Isso pode estar acontecendo nesse episódio que você está tendo uma inflamação de sinusite. E episódios também de febre, tá? A intensidade e a origem do problema definem para você o tipo de sinusite que você tem. E aí vai manifestar de diferentes formas. Tem aquela sinusite que é aguda, quando os sintomas duram menos de 12 semanas, sendo frequentemente desencadeados por gripes e resfriados. Muita gente passa por isso, né? Aquela aguda que você resfriou, seu nariz já fica entupido. Pode durar na faixa de 12 semanas. E tem a crônica, quando o incômodo persiste por mais de 12 semanas. Então, aquilo ali vai ficar, né, um tratamento mais prolongado. Tem a viral, que é a forma mais comum, durante geralmente entre 7 e 10 dias. Tem a bacteriana, que costuma surgir com uma complicação de um resfriado que não melhora e que, né, talvez na volta a piorar com 5 ou 7 dias. Tem a alérgica, que é desencadeada por crises de rinite ou exposição a agentes como poeira, mofo e pólen. O tratamento é adequado, variando aí conforme a causa, e deve ser sempre orientado por um médico, né? Como um clínico geral, por exemplo, ou um otorrinolaringologista. Para o alívio imediato dos sintomas, as medidas de autocuidado são fundamentais. Realizar a lavagem nasal frequentemente com soro fisiológico também ajuda bastante a fluidificar o muco. Beber bastante água, manter o corpo hidratado e a secreção mais líquida. E aplicar também compressas mornas no rosto ou fazer inalações com vapor. Sabe aquele vaporzinho? vinho. Ele serve para auxiliar na redução da pressão facial. Também é essencial evitar fatores irritantes, como fumaça de cigarro e mudanças bruscas de temperatura. Que nem a gente está vivendo essas mudanças de temperatura ultimamente, chove.

0: chove, frio, calor, pode desencadear uma inflamação aí de sinusite. Quando há necessidade de intervenção medicamentosa, o médico também pode estar receitando analgésicos para você e antitérmicos para controlar a dor e a febre. Os descongestionantes nasais ajudam sim no desentupimento rápido, mas devem ser usados por poucos dias para evitar o efeito rebote, tá? Já os corticoides nasais em sprays são indicados para reduzir a inflamação local, especialmente em casos crônicos ou alérgicos. Os antibióticos também ficam reservados exclusivamente para os quadros de infecção bacteriana comprovada. Então tem que ter um exame, né? Você também não pode ficar se automedicando. Isso a gente está falando aqui para dar uma ajuda a você a entender como que faz o tratamento. Quem tem sinusite, né? Umas dessas, por exemplo, que eu acabei de falar para você, a aguda, a crônica, a viral, a bacteriana e a alérgica. Cada uma é tratada de uma forma diferente. Então tem que estar procurando aí um clínico geral ou o otorrinolaringologista, tá? O nosso Saúde em Foco vai ficando por hoje. Volta amanhã, aqui no Manhã do Ouvinte, sabadão. E a gente continua trazendo músicas para você, porque aqui a música não para. Ainda tem que atender as últimas participações que estão aqui conosco no Manhã do Ouvinte.
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2: Existe uma teoria que se chama 90-10, onde uma pessoa tem 90% daquilo que você procura em alguém. 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

0: Vamos lá para o nosso WhatsApp, nós temos mais ouvintes para participar conosco e são as últimas participações de hoje.
1: Bom dia, Cleide, Valéria de Lisboa, toca uma música e a sua escolha, eu ofereço para meus filhos Gustavo, Otávio e Gabriel, para meu esposo Wagner, para você e para todos os ouvintes do programa.
0: Obrigada,
1: uma ótima
0: Valéria.
1: Para todos.
0: A Márcia também está conosco, está mandando aqui um bom dia. Obrigada, viu, Marcinha? Quem também está falando aqui comigo, deixa eu ver quem que é, com áudio. Fala,
2: bom dia,
0: fala comigo.
2: Borges. Isso aqui é a Angélica de Reduto.
0: Oi, Angélica.

0: Eu ouvi uma música aí, Rick Rene, filho, ofereço especialmente para o meu filho, completou mais um ano de vida. Eu ia passar a mensagem, foi ontem, mas não deu, estava no trabalho.
1: Certo.
0: E ele trabalha lá na Ponte da Aldeia, na loja de pneu Antônio Peças.
1: Uhum.
0: Ofereço para ele, especialmente para ele e para todos aí da rádio. Tenham um bom dia, um abençoado.

0: passou o seu final de semana então, Cláudio? Tá aí comendo uma carninha de porco, tomando uma coquinha. Isso aí, parabéns, né? Você com a família reunida.
1: Olá. Bom dia, Creide Borges. Aqui quem tá falando é a Margarida de Boa Vista, Paraoa Novo. Gostaria de ouvir uma música com Amado Batista, Menininha, Meu Amor. E ofereço pro meu esposo Claudio Onésio, pra todos meus irmãos, pra todo meu sobrinho, ofereço pra todos vocês aí na rádio e pra todos os ouvintes. Tchau, fique com Deus.
0: Amém, fica com Deus também. Fala com comigo, Lica.
2: Bom dia, tudo bem?
0: Tá acabando, gente, tá acabando.
2: Quadro de participação. Um baiquinho de outro pra mim, pro meu filho, pra minhas noras, pro meu chefe, meus compadres, meus afiados, meus colegas, pra toda a minha família.
0: Certo.
2: Pra todos vocês aí da rádio, tchauzinho, fica com Deus, um bom dia, Deus que abençoe.
0: Amém, bom dia, linda.
3: Bom dia a todos os ouvintes da rádio Manhuaçu, aqui é Luzia de Santa Amaro. Quero ouvir uma música do Zezé de Camargo e Luciano, É o Amor.
0: A gente até passou.
3: Eu ofereci pra todos os ouvintes, pra você, pra minha família e para o José Lúcio de Santa Amaro.
0: Quem também tá com a gente é a Elisângela, de Santa Quitéria, tá participando conosco aqui, tá mandando um alô para sua mãe Catarina, para o seu pai José Carlos, para todos que estão em Santa Quitéria ouvindo, né, a Rádio Manhuaçu, e para os seus filhos também. Um abraço para essa família super querida, dando carinho da audiência. Quem também tá dando um bom dia pra gente?
4: Bom dia, Cleide, Cavaleira de Lisboa. Tô com uma música e a sua escolha. Eu ofereço para meus filhos Gustavo, Otávio e Gabriel, para meu esposo Wagner, para você e para todos os ouvintes do programa. Uma ótima sexta-feira para todos.
0: Para você também, sextou. Valéria. Sextou com Marcos e Belucci. Pena que você já namora.

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0: 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Vou deixando mais abraços aqui no nosso Manhã do Ouvinte.
1: Bom dia, Cleide. Aqui é o Renato de Manhumirim.
0: Fala comigo, Renato.
1: Uma música com Zezé de Camargo e Luciano, Saudade Bandida. Obrigado, que tenha um bom dia. Ficar com Deus aí, tudo de bom. Um abraço.
0: Obrigada a você também. Fala comigo, lindeza.
2: Eu sou Marilene da Coalcção Félix. Ô, Cleide, manda uma música boa pra nós aí, pra todas minhas amigas, principalmente você, né, Cleidinha?
0: Claro, você tá sumida, viu, madame?
2: Acabou de falar aí, tá? Manda uma música boa pra Lica também. Tem muito dignidade de conversa, né, Lica? Bom dia, bom dia.
0: Cadê aquelas gostosuras que você fica fazendo aí no almoço? Na janta, ela fica mandando aqui os pratos deliciosos que ela faz em casa, né, senhorita? Essa é a nossa amiga, gente, a Marilene de Fátima. A Marilene faz muita coisa gostosa também. E vocês estão muito caprichosas, tá? Eu tava vendo aqui a Samila, você, a Jane. É tanta gente fazendo coisas gostosas e mandando aqui pra gente ver. Também a dona Margarete, né, Valéria. Um beijo pra vocês. E quem também tá conosco aqui marcando presença e é um amor de pessoa também é a nossa amiga Maria Borel, gente. Gostei da participação dela, gostei. Ela tem uma energia muito gostosa também. Dona Maria das Graças Borel, lá do bairro Cuqueiro. Finalizando então o nosso Manhã do Ouvinte, um beijo pra todos os ouvintes que eu tô conhecendo aqui no Manhã do Ouvinte e outros, né, que eu já conheço e venho acompanhando a programação quando eu tô aqui fazendo férias, também no domingo. Sucesso, é um prazer imenso estar com vocês, né? E agora, Marília Tavares, com a participação da Mariana Fagundes, mais uma sequência musical. Nós vamos juntinhos até 11:30 de hoje.

0: E para fechar o programa de hoje, eu vou deixando um abraço, né, pro senhor José Adão. Um beijo para essa família linda. Ele mora no bairro Colina. E falou, Cleide, manda um alô sempre, né, que você puder, porque ele tá sempre curtindo o programa. Eu fico muito feliz, senhor Adão. Um grande abraço aí, então, pro senhor José Adão, do bairro Colina. Também pro João Paulo, filho dele, pra Kesley, a Nora, e pro Bernardo, netinho, ó. Beijo para essa família linda. Finalizando então o nosso programa com esse alô especial para o senhor José Adão, no bairro Colina, e também para minha amiga, a Ana Lúcia de São Domingos. Então não some não, viu, Ana Lúcia Martins de Souza? Aparece sempre, meu bem. A gente vai estar aqui aguardando você, viu?
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0: Vou me despedindo. Fiquem com Deus. E até segunda-feira, se assim Deus me permitir, no Manhã do Ouvinte. Mas domingo tem Domingo Sucesso. Manu Batidão e Léo Santana. Na sequência, vocês vão ter o programa Caminho, Verdade e Vida com o Padre Carlos Altoé.
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6: Bom dia, meu amigo, bom dia, meu irmão, bom dia, Cleide Borges. Grande abraço, que Deus ilumine você, sua família, nossos lares. Bom dia, trabalhadores e trabalhadoras, viajantes, motoristas. Grande abraço, que você seja fortalecido, alimentado e mais uma vez abençoado por Deus no seu trabalho, na sua vida, no seu empreendimento deste dia. Bom dia aos doentes, enfermos, famílias enlutadas, aos idosos. Que o Senhor continue acompanhando, sendo sinal, graça, força e luz na sua vida. Nosso bom dia às crianças. Mês de outubro é o mês das crianças. Que Nossa Senhora da Conceição Aparecida continue derramando bênçãos abundantes de mãe sobre todos. Grande abraço, pais e filhos. Grande abraço, catequistas e catequizandos, os membros dos nossos grupos de reflexão. Que a palavra de Deus ilumine, aqueça o nosso coração.

pressão. Quando pensamos no mês de outubro, não podemos perder de vista o mês missionário, o mês do Rosário e o mês dedicado às crianças. Maria acompanha a missão. Ela nos acompanha no dia a dia das nossas atividades. Sua obediência e disponibilidade são o modelo do discípulo missionário. Ela que nos torna instrumentos de paz e faz o mundo reconhecer Cristo como luz do mundo. Caro ouvinte, querida família, a comunhão como fonte e fruto. A comunhão representa a fonte simultaneamente, o fruto da missão. Uma palavra de São João Paulo II. A unidade não é apenas meio para a missão, é também o seu resultado. Quanto mais evangelizamos, mais crescemos em comunhão. É um círculo vicioso. Da comunhão brota a missão, e da missão nasce maior comunhão. Por isso que nós não podemos perder esse fio condutor da nossa vida e nunca nos esquecermos de que, no batismo, nós fomos convocados, chamados a viver esta comunhão intensa, plena, este compromisso, esta responsabilidade. Quando nós olhamos para os dias que nós estamos celebrando e os próximos, temos como grande referencial para todo o povo brasileiro Nossa Senhora da Conceição Aparecida. Está acontecendo pelo Brasil afora. Está acontecendo na comunidade Nossa Senhora Aparecida, nossa paróquia de São Lourenço, paróquias do Bom Pastor, o Paróquia do Bom Pastor, também com comunidades, com a padroeira do Brasil. Que Deus continue iluminando e fortalecendo a vida, a fé, o compromisso, que o novenário que está acontecendo pelo Brasil afora possa fortalecer a consciência de que ela continua intercedendo junto a Jesus pelas nossas inúmeras necessidades. E que nós, povo brasileiro, sejamos cada dia mais amados, queridos, que ela continue derramando as suas bênçãos de mãe. Primeira música do nosso Caminho Verdade e Vida desta sexta-feira, Padre Zezinho, Mãe do Céu Morena.

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1: Muito bem, caro ouvinte, Mãe do Céu Morena, Nossa Senhora Aparecida, padroeira do nosso Brasil. Dia 12, tá chegando o dia. A novena é um momento de preparação para a festa, para este momento tão precioso em todo o nosso Brasil. Vamos ao evangelho desta sexta-feira, dia 9 de outubro. Sexta-feira, temos o texto do evangelho de São Lucas, capítulo 11, versículos de 15 ao 26.
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1: Naquele tempo, Jesus estava expulsando um demônio, mas alguns disseram: é por Beelzebu, o príncipe dos demônios, que ele expulsa os demônios. Outros, para tentar Jesus, pediram-lhe um sinal do céu. Mas, conhecendo seus pensamentos, Jesus disse-lhes: todo reino dividido contra si mesmo será destruído, e cairá uma casa por cima da outra. Ora, se até Satanás está dividido contra si mesmo, como poderá sobreviver o seu reino? Vós dizeis que é por Beelzebu que eu expulso os demônios. Se é por meio de Beelzebu que eu expulso os demônios, vossos filhos os expulsam por meio de quem? Por isso, eles mesmos serão vossos juízes. Mas se é pelo dedo de Deus que eu expulso os demônios, então chegou para vós o reino de Deus. Quando um homem forte e bem armado guarda a própria casa,

seus bens estão seguros. Mas, quando chega um homem mais forte do que ele, vence-o, arranca-lhe a armadura na qual ele confiava, e reparte o que roubou. Quem não está comigo, está contra mim, e quem não recolhe comigo, dispersa. Quando o espírito mau sai de um homem, fica vagando em lugares desertos, à procura de repouso. Não o encontrando, ele diz: vou voltar para minha casa, de onde saí. Quando ele chega, encontra a casa varrida e arrumada. Então, ele vai e traz consigo outros 7 demônios piores do que ele. E entrando, instalam-se ali. No fim, esse homem fica em condição pior do que antes. Palavra da salvação. Prezado ouvinte, querida família, o evangelho de hoje é um texto que nos ajuda a refletir elementos importantes. Muitas pessoas duvidam e questionam o poder de Jesus Cristo. No tempo de Jesus, há 2000 anos atrás, eram as autoridades religiosas que questionavam este poder e esta autoridade. Mesmo diante de muitos milagres realizados por ele, não acreditaram em Jesus, não acreditavam nos milagres, não acreditavam nos seus feitos. Por isso que constantemente nós ouvimos nas narrativas dos evangelistas pessoas que provocam Jesus, pedindo provas, querem ver um milagre para poder acreditar nele. Alguns pediram um sinal do céu. Diante dessa indiferença religiosa, Jesus exige uma decisão dos seus seguidores. Quem não está comigo, está contra mim. É decisão, é compromisso. O que Jesus quer? Jesus quer seguidores mais convictos e mais conscientes da vida e da missão. Não é possível dizer que segue o Senhor se questiona o seu poder e os seus mandamentos. Os mandamentos foram e continuam sendo os referenciais da vida daqueles que seguem de uma forma consciente e plena. Essa exigência se estende até nós. Não é possível ser discípulo de Jesus Cristo se não abraçar a sua proposta de vida. Não é possível seguir o Senhor questionando ou duvidando da sua palavra. A opção radical por Jesus Cristo deve ser iluminada pela fé. O dado da fé é o grande referencial. Caro ouvinte, querida família, em Jesus Cristo, todas as nações foram redimidas com o seu sangue derramado na cruz. Uma vez por todas, ele coloca a vida a serviço, à disposição do seu reino, do reino que ele instalou ou instaurou para toda a humanidade. Que o Senhor continue nos iluminando e nos guiando, nos fortalecendo, e ao mesmo tempo, da nossa parte, tenhamos a graça da fé para sermos testemunhas, a partir das nossas ações, do seu amor grandioso e maravilhoso. Segundo a música do nosso caminho Verdade e Vida, Padre Ezequiel, Homem Bom de Nazaré.

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1: Muito bem, caro ouvinte, música bonita, homem bom de Nazaré. Mas foi desafiado. Muitos não acreditaram nele, como hoje muitos não acreditam nele. Peçamos ao Senhor a graça da fé. É o apelo do Evangelho, é o apelo da primeira leitura de hoje. Que o Senhor nos ilumine, nos guie e nos acompanhe. Vamos à nossa programação, Paróquia de São Lourenço. Programação de hoje, amanhã, domingo e segunda-feira. Hoje, sexta-feira, dia 9, às 18h10,

Missa transmitida na Igreja Matriz do São Lourenço, pela Rádio Manhuaçu FM 106.9 e pelas redes sociais. Amanhã, sábado, às 19 horas, missas na Igreja Matriz do São Lourenço e na Comunidade São Lucas. E no domingo, teremos missas na Igreja Matriz do São Lourenço, às 7 horas da manhã, às 9, às 16, às 18 e às 19:30 horas. Também às 9 horas da manhã, missa na Comunidade Santo Antônio e às 19 horas, missa na Comunidade São Geraldo. E na segunda-feira, festa de Nossa Senhora da Conceição Aparecida. Teremos missas na Comunidade Nossa Senhora Aparecida às 7 horas da manhã, às 9 horas da manhã, missas na Igreja Matriz do São Lourenço e também na Comunidade Nossa Senhora Aparecida. Às 18h10, teremos a missa na Igreja Matriz do São Lourenço. E, à noite, após a procissão, missa na Comunidade Nossa Senhora Aparecida. Vamos celebrar, vamos agradecer a Deus, vamos viver bem este final de semana. Agradeçamos a Deus. Rezemos pelas nossas famílias, nossos lares. Rezemos por você, família, pais e filhos, pelos doentes, aniversariantes. Pai nosso que estais no céu, santificado seja o vosso nome. Venha a nós o vosso reino. Seja feita a vossa vontade, assim na terra como no céu. O pão nosso de cada dia nos dai hoje. Perdoai as nossas ofensas, assim como nós perdoamos a quem nos tem ofendido. E não nos deixeis cair em tentação, mas livrai-nos do mal. Amém. A você, caro ouvinte, sua família e seu lar, um grande abraço. Bênçãos de Deus, saúde e paz. Cleide Borges, grande abraço, uma boa tarde, muito obrigado. Que Deus abençoe muito e sempre. Última música, Teu Segredo é a Fé, Coral Palestrina. Pela intercessão de São Lourenço, de Nossa Senhora da Conceição Aparecida, desça sobre você, sua família, nossos lares, a bênção de Deus Todo-Poderoso, Pai, Filho e Espírito Santo. Amém. Felicidades e até amanhã, às 11 horas, em Novo Caminho Verdade e Vida.

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4: E aí, chegando com você aqui na Manhuaçu FM 106,9. Boa tarde, boa tarde. É sexta-feira, sextou legal, hein? É naquele clima de feriado, aquele final de semana prolongado para muita gente, devido aí ao dia 12 de outubro, dia da padroeira do Brasil, feriadão, não é mesmo? E nós estaremos juntinhos na super sexta da Manhuaçu, 9 de outubro, com 282 dias do ano para 2027. Faltam apenas 83 dias e o ano vai indo embora, né? Vai acabando e você aproveitando ao máximo cada momento, cada instante, procurando viver em paz, em harmonia com todas as pessoas. E nesse clima muito especial no dia do atletismo e também dia da União Postal Universal, dia do seu aniversário, parabéns, muita paz, muitas alegrias, comemore, seja feliz, tá? E gratidão no coração sempre, não é isso? Um abraço, amiga dona de casa, alusão você que está aí no seu comércio, no seu batidão, naquele ritmo bem legal, né? Essa tarde quente, muito calor humano, é assim que nós estaremos juntinhos a partir de agora com você. Nesse ritmo de informação, prestação de serviço, utilidade pública, muita música, você podendo interagir, deixar o seu recado, mandar o seu abraço, seu alusão. E nesse ritmo super especial, a partir de agora com você, até às 4 horas na Manhuaçu. Daqui a pouquinho nós vamos ter o convidado do dia, já está no site da Manhuaçu FM 106,9, site totalmente renovado, tá? Um layout realmente muito atual, muito interessante para você estar acessando. Vai lá, manhuaçufm.com.br, tem toda a nossa programação, tem o mundo dos artistas, tem notícias, tudo para você. manhuaçufm.com.br, fique ligado, daqui a pouquinho tem o Artista da Terra, histórias curiosas de mineiros e mineiras. Nós contamos tudinho no Direto da Redação, notícias atualizadas do tribunadoleste.com.br. Depois, para você, na sua participação, a música pedida, o seu abraço, o seu alô. E nós conferimos tudinho. Às 14h, o Igreja Viva, a catequese no seu lar. Depois tem toques e dicas, tem informações do esporte, consagração, mensagem de otimismo e a sua tarde acontece. Música.

Que a mensagem leva a uma reflexão profunda, muito interessante. Se alguém diz que ama a Deus, mas não ama a seu semelhante, é mentiroso. Isso foi escrito pelo apóstolo São João e expressa uma grande verdade. Deus está dentro de todas as criaturas. Então, se temos raiva de alguém, ministramos ódio, isto atinge o próprio Deus que nele habita. Demonstraremos nosso amor a Deus, que não vemos, sabendo amar as criaturas que vemos e que vivem em torno de nós. Chegando com você aqui na Manhã Sua FM 106,9.

0: Sintonia, você com Avni Vini e Matheus Fernandes, Coração Cachorro. Essa aí tocou bastante, hein? E deu início aqui no nosso encontro pela Manhuaçu. Era a sua tarde de sexta-feira, conferindo a hora agora, 12:18.
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Bahia no ritmo da sua tarde, sexta-feira, hoje é 9 de outubro de 2026. Bom demais estarmos juntos e a nossa mensagem de hoje faz lembrar: se alguém diz que ama a Deus, mas não ama seu semelhante, está relatando, está pregando uma mentira. Então ame ao seu semelhante, tá? Viva em paz, com harmonia. E o Cazuza vem chegando no Sintonia. E o tempo não para. Ao vivo.

0: E aí, gostou? Ah, em destaque para você, Arnaldo Antunes, grande nome da música brasileira, e a casa é sua. Nando Reis e Melin, onde você mora? É no Sintonia, você tem esses momentos mais que especiais da música. Daqui a pouquinho tem o convidado do dia e hoje trazendo uma dupla que fez muito, mas muito sucesso e você vai poder conferir. Quer indicar aí o seu convidado? É o cantor, cantora, dupla, sertanejo, trio que você gosta ou grupo musical e nós sempre trazemos como destaque no site da Mãe Uaçu, na programação em especial para você e contamos a história além de ouvir boas músicas.
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sintonia você nesse clima legal, conferindo a hora agora, 12:36, e aí, está tudo bem? Está naquela paz, o calorão, aí o sol, tá aí a pino, né? Agora tem Murilo Huff, última ex.

0: Olha, manda áudio, um recado com a Nayara Azevedo e Dilcinho na sua tarde de sexta-feira. Sextou legal, o que você está aprontando, hein? O que está fazendo? Conta pra mim aí em casa, nesse calorão, tá no seu trabalho, ouvindo, ratinho funcionando. Aí são vários locais que a gente chega, né? E lá está o som da manhã sua equalizando, hein? É o seu caso aí? É o local que você está? Então, aí na sua comunidade rural também acompanhando. Oh, um abraço aos amigos lá em Reduto, Jaguaraí. Alusão para todos vocês aí, tá? A turma que vai se ligando lá na comunidade em Martins Soares, município. Um alusão para todos vocês aí em Pinheiros. Vamos ao intervalo. Daqui a pouquinho nós vamos trazer já já o artista da terra. Tem o convidado do dia, aquela história curiosa, as músicas legais que já tocaram, que estão tocando, do cantor que você indica para o convidado. Hora certa agora, 12h46. 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

com você no Sintonia, conferindo a hora certa, agora 12:50. Padre Marcelo Rossi e Luan Pérez.

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1: Boa mensagem, diante das dificuldades, das lutas diárias, eu seguirei, não pode parar, tem que acreditar. Olha a hora, agora 12:54.
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4: Quando
1: de Deus.
4: Quando a gente pede por alguma coisa, a gente tem que estar muito atento. Porque às vezes o sinal que você tanto espera está mais perto do que você imagina.

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1: É, grandes personalidades mineiras e nós trazemos diariamente para você conhecer aqui no Sintonia. Enquanto isso, chegou agora, vai lá, deixa seu recadinho através do WhatsApp da Mãe Uaçu. Tá curtindo aí na programação, tá a fim de mandar o seu abraço. A sexta-feira tá bom demais, né? Tá excelente nesse clima. O calorão tá aí, né? Então, hoje nós vamos com a história do Mauro Borja Lopes, conhecido Bojalo. É assim, né? A trajetória do mineiro desenhista, cartunista, conhecido por suas personagens de traços simples, desenhados sem boca e, na maioria das vezes, sem diálogo. O Bojalo, ele nasceu em Pitangui, em 15 de novembro de 1925, e faleceu no Rio de Janeiro, em 18 de novembro de 2004. E a carreira de Bojalo começou em Belo Horizonte, no jornal Folha de Minas. Logo, ele passaria para o Diário de Minas e de lá para o Rio de Janeiro, onde foi colaborador das revistas A Cigarra, Manchete, O Cruzeiro e O Cruzeiro Internacional. Seus cartuns mais marcantes foram os que traziam mensagens ecológicas, assunto pouco abordado naqueles anos de 1950. Bojalo ficou conhecido fora do Brasil ao ser incluído entre os 7 maiores caricaturistas do mundo no Congresso Internacional de Humorismo, em 1955, na Itália, e passou a ter trabalhos publicados no exterior, em veículos como The New York Times e Paris Match. Pouco depois, ele foi apontado como um dos 5 maiores do mundo por outro mestre do desenho, romeno naturalizado norte-americano, Saul Steinberg. Já nos anos 60, o Bojalo passou a trabalhar na TV, integrando-se à equipe de Fernando Barbosa Lima, agência de comunicação que ele dominava, e realizava programas para as principais emissoras do país. E assim, em 66, deixou a agência e foi para a TV Globo, convidado pelo então diretor-geral da emissora, Walter Clark. Na Globo, Bojalo trabalhou 36 anos. Primeiro como diretor de programas, depois diretor de criação, diretor-geral da Central Globo de Produção e, finalmente, diretor de controle de qualidade. Foi um dos principais parceiros do executivo de produção e programação José Bonifácio de Oliveira, sobrinho, o Boni, na implantação do chamado Padrão Globo de Qualidade. Além de atuar na direção de TV, ele nunca deixou de desenhar. Bojalo adaptou seus desenhos à linguagem da TV. Nos anos 60, ilustrava os programas que dirigia com caricaturas de olhos e boca móveis para dar a impressão de que falavam. Atores ou locutores dublavam os bonecos. Os primeiros bonecos falantes, como o próprio Bojalo apelidou essas caricaturas em papel cartão, apareceram no jornal de vanguarda da TV Excelsior. E o mais famoso deles foi A Zebrinha, da Rede Globo. Lembra? Criada em 1972 para divulgar os resultados da loteria esportiva. Aí falava, coluna 1, coluna do meio. Ih, deu zebra, né? Então, quem não se lembra, né? Nos anos 90, já usando os recursos da computação gráfica, criou alguns cartuns eletrônicos para as vinhetas de intervalo da Globo.

0: Globo, os famosos Plim Plins. Também participou por muitos anos dos debates populares do radialista Haroldo de Andrade da Globo, do Rio de Janeiro. Borjalo e Haroldo foram grandes amigos. Foi casado com a autora e roteirista de novelas Marilu Saldanha, com quem teve dois filhos, a atriz Helena e o radialista Gustavo. E dois netos, professor de educação física Bernardo e o jornalista Bruno. Borjalo veio a falecer em 2004, aos 79 anos de idade, em decorrência de um câncer na boca. E nessa trajetória, consta que ele era fumante. Então veio a falecer e teve essa situação de ter o câncer bucal. E aí, logicamente, segundo consta, motivo em especial da sua morte. Mas está aí para você o Mauro Borja Lopes, a sua história, a trajetória Borjalo, assim ficou conhecido, desenhista, cartunista, conhecido por suas personagens de traços simples. Para você, histórias de mineiros e mineiras, nós contamos tudinho por aqui. É só você estar conferindo diariamente no Sintonia.
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0: Muito bem, vamos em frente com você no convidado do dia. Hoje nós vamos trazer a história, a trajetória de muito sucesso de uma dupla que é sempre pedida, que já tocou bastante. Para você, tem Renê e Ronaldo. Para aumentar o volume do radinho, Coração de Mulher.

René e Ronaldo, destaque para você no Sintonia. Essa dupla, né, ficou muito famosa e é composta pelos irmãos René, nascido em Santana de Ponte Pensa, lá em São Paulo, em 64. Ronaldo nasceu em Três Fronteiras, também interior de São Paulo, em 1966. No início da carreira, eles cantavam em bares e restaurantes. Em 83, tiveram a primeira das várias surpresas que poderia acontecer na carreira. Indicação do Duo Glacial, Miguel e Aninha, gravaram o primeiro LP pela gravadora CBS. 1:12 no Sintonia. Para você hoje, René e Ronaldo. Agora, Cicatriz. Tá gostando? Tá ligadinho? Conta para mim.

Hoje, Renê e Ronaldo no convidado. Incentivados pelos pais, os irmãos cantavam em folias de reis. Eles deram um violão. Começaram ainda crianças cantando em festas infantis, bares, churrascarias, comícios, rádios do interior de São Paulo. Agora, para acordar seu coração, 1h17.

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3: 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Agora Sabor de Café. No Sintonia com a emoção, agora 1h22.

Beleza, hein? Interpretação da música do Roberto Portão com Renê Ronaldo. Está gostando? Ah, conta para mim. Deixa seu recado, manda seu abraço, seu alô através do WhatsApp 33 988 18 88 90. E em 1988 a dupla assinou o contrato com a gravadora RGE. No trabalho a dupla mostrou o talento apresentando canções de Roberto Carlos, como esta aí, Ari Barroso, Lamartine Babo e Guilherme Arantes. Em 1990 gravaram o terceiro LP interpretando canções de Roberto Carlos, mas foi em 93 pela gravadora Continental, atual Warner, que estouraram a nível nacional com o lançamento do quarto LP, conquistando assim o disco de ouro. E nesse destaque, o grande sucesso nacional veio em 93 com o lançamento do quarto disco. O álbum rendeu o disco de ouro após vender mais de 100 mil cópias. E a dupla ganhou forte espaço na mídia em programas como Perdidos na Noite, Criança Esperança. E os principais sucessos entre as canções mais marcantes do repertório estão Eu Não Presto, Mas Eu Te Amo, Quando a Gente Ama de Verdade, Tocando em Frente, Nosso Amor é Bom Demais, Separados. Agora, a música Hoje Eu Quero Te Amar. Confira. Aqui na Mãe Uaçu com Renê e Ronaldo. Essa aí é demais, hein, para você que está ligadinho, conferindo.

Essa é bacana, não é mesmo? Para você no Sintonia. E assim, na trajetória, a parceria original chegou ao fim em 1996, após o lançamento de um trabalho pela gravadora Velas. Motivada por diferenças na rotina intensa de shows e gravações. E como fizeram shows, né? E após a saída de Ronaldo, Renê tentou dar continuidade ao projeto com outros parceiros e também seguiu em carreira solo nos anos 2000. Com destaque para a versão Só Um Grande Amor, da dupla Air Supply, além de projetos comemorativos dos 25 anos da dupla nos anos 2012. E neste levantamento, a marca e a dupla passaram por atualizações recentes, com novas fases e formações divulgadas em parceria com gravadoras como a Continental, em 2026. Além de projetos paralelos do Renê, como a parceria com Adriano, Renê e Adriano. Em destaque, então, hoje com Renê e Ronaldo aqui na Manhuaçu. Espero que você tenha gostado, que você também possa indicar o seu convidado do dia, sua convidada.

0: do grupo musical que você gosta, a dupla sertaneja, o trio, então fique bem à vontade, tá? Sempre é oportunidade para você ouvir as músicas e conhecer a história de cada um. No Sintonia, amanhã tem mais para você, então é só ficar ligadinho no convidado do dia.
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4: Agora 1h38, é a sexta-feira, 9 de outubro, e as informações do tribunadoleste.com.br bem atualizadas. Alô, Ana Flávia Domingos, boa tarde.
5: Boa tarde, Moreira, boa tarde também para os ouvintes do Sintonia da Tarde que nos acompanham.
4: Sextou legal? Conta para mim.
5: Sextou, né, com algumas notícias, informações também. Pra
4: muito
5: gente...
4: calor, né?
5: Muito quente, acabei de chegar da rua, nossa senhora.
4: Tá quase um sol para cada um.
5: Um sol para cada um. Acho que até dois.
4: se for analisar mesmo, deve ter mais de um, né?
5: Pois é. Mas a gente começa falando de algumas informações que está disponível lá no nosso site. A gente fala sobre a PM, que apreende drogas, dinheiro e simulacro de fuzil e prende duas pessoas em Ubaporanga. Cumprimento de mandados judiciais de busca e apreensão em imóveis no centro de Ubaporanga, nesta quinta-feira, levou à apreensão de 173 pinos de cocaína, 4 porções de maconha, um simulacro de fuzil e R$ 1.746,70 em dinheiro. Duas pessoas foram presas durante a ação realizada pela Polícia Militar de Minas Gerais por meio do 62º Batalhão. As buscas ocorreram em residências vinculadas a 3 pessoas investigadas por suspeita de envolvimento com o tráfico de drogas e associação para o tráfico no município. E durante as diligências, os militares encontraram os materiais em diferentes cômodos dos imóveis, incluindo quartos, cozinha e banheiro. Além dos entorpecentes, do dinheiro e do simulacro de fuzil calibre 5,56, também foram apreendidos 2 aparelhos celulares. Um homem de 26 anos e uma mulher de 24 anos foram presos por suspeita de associação para o tráfico de drogas. E o terceiro indivíduo, também de 24 anos, não foi localizado durante o cumprimento dos mandados. Os presos foram encaminhados para atendimento médico e, posteriormente, apresentados à Polícia Civil de Caratinga, juntamente com os materiais apreendidos para as providências cabíveis.
4: É, uma atuação com um bom resultado, né?
5: Isso, exatamente, né? 2 pessoas foram presas, né? E o terceiro ainda não foi localizado pela Polícia Militar lá do município de Ubaporanga. A gente fala também sobre uma tentativa de roubo a galpão de café que terminou com troca de tiros lá em Una. Essa tentativa, né, de roubo a esse galpão de armazenamento de café terminou nessa troca de tiros entre o proprietário e 2 suspeitos na última quarta-feira, dia 7, lá na zona rural de Una, no Espírito Santo. Ninguém foi localizado pela Polícia Militar durante as buscas realizadas após a ocorrência. O proprietário contou aos policiais que estava em casa quando percebeu uma interrupção no fornecimento de energia elétrica e uma movimentação suspeita nas proximidades do galpão, localizado a aproximadamente 70 metros da residência. E ao verificar o que estava acontecendo, ele ouviu o barulho do cadeado sendo arrombado e, ao perceber a presença dos suspeitos e gritar, o homem ele foi surpreendido por disparos de arma de fogo e também efetuou tiros em direção à ação. E durante essa troca de tiros, um dos disparos atingiu a parede da residência, próximo ao local onde o proprietário estava. E após o confronto, os 2 suspeitos fugiram em direção a uma lavoura de café e não levaram nenhum pertence. A Polícia Militar foi acionada através do Copom e realizou busca nas proximidades do imóvel e em possíveis rotas de fuga. Os suspeitos não foram encontrados e a ocorrência foi registrada pela PM, encaminhada para as providências cabíveis, e até o momento não foram divulgadas informações sobre a identificação dos envolvidos ou sobre prisões relacionadas ao caso.
4: O que poderia ser apenas talvez um corte de energia elétrica era bem mais que isso, né? Aí isso. Os gatunos estavam atentos, estavam agindo, né? Só que não contavam com a ação do proprietário, né?
5: Não contavam, né? Isso poderia ter gerado risco tanto para quem estava ali para fazer o roubo quanto para o proprietário, né? Que felizmente não foi atingido. Fugiram, né? E até agora não se sabe para onde que eles fugiram e nem a identificação desses indivíduos. É importante todo mundo ter essa atenção também. A gente sabe que nesse período também tem muitos roubos, né, de sacas de café, porque os produtores acabam que deixam armazenado ali para poder fazer a venda quando o café tiver um valor bom. Acaba acontecendo isso, infelizmente. E para encerrar, a gente fala sobre a Prefeitura de Manhuaçu, que promove neste sábado, amanhã, dia 10, o dia D de vacinação antirrábica aqui na sede mesmo, aqui no município. Para atender a população de forma descentralizada, todas as unidades de saúde da zona urbana estarão abertas das 8 às 16 horas, exclusivamente para a imunização de cães e gatos. A mobilização reforça o atendimento urbano, que também segue durante a semana de 5 a 16 de outubro, das 13 às 4 horas, em 3 pontos fixos da cidade, na portaria do JK, o estádio JK, rodoviária e portaria também do SEM. A recomendação também aos tutores que a vacina ela é gratuita e voltada para cães e gatos a partir de 3 meses de idade. A vigilância ambiental orienta que os cães sejam levados por adultos, utilizando guia ou coleira, enquanto os gatos devem ser transportados preferencialmente em caixas apropriadas para evitar fuga ou estresse. E caso o tutor possua, é recomendado apresentar o cartão de vacinação do animal. Então, se você tem cão ou gato, amanhã acontece o dia de vacinação aqui na sede, aqui no município de Manhuaçu, de 8 às 16 horas, em todas as unidades de saúde aqui do município.
4: Certinho, então vamos vacinar os amigos aí, né?
5: Nossos
4: amiguinhos, né? Quem ama, cuida, né?
5: E isso é importante também para não transmitir, né, doenças. Pode ser que, às vezes, um gato, um cachorro acaba mordendo uma pessoa, pode transmitir uma doença para ela. E é um risco para o animal também. Então, é importante o pessoal estar levando seus cães, seus gatinhos aí para estar se vacinando.
4: Valeu, Ana Flávia. Muito obrigado aí pela participação. Excelente sexta-feira.
5: Eu que agradeço, Moreira. Lá no nosso site tem mais informações. O pessoal pode estar acessando e conferindo. E eu volto na segunda-feira.
4: Na segunda?
5: Na segunda, não.
4: Feriado,
5: na terça. Vai
4: aparecer por aqui, é?
5: Vou trabalhar, mas não vou estar aqui no Sintonia. Mas um ótimo final de semana.
4: Se tiver alguma informação, pode vir trazer. Os ouvintes ficam felizes,
5: sim.
4: Tá?
5: Um ótimo feriado também, né, pro pessoal, pro feriado aí prolongado, acaba que vai prolongar, o pessoal tá aí, né, dia de Nossa Senhora Aparecida, dia das crianças também, então a gente volta na terça-feira com mais notícias.
4: Muito bem, destaque para você aqui pela Manhuaçu, nosso Direto da Redação.
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Muito bem, vamos em frente, você ligadinho aqui na Mãe Osso. Deixa eu mandar um abraço aqui para Ana Lúcia de Carvalho, também o Cláudio, né? Eles são lá de São Caetano, Caputira. Eu encontrei com esse casal hoje, mais cedo, aqui em Mãe Osso. Estava em consulta lá no nosso amigo Dr. Lucas Neiva. E são grandes ouvintes, né? Já há bastante tempo aqui da emissora. E estão lá em Caputira e confessaram que lá a audiência é muito grande, né? Em São Caetano. Um abraço para vocês aí, tá? Os nossos amigos, então, Ana Lúcia de Carvalho, Cláudio. Nós tivemos aí a satisfação de conhecê-los hoje. Conferindo 1h49, alusão também vai para a participação do Ronilson. Ronilson foi abraçando o Sérgio, o Clerinho, toda essa turma que vai trabalhando aí, essa galera da construção civil. Show de bola, hein? Grande abraço para todos vocês. E agora tem a mais louca paixão, Jorge Matheus.

0: E aí, tá feliz? Tá na mãe ou a sua? Ah, vamos lá.
1: Oi, boa tarde. Opa. Sou Eni Barmatim.
0: Oi, Eni. Feliz
1: a todos ouvindo a rádio, todos colegados com o que é oral, Gracinha, Madeirinho, Padejão, Comadre Natão, José Baixão, Irmão Soró, família, sua família também. Todos os colegados da Barmatim, Marido Vidal, Maria da Penha, Gracinha Barmatim. Queria amor do César Reis, pinga em mim. Boa tarde, com Deus.
0: Valeu, abração pra você, obrigado aí pela participação. Vamos que vamos, hein? Não pode parar, né? E você ligadinho, deixando seu abraço, seu alô, de onde quer que esteja, ligadinho aí nesse ritmo mais que especial, no ritmo. Vamos lá com seu abraço?
2: Boa tarde, tudo bem com você? Tudo na Santa Paz, que é Lucelena de Martins Soares. Quero ouvir uma música com André e Andrade, Cama Fria. Isso para você, para toda a idade, toda a minha família, meus irmãos, primos, amigos e amigas, meus irmãos.
0: Valeu, um abração, muito obrigado, hein, pela participação, tá? E a todos que vão aí acompanhando, vivenciando a tarde aqui pela Mãe Uaçu, com muita, mas muita emoção. E assim, para você nesse clima gostoso, nessa tarde de sexta-feira, com o destaque para mais uma música. Dentro de instantes, vamos ter o Igreja Viva, a catequese no seu rádio. Chegando agora, para animar ainda mais a tarde, quem de nós dois tem ele, Léo Foguete.

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2: Boa tarde, Moreira Lopes. Tarde. Aqui é a Joelma do Corvo do Barroso. Oi, gostaria, Joelma, de ouvir uma música do Guilherme Silva. Pode ser qualquer uma do Guilherme Silva. Para poder animar essa tarde mais ainda. Que tarde maravilhosa, né, sem Moreira dúvida. Lopes? Muito obrigada, uma boa tarde. Fica com Deus. Tudo de bom para vocês, tá? Daí da rádio.
1: Valeu, abraço pra você, pra família. Alô, Joelma, deixa eu mandar um abraço meu amigo Jorge. Alô, Jorge, flamenguista, tá bom? Tá feliz? Deixa eu mandar um abraço também para o meu amigo Paulinho, atleticano. Grande Paulinho, um abraço pra você. Alôzão também para o nosso ouvinte, o Ronilson. Esse aí é tricolor, né? Então vamos lá. Olha o Guilherme Silva. De pisadinha em pisadinha.

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7: E aí, vamos em frente com você, ligadinho aqui pela Manhuaçu FM 106,9. Agora o Igreja Viva, a catequese no seu lar, na sua sexta-feira, chegando o Padre Rafael Henrique.
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9: Olá, meu querido irmão, minha querida irmã, está no ar o nosso Igreja Viva, este momento em que nós nos encontramos para fazer uma leitura de um documento da Igreja, recordar a nossa catequese inicial, também, ao mesmo tempo, aprimorar a nossa catequese permanente, momento em que nós fazemos a leitura destes documentos da Igreja e também recordamos a tradição da Igreja, a nossa Igreja Católica. Sejam todos bem-vindos a este nosso momento de Igreja Viva. Estamos na leitura da exortação apostólica pós-sinodal Verbum Domini, do Santo Padre Bento XVI, sobre a palavra de Deus na vida e na missão da Igreja. Nesta exortação apostólica, nós estamos na leitura do número 90 dessa exortação, que vai nos dizer o seguinte: São João sublinha fortemente o paradoxo fundamental da fé cristã. Por um lado, afirma que ninguém jamais viu a Deus. De modo nenhum podem as nossas imagens, conceitos ou palavras definir ou calcular a realidade infinita do Altíssimo. Permanece o Deus sempre maior. Por outro lado, diz que realmente o Verbo se fez carne. O Filho unigênito, que está voltado para o seio do Pai, revelou o Deus que ninguém jamais viu. Jesus Cristo vem a nós cheio de graça e de verdade, que nos são dados por meio dele. De fato, da sua plenitude é que nós recebemos graça sobre graça. E assim, no prólogo, o evangelista João contempla o Verbo, desde o seu estar junto de Deus, passando pelo fazer-se carne, até o regresso ao seio do Pai, levando consigo a nossa própria humanidade que assumiu para sempre. Muito bem, meu querido irmão, minha querida irmã, nós estamos agora neste número 90, fazendo essa pequena passagem, esse reconhecimento de que São João apresenta no prólogo o próprio Jesus Cristo, que na palavra de Deus apresenta o Pai, que é aquele ser que ninguém jamais viu, mas que se revela pelo próprio Cristo, que é a palavra do Pai encarnada. Então, de algum modo, esta palavra de Deus na vida e na missão da Igreja se revela pelo Cristo, que é o próprio Verbo encarnado. Então nós temos que ouvir o que o Cristo fala, seguir os seus mandamentos, se nós quisermos verdadeiramente conhecer o Pai, que ninguém jamais viu, como o Evangelho de João assim fala, mas que em algum momento nos é revelado pelo próprio Jesus Cristo. Que Deus abençoe imensamente você, abençoe o seu lar, abençoe a sua família,

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1: E aí, vamos em frente? 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

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Aproveite o clima agradável e faça caminhadas, corridas, passeios de bicicleta ou pratique esportes ao ar livre. 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

com você na sua tarde. Daqui a pouquinho tem Toques e Dicas, uma boa receita, hein? Fique atento, ligado. Agora New Kids on the Block, lembra? One More Night.

0: Maravilha, hein? Assim nós tivemos mais uma que toca em todo o Brasil. Breno e Matheus, Rio Negro e Solimões, na boca de uma calguel. Daqui a pouquinho tem o Toques e Dicas e hoje nós vamos com uma receita muito bacana, hein? Com a base também do iogurte. Ontem nós tivemos uma receita com o chefe Eliassi Fernandes, bife com molho de iogurte. E hoje o bolo cremoso de iogurte, você não pode perder. Então o iogurte por aqui está em alta desde ontem. Já já, como destaque no Sintonia.
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1: Aí, maravilha, hein? Com você no Sintonia, super sexta-feira, 9 de outubro, e nós vamos com o destaque para o Toques e Dicas e a participação dele, sempre muito criativo, André Pandeles vem chegando.
2: Boa tarde, Moreira, boa tarde, ouvintes do Sintonia da Tarde, aqui na voz é o Pandeles, e a nossa receita de hoje é esse bolo cremoso de iogurte, que fica uma delícia para aquele café da tarde. Então já anota aí os ingredientes. Aqui eu estou usando 4 ovos, e eu vou separar as claras da gema, 1 xícara de açúcar, 5 colheres de sopa de farinha de trigo, 1 xícara e mais 3 quartos de xícara de iogurte natural, um limão pequeno e uma pitada de sal. É só isso os ingredientes, e o preparo também é muito facinho. Eu começo em uma tigela, batendo minhas claras com uma pitadinha de sal até ela formar as claras em neve em um pico firme, e vou reservar. Em uma outra tigela alta, vou bater bem as gemas com açúcar até que ela forme um creme esbranquiçado e fofo. Aí eu junto o iogurte, o suco do limão, a farinha e misturo bem. Junto então as claras em neve e agora eu misturo delicadamente, aos pouquinhos, de baixo para cima, até tudo se incorporar. É importante misturar delicadamente para a gente não perder a aeração dessas claras. Vou transferir para uma forma, e vou, pode ser untada, pode ser com papel manteiga, né, a forma, e vou levar para assar em forno pré-aquecido a 180 graus por aproximadamente meia hora, ou até que fique douradinho por cima. Depois que você tirar do forno, o bolo vai murchar, ele vai dar uma caidinha. Isso é normal e vai deixar o bolo na textura que a gente quer. Agora é só servir com o seu acompanhamento preferido. Eu gosto muito com mel, com geleia de frutas, com fruta picadinha. Fica perfeito para um café da manhã leve esse bolo. É, então dá uma olhada nas minhas redes sociais. Vocês me encontram por lá como @opandeles no Instagram. Vou repetir, @opandeles com LLIS no final. E eu volto na semana que vem com outra receita deliciosa e de outro mundo. Bom final de semana para todo mundo. Valeu, Moreira, com você.
1: Aí, legal, hein? Hoje a receita é o bolo cremoso de iogurte. Gostou? Ah, Moreira, eu quero a receita. Tem como mandar para gente? Claro. Manda aí a solicitação através do nosso WhatsApp, que é o 33988188890. Todos os dias nós temos ouvintes que solicitam as receitas. Alguns fazem, mandam as fotos, aquele... registro com o filmezinho, né? Faz lá aquela tomada, opa, aqui ó, saindo do forno e tal. Cada um mais criativo que o outro também. Vamos aí conferindo a hora certa agora, 12h22.
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4: E aí, vamos em frente, agora são 12h23. Leandro Ferreira, uma canção de amor.

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1: É, daqui a pouquinho informações do esporte para você, Brasileirão, hein? Ontem o Flamengo ganhando bem, levou empate, hein? E o Palmeiras aumentando a chance aí, né? E daqui a pouquinho nós vamos ter a consagração a Nossa Senhora Aparecida. É só ficar ligado aqui pela Mãe Uaçu agora, 12h31.
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0: Beleza, vamos aí com você, no clima aqui da Mãe Uaçu, e a sua participação, seu abraço.
1: Boa tarde, Moreira.
0: Boa tarde. Nossa,
1: aqui é o Aluí do Cogo do Funil, a galera da obra. Gostaria de ouvir uma música, ela não está aqui com KLB. Ofereço para a galera da obra, para vocês da rádio e todos os ouvintes. Fica com Deus. Bom final de sexta-feira, Moreira.
0: Amém.
1: Até segunda, se Deus quiser.
0: Aí sim, a turma vai trabalhar no feriadão da segunda? É, a turma da obra é assim, ela não para, né? Um abração para vocês aí. Deixa eu mandar um abraço para os nossos amigos lá em Moimirim, na montagem dos móveis, né? Sempre acompanhando aí em Reduto, a turma trabalhando na panificação também, acompanhando aqui. Alusão para o Jorge. Alô, Jorginho, aí, grande. É, panificador. Vamos aí girando com KLB. 12h34, ela não está aqui.

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2: E aí, você ligadinho aqui na Manhuaçu, deixa o seu abraço, seu alô, de onde quer que esteja, participando, acontecendo com a gente. Vai lá, oi!
3: Moreira, boa. Opa, tarde, boa tudo tarde. Bem com você?
2: Tudo bem,
3: tá. Aqui, tá hoje bom. Eu vou escutar a música.
2: Fala, Isabel.
3: Quero que você roda pra nós aí com Rick Renner, Caminho das Paixões. Negócio pra trás, eu vou colar perto do rádio.
2: Aí sim, hein? Ligadinho, isso é ouvinte mesmo. Vou colar no rádio e deixa acontecer, não é mesmo? Nesse ritmo mais que especial aqui na Manhuaçu, tem Rick Renner, agora é Paixão de Peão.

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2: Hora certa, agora são 12h48, informações do esporte na sexta-feira. Sextou legal pra você? Conta pra mim, vai lá. Hoje, dia 9 de outubro de 2026. E você, corintiano, como é que tá vendo essa questão aí do Corinthians, novo treinador, Corinthians que não emplacou no Brasileirão e tá difícil, hein? Então, a busca do Corinthians por um novo técnico ganhou novos obstáculos hoje. A diretoria entrou em contato com o Fábio Carrilli, do Al-Fayed, da Arábia Saudita, depois de receber três recusas de treinadores. A negociação com o argentino Ramon Dias esfriou. Silvinho, tratado como plano B, não aceitou a proposta. Luiz Ubeldia foi contactado ontem, também decidiu que este não avançaria nas tratativas. Então, Ramon Dias informou ao executivo de futebol Marcelo Paz e ao presidente Osmar Stabile que não gostaria de assumir o desafio neste momento. O Corinthians chegou a oferecer um cargo de diretor técnico ao argentino, enquanto Emiliano Dias assumiria a cadeira de treinador. A opção foi tratada durante a negociação para driblar a suspensão de 6 jogos imposta pelo STJD Ramon por falas discriminatórias durante a sua passagem pelo Internacional no ano passado. A oferta não agradou ao argentino, que sinalizou formalmente sua posição de seguir no mercado. E assim, depois da recusa de Ramon, a direção do Corinthians partiu para o plano B e acionou Silvinho, também livre, depois de deixar o comando da seleção da Albânia no início desta temporada. O treinador também agradeceu a proposta e recusou. Nessa incerteza, a direção do Corinthians segue reunida em busca de alternativas. Ontem, o argentino Luiz Ubeldia sinalizou que não gostaria de assumir o desafio de livrar o clube do rebaixamento, restando apenas 9 rodadas para o fim do Brasileirão. Por falar no Brasileirão, ontem nós tivemos jogos pela 29ª rodada, em que o Flamengo esteve vencendo por 2-0, teve o Jorginho expulso, e com isso o Santos, com 2 pênaltis, conseguiu aí, através do Neymar, empatar. 2-2 final. O Atlético Paranaense jogou com o Atlético Mineiro, que teve forças aí, o Atlético Mineiro, para conseguir o empate 2-2 lá na Arena da Baixada. Fluminense, que goleou o Coritiba 4-0 e segue firme entre os primeiros colocados. E assim também nós tivemos o Palmeiras, que venceu o Bahia por 1-0 e colou mais uma vez no Flamengo. Agora a classificação tem o Flamengo em primeiro, 61, depois Palmeiras 60, Fluminense 51, Atlético Paranaense 50 e o Cruzeiro em quinto com 48 pontos. E a segunda fase da Série C do Campeonato Brasileiro, no Grupo B, nós vamos ter aí a última rodada, né? A sexta rodada desta segunda fase, com o Botafogo da Paraíba enfrentando o Santa Cruz. Às 17h30, às 17 horas tem Maringá e Floresta. Às 17 horas pelo Grupo C, nós vamos ter Brusque e Paysandu. Às 17 também amanhã, tem a Ferroviária jogando com a Inter de Limeira. Hora certa, conferindo agora, são 12h52.
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3: Com você na Manhuaçu, com a sua participação, deixa acontecer. Vamos aí girando, mais uma que toca, vem chegando. Apaguei para todos, Ferrugem e Sorriso Maroto.

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5: E aí, vamos conferindo com você aqui na Manhuaçu FM 106,9, momento especial, chegando a consagração a Nossa Senhora Aparecida. Estamos no período da novena da Padroeira em Aparecida, São Paulo, motivo que nós não estamos com a transmissão da consagração ao vivo. Mas nem por isso você deixa de acompanhar a consagração na voz do saudoso Padre Vitor Coelho de Almeida. Música.

Maria Santíssima, que em vossa imagem milagrosa de Aparecida espalhais inúmeros benefícios sobre o Brasil. Eu, embora indigno de pertencer ao número dos vossos servos, mas desejando participar dos benefícios da vossa misericórdia, prostrado a vossos pés, consagro-vos o entendimento, para que sempre pense no amor que mereceis. Consagro-vos a língua, para que sempre vos louve e propague a vossa devoção. Consagro-vos o coração, para que depois de Deus vos ame sobre todas as coisas. Recebei-nos, ó Rainha incomparável, no ditoso número dos vossos servos. Acolhei-nos debaixo da vossa proteção. Socorrei-nos em nossas necessidades espirituais e temporais, e sobretudo na hora da nossa morte. Abençoai-nos, ó Mãe Celestial, e com vossa poderosa intercessão, fortalecei-nos em nossa fraqueza, a fim de que, servindo-vos fielmente nesta vida, possamos louvar-vos, amar-vos e render-vos graças no céu. Por toda a eternidade, assim seja.

pela intercessão de Nossa Senhora Aparecida, Rainha e Padroeira do Brasil, a bênção de Deus Onipotente, Pai, Filho e Espírito Santo, desça sobre vós e permaneça sempre. Amém.

Padre José Kentenich, meu fundador, dizia que Maria é o equilíbrio do mundo. Onde ela chega, chega a paz, a alegria, a ternura, a pureza, o amor. Isso aconteceu na Judeia há quase 2000 anos atrás, quando ela visitou Isabel. Isso acontece hoje, quando ela, mãe peregrina, vai de casa em casa levando Jesus, o Salvador.

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1: Sintonia você com Eduardo Costa, agora 13h20, imagina eu...

0: Sintonia você, Coet Brito e Samuel, toda mulher demais essa música, hein? Vários cantores já interpretaram e ela continua sempre muito atual.
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0: Viver no Tietê é a gratidão. Afinal, a gratidão é olhar para trás e reconhecer o quanto já superamos, o quanto já vivenciamos e ultrapassamos limites. É lembrar das batalhas vencidas, dos obstáculos enfrentados e perceber que, apesar de tudo, seguimos em pé, firmes e com esperança no coração. É entender que cada passo, mesmo os mais difíceis, nos trouxe até aqui. Ser grato é valorizar as pessoas que caminham ao nosso lado. A família que nos apoia, os amigos que nos acolhem, aqueles que nos estendem a mão quando mais precisamos. Cada gesto de carinho, cada palavra de incentivo e cada ato de amor merecem ser reconhecidos e celebrados. A gratidão transforma o nosso olhar sobre a vida. Ela nos ensina a valorizar o que temos, em vez de lamentar o que falta. Quando somos gratos, nosso coração se enche de paz. Nossa mente se aquieta e nossa fé se fortalece. Passamos a viver com mais leveza, mais alegria e mais propósito. E assim, a partir de hoje possamos cultivar a gratidão todos os dias, ao acordar e ao deitar, nas conquistas e também nos desafios. Que sejamos gratos pelo hoje, confiantes no amanhã e conscientes de que cada novo dia é uma oportunidade de recomeçar.

0: Agora 13h33. 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
1: Vem chegando o grande Milton Nascimento, Caçador de Mim, 3h40.

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0: E aí, revivendo com Lighthouse Family, a música Live Your World, a hora certinha, agora 3h48, nós tivemos o grande Milton Nascimento, caçador de mim, essa música, para você estar aí recordando altas e fortes emoções, hein? Amanhã tem mais aqui no Sintonia.
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1: Com você, com muita alegria, deixando um abraço, carinho, na super sexta-feira, 9 de outubro, e aquele final de semana prolongado, já que na segunda é aquele feriadão da padroeira do Brasil, Nossa Senhora da Conceição Aparecida. Muita gente já naquela viagem, outros se preparando e outros vão ficar mais quietinhos, não é mesmo? Então, grande abraço e nós vamos estar por aqui, o bom Deus permitindo, é claro, amanhã a partir do meio-dia. Valeu, tchau, gente!
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3: Olá, muito boa tarde. Agora são 4h01. Hoje é sexta-feira, 9 de outubro de 2026. E começa agora a edição 1727 do Jornal das Quatro. E você confere na edição de hoje: o cartório eleitoral orienta sobre validade do título de eleitor. Comércio de Manhuaçu espera maior movimento nas vendas para o Dia das Crianças. Câmara vota projetos voltados à assistência social. Manhuaçu realiza 13º concurso municipal de qualidade do café. E você confere também: colisão entre moto e carro deixa 2 pessoas feridas na BR-262 em Manhuaçu. E a PRF reforça fiscalização nas rodovias durante o feriado de Nossa Senhora Aparecida.
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1: E durante o primeiro turno das eleições, o cartório eleitoral de Manhuaçu mapeou algumas dificuldades enfrentadas pelo eleitor durante a votação. Entre elas, as dúvidas sobre a utilização dos documentos sem validade de identificação e de títulos de eleitor com duplicidade. O chefe do cartório, Gabriel Attilio, explica quais documentos são aceitos como identificatórios para o segundo turno.
2: É sempre um documento oficial com foto. A identidade, CNH, passaporte, carteira de motorista, enfim. É mesmo que esse documento esteja vencido, principalmente carteira de motorista, né, que tem prazo de vencimento, isso não é um problema. Tá? Para a Justiça Eleitoral não é um problema. Continua sendo um documento público oficial. O que não é aceito são aqueles documentos particulares, igual carteira de estudante, carteira de sindicato, isso aí não é aceito porque não são documentos públicos oficiais. Pois é, o título de eleitor ele é um pouco diferente dos outros documentos, porque ele não tem um prazo de vencimento. O problema é se o título tiver cancelado ou suspenso. Aí esse eleitor que não conseguiu votar no primeiro turno também não vai conseguir votar no segundo turno. É preciso que ele compareça ao cartório eleitoral a partir do dia 3 de novembro, e aí só pode ser pessoalmente esse comparecimento, não tem como fazer online. A pessoa tem que vir no cartório eleitoral para a gente coletar a biometria, revisar os dados, e aí essa pessoa vai estar apta a votar nas eleições de 2028. Então, entre o primeiro e o segundo turno, quem não conseguiu votar no primeiro, porque o título estava suspenso ou cancelado, também não vai conseguir votar para o segundo turno.
1: Ele indica ainda que o eleitor pode utilizar o aplicativo do e-título.
2: A gente pede que no máximo até a última semana antes do segundo turno, o eleitor acesse o seu e-título, baixe o aplicativo, acesse o e-título vai pedir um reconhecimento facial, vai pedir senha e só depois ele vai abrir para o eleitor poder usar as funcionalidades. O e-título tem que estar assim antes, até no máximo na véspera da eleição, porque no dia da eleição, no segundo turno, quem não tiver feito esse procedimento antes não vai conseguir utilizar o e-título no segundo turno, seja para justificar, ou seja, para se apresentar para votar lá com o mesário. Pode ligar para nós pelos telefones fixos, encaminhar uma mensagem de e-mail, né, para o nosso e-mail. Nós temos um número de WhatsApp também. Se ele preferir fazer de casa, ele pode consultar no próprio e-título, se ele já tiver feito aquele procedimento prévio, ele consegue consultar ali. Ou então no site do TRE também ele consegue puxar essa informação para saber qual que é a situação eleitoral dele.
1: Gabriel alerta também para que o eleitor que atualizou as informações no cartório eleitoral confira a sessão antes da data do pleito para evitar confusões nas filas.
2: O que a gente tem percebido? É que toda vez que o eleitor comparece no cartório eleitoral e solicita algum dos nossos serviços, por exemplo, revisão de dados, casou, divorciou, ou tem algum errinho no nome, a gente corrige. Toda vez que a gente conclui esse procedimento, a gente emite um título de eleitor novo para a pessoa. E quando há essa emissão, por vezes o sistema realoca esse eleitor para outra sessão, dentro do mesmo local. Então o sistema costuma equalizar a quantidade de eleitores das sessões. Com isso, o eleitor leva para casa um título novinho. Só que no dia da eleição a gente percebeu no primeiro turno que muitas pessoas levaram um título antigo, aquele que estava guardado em casa há muito tempo. E aí, como a sessão mudou, esse eleitor acabou indo para a fila errada, aguardando muito tempo e só percebeu quando chegou para os mesários que não era aquela sessão de voto. Então a gente recomenda que as pessoas procurem a informação prévia de qual é a sessão correta que elas vão votar, principalmente se elas estiveram aqui no cartório eleitoral há pouco tempo.
1: A semana que antecede o Dia das Crianças, celebrado na próxima segunda-feira, dia 12, deve concentrar o maior movimento de consumidores no comércio de Manhuaçu. A expectativa do setor é de que os consumidores intensifiquem as compras até o dia 10 de outubro, período apontado como de maior volume de vendas para a data. O presidente do Sindicomércio de Manhuaçu, Henrique César, aponta o crescimento de vendas neste período e destaca o horário de funcionamento dos estabelecimentos.
3: Os lojistas estão percebendo com bastante otimismo as vendas esse ano do Dia das Crianças. 85,1% dos lojistas esperam que as vendas atinjam o ápice esperado agora na última semana, do dia 5 até o dia 10. Olha, os segmentos que sempre são os mesmos, né? Na área de brinquedos,

0: brinquedos, 23,1%, roupas, 17,2%, bolos e doces, né, 10,7%, e calçados, 8%. Por que o horário vai ser normal? Porque nós temos as 2 horas extras que se seguem, né? Então, isso aí nós temos em todas as outras datas, a gente tem aplicado e vai continuar dessa forma.
1: Henrique César conta que os canais digitais também fazem parte das estratégias adotadas pelos lojistas para ampliar o contato com os consumidores.
0: A venda digital é um atendimento diferenciado, não é isso? Sendo escolha de 42,2% das empresas. Depois vem investimento em propaganda, e depois vem as promoções e as liquidações. Os empresários, eles ficam preocupados, mas para o dia das crianças, para os filhos, isso aí não atrapalha. Não atrapalha porque na hora de você comprar um presente para o filho, você não vê se você está devendo, se você não está, você quer satisfazê-lo, não é isso? E com o ticket médio de 70 a 200 reais, que é a expectativa, os lojistas estão muito otimistas.
1: E além das estratégias de venda, o atendimento ao consumidor é apontado pelo Sindicomércio como um dos pontos de atenção para o período.
0: Olha, a gente sempre tem visto reclamações dos consumidores sobre o atendimento a eles. O patrão, o empresário, tem que conversar com seus funcionários para que eles atendam com carinho, atendam com alegria, porque é ali que sai o pão de cada dia de cada um.
1: Agora são 4h08. A Câmara de Manhuaçu realizou mais uma reunião ordinária nesta quinta-feira e em pauta estiveram projetos voltados à assistência social, reconhecimento de entidades populares no município e requerimentos de esclarecimentos a empresas. A presidente da Câmara, Rosemary Miranda, destaca em especial o requerimento sobre o não recebimento de contas de energias físicas na zona rural do município.
2: Também tivemos denominação de ruas, né, de alguns vereadores e requerimentos. Requerimentos aí, um que eu achei de grande importância, foi um do vereador José Eugênio, relacionado aí à Energisa, que eu achei que foi um requerimento viável, que já a gente já devia ter essas explicações aí dessas contas de energia, né, que as pessoas recebem por e-mail, e muitos não sabem nem abrir um e-mail, pedem senhas, principalmente as pessoas mais simples aí da nossa zona rural, que tem aí um pouco de dificuldade de acessar redes sociais. Então, assim, eu creio que eles vindo aqui dando uma explicação e arrumando uma solução para a resolução desse problema aí vai ser muito bom.
1: Rosemary também comenta a aprovação do projeto de unificação do sistema de assistência social no município proposto pelo Executivo nesta reunião.
2: Os projetos de hoje que entraram para a votação foram projetos assim, bem tranquilos, uns que vieram do Executivo, do Serviço Social, da Assistência Social, que é a criação aí do SUAS. Primeiro, a gente tem que parabenizar, né, a nossa secretária aí do Serviço Social, a Sandra, porque a gente sabe que o Serviço Único de Saúde, o SUS, aqui na nossa região, ele é muito bom, é muito produtivo, muito bem aceito, atende muita população e a gente não vive sem o SUS. E o SUAS vai para complementar isso, que é um serviço unificado aí à assistência social. E a Sandra, ela pensou muito aí nas pessoas aí que precisam do serviço social, não só em Manhuaçu, mas em toda a nossa região, né? Os distritos, as comunidades aí. E esse projeto ele veio para acrescentar já um serviço que já é oferecido lá no, na Secretaria do Serviço Social.
1: Membros da ABB Comunidade estiveram presentes na reunião para acompanhar a votação do projeto que cria 12 novos cargos de educadores sociais em Manhuaçu, atitude que deve auxiliar as entidades de assistência social, como fala a coordenadora do projeto, Vera Lúcia Domingos.
3: Por que a importância disso para o programa Integração ABB Comunidade? É porque nós precisamos dos educadores e cada um é de uma área. Não é um professor de matemática ou de português, porque lá dentro da ABB Comunidade nós trabalhamos com o lúdico. E o lúdico temos a dança, temos o coral, né? Então a gente ensina as crianças através do lúdico. E o que é que eu vou levar um professor de quinta ou oitava série? Não vai me resolver. Então, esse é o que mais nos incentivou a vir, foi a mostrar para a Câmara também a importância do educador social, seja na dança, seja no coral, seja no apoio pedagógico, ensinando, ajudando as crianças nos deveres de casa, seja na dança, ensinando os meninos, seja direita, esquerda, tudo isso é um complemento na escola.

0: Pedidas pela entidade, Ana Onofre também esteve presente e afirma que os novos profissionais vão auxiliar ainda mais os serviços prestados pelas instituições na cidade.
1: Na verdade, o sim dessa lei aí, sim para muitas mães. Mães solos, assim como eu também sou mãe solo, né? Eu tive 7 filhos, todos os meus 7 filhos passaram pela bebê comunidade. Então, assim, a experiência de ter os meus filhos lá é segurança. Sabe, saber que os meus filhos estão bem guardados, bem cuidados. E eu sei que, assim como as outras mães que estão vindo também, vão se sentir assim. Sim, os que já estão lá, são preparados, já estão lá. Os que estão chegando, é para somar. Eu creio assim, que quanto mais união, mais trabalhos serão feitos, mais benefícios para as nossas crianças. Então, assim, eu creio que os outros que estão chegando, para a soma em geral, é só melhorar cada dia mais, né?
0: Agora são 4 horas e 13 minutos. Lembrando a você, ouvinte da Rádio Manhuaçu, que acompanha o Jornal das 4. Nós estamos ao vivo em imagem no Instagram, Tribuna do Leste, Facebook, YouTube. Lá você confere todas as notícias de Manhuaçu e também de toda a região em imagens. A gente vai para um rápido intervalo. Daqui a pouco a gente volta e você confere que Manhuaçu realiza 13º Concurso Municipal de Qualidade do Café. Colisão entre moto e carro deixa 2 pessoas feridas na BR-262 em Manhuaçu. E a PRF reforça fiscalização nas rodovias durante o feriado de Nossa Senhora Aparecida.
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0: O dólar cotado em R$ 4,98, já o euro negociado em R$ 5,58. Na região de Manhuaçu, café arábica, bebida dura, tipo 6, safra nova, saca de 60 quilos, cotada em R$ 1.560. Já o café arábica Rio, saca 60 quilos, negociado em R$ 1.022. As informações são do site agrolink.com.br.
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0: Agora são 4 horas e 17 minutos. Em Manhuaçu faz 30 graus no momento. O tempo está ensolarado E você confere agora mais informações diretamente da Climatempo com o professor e meteorologista Rui Brandos Reis.

0: Maio Azul, Maio Mirim, Altitude Mais, Espera Feliz, com temperatura máxima em torno de 30 graus. Pancadas de chuvas isoladas à tarde estão sendo esperadas nas regiões sul, oeste e central. Nas demais regiões de Minas, tempo ensolarado. Capital Mineira, com possibilidade de chuvas à tarde, temperatura máxima em torno de 31 graus. Direto da Clima Tempo, Rui Brandos Reis.
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2: E com o objetivo de mapear, reconhecer e promover a qualidade dos cafés produzidos no município, Manhuaçu realiza na próxima quinta-feira, dia 22 de outubro, o 13º Concurso Municipal de Qualidade do Café. O concurso marca um momento de premiação e confraternização entre os produtores. O secretário de Agricultura e Desenvolvimento Sustentável de Manhuaçu, Sandro Tavares, destaca que em 2026 o número de amostras foi menor em relação ao ano passado.
3: Nós estamos aí já alguns meses já na expectativa, né? Aguardando as notas, né? Para que nós possamos, no dia 22, Deus quiser, nós podemos estarmos premiando, né, os melhores cafés do nosso município, né, tanto os cafés naturais como os cafés cerejas. Então, a expectativa realmente é grande, para que nós possamos ter ali notas boas, cafés de ótimas qualidades, e que podemos fazer uma grande premiação, uma grande festa nesse dia 22/10. Nós tivemos esse ano um número menor de amostras, talvez em função da grande carga que nós tivemos, a grande produção. Os produtores estavam muito envolvidos com a coleta, então muitos não tiveram tempo suficiente para estar preparando essas amostras, mas tivemos um número, se eu não me engano, de em torno de 100 amostras, é um número muito bom, considerável. E nós esperamos aí que os produtores possam, né, estar preparado também, né? E desde já convidamos, né, todo o produtor rural de Manhuaçu para que esteja lá, né, nesse dia de festa, né, para podermos premiarmos, né, aqueles que fizeram os seus melhores cafés durante o ano de 2026.
2: Ele ressalta que as amostras do concurso municipal são usadas para o concurso regional e estadual.
3: Nós temos um valor fixo de premiação, que é uma verba, é uma premiação do município, né, já estabelecida, né, que é em torno de 30 e poucos mil reais, não me lembro o valor exato, mas também temos outras premiações, né, que são de empresários, né, que contribuem, né, para que nós possamos estar fazendo a premiação melhor. Então, nós vamos ter um valor considerável esse ano de premiação, com certeza, e muitos sorteios, então, que o produtor não perca essa oportunidade de estar ali nessa grande festa. Esse concurso é um concurso feito em parceria com o Estado, com a Emater, que eles realizam todo ano também o concurso regional, né, juntamente com o concurso estadual. Então, nós aproveitamos, inclusive, a nota desse concurso e aqueles melhores cafés que foram premiados no município, eles, logicamente, estarão concorrendo ao prêmio de concurso regional e, após o regional, o estadual. Espero que nós estejamos lá, produtores, né, do município de Manhuaçu, concorrendo a melhores prêmios do estado. Nós aproveitamos para convidar a todos, né, produtores, familiares, para que estejam presentes no dia 22/10, a partir das 18 horas, no Clube Uba Clube, na BR-262, um lugar de fácil acesso, para que possamos estar premiando os melhores cafés do município de Manhuaçu.
2: Um acidente envolvendo uma motocicleta e um automóvel deixou duas pessoas feridas na noite desta quinta-feira no Trevo da Zebu, na BR-262, em Manhuaçu. As vítimas eram ocupantes da motocicleta e foram encaminhadas ao Hospital César Leite. Quem destaca para a gente é o Sargento Júnior do Corpo de Bombeiros.
4: Bombeiros Militar de Manhuaçu atendeu na noite desta quinta-feira a ocorrência de colisão envolvendo uma motocicleta e um automóvel no Trevo da Zebu, na BR-262. Acionados em 193, as equipes se deslocaram até o local, onde encontraram as duas vítimas ocupantes da motocicleta caindo ao solo. O primeiro atendimento já estava sendo realizado pelo sargento Zanan, que passava pelo local, encontrava-se de folga, prestou assistência inicial às vítimas, além de realizar o isolamento preliminar da cena. O condutor da motocicleta estava inconsciente e apresentava quadro clínico crítico. A equipe de bombeiros realizou a avaliação inicial, verificou os sinais vitais, procedeu à imobilização da vítima, mantendo os cuidados necessários até a chegada da USA, do SAMU de Manhuaçu. Após a transferência da vítima para o SAMU, ela foi encaminhada pela equipe do SAMU ao Hospital César Leite de Manhuaçu. A segunda vítima, também ocupante da motocicleta, estava consciente e orientada. Após a avaliação inicial, verificação dos sinais vitais e imobilização conforme o protocolo de atendimento pré-hospitalar, ela foi transportada pela equipe do bombeiro ao mesmo hospital sob monitoramento durante todo o deslocamento. O condutor do automóvel não apresentava ferimentos aparentes e não precisou de atendimento pré-hospitalar. Segundo o relato de um dos envolvidos, a motocicleta seguia pela 262, procedente do município de Reduto, quando ocorreu a colisão com o automóvel no trevo da Zebu. As circunstâncias exatas do acidente não foram determinadas pela equipe do atendimento. Além de socorro às vítimas, a equipe do salvamento do bombeiro realizou isolamento, sinalização, com o objetivo de garantir a segurança das equipes e usuários da rodovia, prevenindo novos acidentes que poderiam acontecer no local. Após a conclusão do atendimento e encaminhamento das vítimas, a equipe foi repassada, a ocorrência foi repassada para a Polícia Rodoviária Federal.
2: E com o aumento da circulação de veículos durante o feriado de Nossa Senhora Aparecida, na segunda-feira, dia 12, a Polícia Rodoviária Federal vai reforçar a fiscalização nas rodovias, com ampliação do efetivo e atenção às principais infrações que provocam acidentes. A operação também terá orientações para motoristas que transportam romeiros e para quem vai pegar a estrada no retorno da viagem. Acompanhe a reportagem de Danilo Alves.
5: A Polícia Rodoviária Federal reforça a partir desta sexta-feira, dia 9, a fiscalização nas rodovias federais de todo o país por causa do aumento de movimento durante o feriado de Nossa Senhora Aparecida. Nós conversamos com o policial rodoviário federal Tadeu Lima, que detalha a operação que será realizada nas rodovias da nossa região.
6: A Polícia Rodoviária Federal, tendo a preocupação com o feriado, né, que aumenta o fluxo de veículo, então ela vai ter um aumento no efetivo, que os policiais de folga eles vão estar trabalhando nesse período. Então vai ter uma intensificação maior na presença de policiais na rodovia neste período, né? Para que tenha mais tranquilidade no trânsito, mais segurança, né? Para que tenhamos um trânsito mais seguro.
5: O feriado de Nossa Senhora Aparecida também aumenta a circulação de romeiros em diferentes regiões do país. Na região de Lajinha, por exemplo, a movimentação está relacionada às visitas ao santuário dedicado à padroeira do Brasil.
6: É isso. É um feriado que tem alguma diferença dos outros, porque ele tem esse ponto ainda dos romeiros, né? Os romeiros geralmente eles vão com muita tranquilidade, né? Mas o condutor ele deve ter a prudência necessária, né? E, então ele, o condutor desse tipo de veículo, ele deve transitar com uma atenção que está levando pessoas para uma romaria. Tá? Não tem necessidade dele ter pressa, ele só tem que chegar ao destino e depois retornar no transporte desse pessoal que está no carro com ele, né? Então tem essa preocupação. Esses condutores eles devem dirigir com a prudência necessária, respeitando toda a legislação de trânsito, evidente, né? Mas deve ir com cautela, não precisa ter pressa. O que importa é chegar ao destino e retornar ao local de origem que ele partiu.
5: Segundo o policial rodoviário federal Tadeu Lima, a atuação terá atenção especial às condutas que representam maior risco à segurança viária.
6: Preocupação maior são com as condutas que geram índice de acidente mais gravoso, né? O excesso de velocidade é um. O uso de bebida alcoólica é violento no trânsito. Esses acidentes, a maioria deles causam vítima grave ou fatal, né? E o uso do celular ao volante também. E o outro, ultrapassagem no local proibido, né? Toda ultrapassagem no local proibido, ela tem um grau de risco. Às vezes as pessoas não visualizam o grau de risco, porque elas não conhecem o trecho que elas estão, né? E acaba que elas fazem ultrapassagem, algo acontece que está fora do campo visual dela, ou do campo de percepção dessa pessoa, sabe? pode ser local que transita pedestre, que tem cruzamento,

0: Então esse é o sentido da sinalização, e essas ultrapassagens no local proibido levam um alto risco de acontecer acidente. Se é, quando acontece, na maioria das vezes é acidente grave, né, gravíssimo ou até fatal, né? Então esses aí, esses itens, essas condutas, são as que mais geram preocupação em função da gravidade da lesão, né, em quem está transitando nesse momento na rodovia.
1: Agora são 4 horas e 28 minutos. Eu sou Ana Flávia Domingos e termina mais uma edição do Jornal das 4. Trabalhos técnicos de Nayra Silva e Robert Giovanni. A seguir você fica com o programa Sertanejão com Robert Giovanni. O Jornal das 4 retorna na próxima terça-feira a partir das 4 horas da tarde. Um ótimo final de semana e um ótimo feriado.
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1: Alô, Manhuaçu, alô, região, alô, Minas, alô, Brasil, está no ar mais um Sertanejão pelas ondas amigas da Rádio Manhuaçu em 106.9 FM. Você ficou muito bem informado, muito bem informada com a repórter Ana Flávia Domingos na apresentação do Jornal das Quatro, com trabalhos técnicos da cinegrafista Naira Silva e a colaboração de toda a equipe de jornalismo da Rádio Manhuaçu do Jornal Tribuna do Leste. Você acompanhou pelas mídias sociais, ouviu pela Rádio Manhuaçu no radinho tradicional e também ouviu pela internet no site manhuaçufm.com.br e pelo nosso aplicativo. A partir de agora é com a gente, eu sou Robert Giovanni, com muito prazer te faço companhia aqui no Sertanejão com o melhor da música sertaneja clássica, raiz, tradicional. E nós vamos juntos até logo mais. Às 18 horas desta sexta-feira, dia 9 de outubro de 2026, a fase da lua é minguante, a estação é primavera, já se passaram 282 dias de 2026, restando 83 dias para 2027. Estamos na 27ª semana do tempo comum e a igreja celebra hoje Santos Dionísio e companheiros João Leonardi, Públia e John Henry Newman. Hoje é dia do atletismo e dia da União Postal Universal. E na liturgia desta sexta-feira tem a seguinte passagem no Evangelho de São Lucas: quem não está comigo, está contra mim, e quem não recolhe comigo, espalha. São Lucas capítulo 11, versículo 23. São João 23 disse assim um dia: a calma do espírito diante das dificuldades é minha força. Vamos juntos e você participa conosco através do WhatsApp, que é o 33 988 18 88 90. A partir das 5 tem a sua participação comigo aqui. Você nos ouve pelo radinho tradicional e também pela internet no site manhuaçufm.com.br e pelo nosso aplicativo. A gente abre o Sertanejão de hoje com a dupla João Paulo e Daniel. Tá faltando amor.

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2: 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Agora 4h38.

0: Butinando, a casa ficou pequena. Vitor e Léo, Borboletas, Renê e Ronaldo, Sabor de Café. A primeira de hoje foi com a dupla João Paulo e Daniel, Tá Faltando Amor. 4h44.
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1: Agora 4:53.

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6: 5 horas em ponto. Agora, a partir de agora, né, as nossas participações aqui pelo WhatsApp da Rádio Manhuaçu, 339-8818-8890. Joelma Robadel na escuta. Hoje, na oportunidade, a dona Irani Luzia tá pedindo música com Zé Henrique Gabriel, Dona do Meu Destino, oferecendo também pro seu pai, senhor Joel, também na sintonia. Abraços aí, tá? Pra Joelma, pra dona Irani, sua mãe, e pro senhor Joel também. Daqui a pouquinho pra vocês aí, a música do Zé Henrique Gabriel. Essa música é bonita, né? Abraços, obrigado, tá? Bom final de semana pra todo mundo aí na sintonia, em especial o pessoal de Martins Soares também. Vamos lá, mais participações aqui. Alô, boa tarde.
7: Boa tarde, Robert Giovanni. Aqui o Renato de Maiorim.
6: Fala, meu amigo.
7: Queria ouvir uma música com o tio Adore Sampaio, Vestido de Seda. E tenha uma boa tarde, fica com Deus. Um abraço, tchau, tchau.
6: Um abraço, fica com Deus também. Bom final de semana, meu irmão.
8: Boa tarde, Robert Giovanni. Boa tarde. Eu sou a Nedina do Luisburgo.
6: Oi, Nedina.
8: Nedina Rodrigues Ferreira, qual do Luisburgo? Ouvi essa música do...
6: Tá ouvindo sertanejo,
8: né? O Lemão do Forró, Forogodó. Ofereço para o meu esposo, Forogodó, meus filhos, meus netos, meu bisneto, meus afilhados, meus irmãos, para meu pai, lá no qual vou esperando a Pono Silva, para a Tia Judite, no qual do Barroso, para a Maria Joaquim, no qual do Sossego, para os primos todos, os sobrinhos, afilhados, amigos, amigas, e os vizinhos, e todos vocês aí da rádio.
6: Obrigado, meu amigo, um abraço.
9: Alô, Robson Giovanni, José Antônio, boa tarde.
6: Fala, José Antônio.
9: Gostaria de ouvir com o Lourenço Arival, Franguinho na Panela. Agradecer para toda a minha família, todos que estiver ouvindo.
6: Tá certo, daqui a pouquinho Franguinho na Panela.
10: Boa tarde, Jovão, Maris Paixão, para nós, Triparada Dura, Maria Mendonça. Quero oferecer o Dona Irmã das Gavacelinhas, para a Rosa Magatizana, Ari Mombrento, Pedro Vargente, Gonta, Nedilim, Mermudo, Vamos da Costa, Motor Penezinho, Márcia Queira, Sincere, Maria Rosa, Maria Marlene, todos Paixão Bem Bavis, todos vocês da Rádio. Tenham um bom trabalho, uma ótima tarde, todos os ouvintes.
6: Obrigado. Senhor Ocimar, em São João do Manhuaçu, meu amigo José Paulo e também a Geralda estão em Vila Nova acompanhando o Sertanejão. Obrigado pela companhia de vocês.

5:11, 5:11 na Manhuaçu. Participações pelo 339-8818-8890. Minha amiga Jandira Gomes está acompanhando, né? E hoje foi dia de dar aquela faxina na casa. Faxina na casa, terminando agora e acompanhando o sertanejão. Obrigado, tá na companhia da Manhuaçu FM, fazendo aquele trabalho em casa. Tá ligadíssima, né? Pedindo música com Chico Rei Paraná, oferecendo para família, vizinhos, da usina Sinceridade, do Bálsamo também, para todas as amigas e ouvintes e para nós da rádio. Obrigado. Daqui a pouquinho, tá? A gente roda para você sua música com Chico Rei Paraná. Abraço para Margarida, deixando aquele abraço para o esposo e para todos os ouvintes. A dona Gracinha lá no Coqueiro Rural. Obrigado, minha amiga, pela companhia. O Cláudio também trabalhando naquele calorão lá. Fornalha com esse calor não combina muito não, né? Abraço para você, meu amigo, a esposa

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0: 5h18 na Manhã Açu. Grande abraço para Madalena, para o Valdir. Estão na roça, né? Estão descansando e acompanhando o sertanejão. Obrigado pela companhia de vocês. A Helena está com vocês aí. Abraço. Beijo para Helena também. Bom final de semana para vocês, tá bom, Madalena? Também para Sandra, no Engenho da Serra, acompanhando o sertanejão. A Vera, lá em Manhumirim. Oi, Vera. Obrigado pela companhia, tá? Para você e para toda a família aí. Aquele abraço, bom final de semana. Mais uma participação.
1: Boa tarde, Robert. Oi. Aqui é a Valéria de Lisboa. Tarde, gostaria, Valéria, de ouvir uma música aí do Zé de Camargo e Luciano. E ofereço para meus filhos Gustavo, Otávio e Gabriel, com meu esposo Wagner, para todos os ouvintes do programa e para vocês da rádio. Uma ótima tarde para todos.
0: Ótima tarde, Valéria. Obrigado pela sintonia. 5h19.

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0: Muito obrigado pelo carinho, pela companhia. Você que está acompanhando o Sertanejão pelo radinho tradicional e também pela internet, no site, no aplicativo, para você que está no celular aí, para você que está no carro acompanhando também. Obrigado pela carona. Vamos de mais participação por aqui. Um grande abraço para o Geraldino. Geraldino é lá do bairro Lajinha, né? Motorista Geraldino. Grande abraço para você, meu amigo. Sempre, sempre, sempre na sintonia da Rádio Manhuaçu FM 106.9. Mais participações em áudio por aqui.
1: Você quer pedir uma música do Jacó, Jacózinho, não, do Léo Canhoto Robertinho. Eu não tô espalhando dinheiro.
0: Tá certo, Léo Canhoto Robertinho. Esse é o José Raimundo, daqui a pouquinho a gente roda pra você, tá bom, meu amigo? Mais uma participação por aqui.
2: Boa tarde, Robert Giovanni. Aqui é a Nilson, falo da Barra da Gameleira. Manda um abraço pra nós aí. E uma música com o Leandro e Leonardo, Entre Tapas e Beijos. Ofereço especialmente para minha esposa Ismael e para todos que estiverem ouvindo. Tenha um ótimo final de semana.
0: Tá joia, Neuza. Grande abraço. Meu amigo Paulo César, PC. Hoje é sexta-feira, né? Final de semana chegando. PC, um abraço para você. Tá acompanhando também as modas aqui do sertanejão. É hora que a gente pega pesado aqui, né? Uns modão. Maria Aparecida Cardoso, Engenho da Serra. Também quem está com a gente é a Luzia. Alô, Luzia. Abraço para você e para todos de Santo Amaro, acompanhando o Sertanejão. O Dei, lá do Córrego da Fumaça. Alô, Dei.
3: Boa tarde, Robert Giovanni. Quem fala aqui é o Dei, do Córrego da Fumaça. Senhora Isânia, passa minha música do Gini Gene, O Machado Cortou. Eu gosto muito dessa música. Ofereço para todos meus amigos do Córrego da Fumaça. Uma boa tarde, Deus te abençoe.
0: Amém, meu amigo. Boa tarde, fica com Deus também. Tem ela aqui com o Guilherme Silva agora, tá na programação para nós aqui.

5 horas e 39 minutos, daqui a pouquinho, a partir das 6, tem Hora do Ângelus aqui na Rádio Manhuaçu, na programação da Manhuaçu FM 106.9, na apresentação do Padre Carlos Altoei, Luiz Nascimento e a produção é do nosso amigo Marcelo Costa. Logo depois, a Santa Missa em Família, direto da Igreja Matriz de São Lourenço. E lembrando que toda a programação da Rádio Manhuaçu, além do radinho tradicional, você acompanha também na internet, no site, pelo site, né, manhuaçufm.com.br e pelo nosso aplicativo. A Santa Missa você pode acompanhar também pelo Facebook, pelo YouTube da Paróquia de São Lourenço, com imagens. 5h41. Daniel, um beijo pra me enlouquecer.

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1: César Menotti Fabiano, Caso por Acaso, foi a última de hoje do Sertanejão. Obrigado pelo carinho, pela companhia. Na sequência, Hora do Ângelus, na apresentação do Padre Carlos Altoé e Luiz Nascimento. E logo depois, a Santa Missa em Família, direto da Igreja Matriz de São Lourenço. A gente se fala amanhã, se Deus quiser, a partir das 16h. Terminamos com a frase do filósofo Leon Tolstói, que disse assim: um dia todo mundo pensa em mudar o mundo, mas ninguém pensa em mudar a si mesmo. Beijo no coração, gente. Até amanhã.
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5: Boa noite, meu amigo, boa noite, meu irmão. Alegria, paz, bênçãos de Deus na sua vida. Agradeçamos a Deus o dia, os trabalhos. Agradeçamos a Deus a presença e a força, a luz e a graça derramada em nossos corações. Que Deus abençoe nossas famílias e nossos lares. Chegando ao final de mais um dia, início da noite, agradeçamos a Deus pelo seu amor infinito derramado em nossas vidas. A partir do trabalho, rezemos pelos doentes, enfermos, famílias enlutadas, idosos. Agradeçamos a Deus as nossas famílias e nossos lares. O anjo do Senhor anunciou a Maria, e ela concebeu do Espírito Santo. Ave Maria, cheia de graça, o Senhor é convosco, bendita sois vós entre as mulheres, bendito é o fruto de vosso ventre, Jesus. Santa Maria, Mãe de Deus, rogai por nós, pecadores, agora e na hora de nossa morte. Amém. Eis aqui a serva do Senhor, faça-se em mim segundo a vossa palavra. Ave Maria, cheia de graça, o Senhor é convosco. Bendita sois vós entre as mulheres. Bendito é o fruto de vosso ventre, Jesus. Santa Maria, Mãe de Deus, rogai por nós, pecadores, agora e na hora de nossa morte. Amém. E o Verbo se fez carne e habitou entre nós. Ave Maria, cheia de graça, o Senhor é convosco. Bendita sois vós entre as mulheres. Bendito é o fruto de vosso ventre, Jesus. Santa Maria, Mãe de Deus, rogai por nós, pecadores, agora e na hora de nossa morte. Amém. Rogai por nós, Santa Mãe de Deus, para que sejamos dignos das promessas de Cristo. Oremos. Infundi, Senhor, a vossa graça em nossos corações, para que, conhecendo pela anunciação do anjo a encarnação de Jesus Cristo, vosso Filho, cheguemos por sua paixão e cruz à glória da ressurreição. Ó nosso Senhor Jesus Cristo, vosso Filho, que é Deus, na unidade do Espírito Santo. Amém. Glória ao Pai, ao Filho e ao Espírito Santo, como era no princípio, agora e sempre. Amém. As almas dos fiéis, pela misericórdia de Deus, descansem em paz. Amém. Anjo de Deus, que por divina piedade sois minha guarda e proteção, iluminai-me, guardai-me, dirigi-me, governai-me. Amém.

0: Boa noite, queridos ouvintes da Rádio Manhuaçu, da Rádio Nova. Estamos de volta com mais reflexões sobre Maria Santíssima. Três pontos estamos destacando sobre Maria, a mulher missionária. Falamos de dois nos programas anteriores e hoje vamos falar sobre o terceiro e último ponto que torna Maria uma verdadeira missionária. Maria é a nossa intercessora. Assunta aos céus em corpo e alma, não abandonou a igreja, mas a auxilia constantemente com a sua presença materna. Assim também nós devemos dar as mãos uns aos outros e levar a termo a proposta de Jesus. Qual é a proposta de Jesus? Que a vida e a vida seja em abundância. A vida em abundância. É isso que Jesus quer que nós tenhamos, vida em abundância. Aqui, agora, por que não? E também quando voltarmos para o Pai. Também nós podemos, claro, interceder pelos que sofrem e mediar caminhos de paz para os mais pobres, apresentando tudo isso a Maria Santíssima, a nossa mãe. Então Maria é a mulher intercessora e continua a missão sendo essa intercessora. A sua presença ativa na obra da redenção revela que é missionária do Pai. Na Anunciação, Maria abraça a missão da maternidade divina na liberdade com resignação. Na visita, a prima Isabel estende sua mão de mãe para a missionária, que se coloca a caminho para levar Cristo a ajudar aquela mulher, a sua parenta. No nascimento, contempla a razão de sua missão, seu filho e seu Deus. É por ele, com ele e nele que ela está ali. Então, meus queridos amigos e amigas, ouvintes da Rádio Manhuaçu, da Rádio Nova, Maria missionária, Maria nosso modelo, nosso exemplo, não tenhamos dúvida. E assim nós encerramos mais uma semana de reflexões aqui na Rádio Manhuaçu e na Rádio Nova sobre Maria Santíssima, nossa querida e amada mãe. Essa semana destacando a missionaridade de Maria Santíssima, aquela que é a missionária. Ela que inclusive na ressurreição nos coloca que missão é a comunhão de vida e no Pentecostes a missão de caminhar na unidade e na comunhão, estar junto e interceder pela comunidade. Nas aparições recebe títulos missionários tais como Aparecida, Guadalupe, Fátima, Lourdes, Salete e outros, que expressam a mesma missão: levar todos os povos a Jesus. Estaremos de volta semana que vem, se Deus quiser, nesse mesmo horário. Santo e abençoado final de semana para você e até lá.
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2: Louvado seja nosso Senhor Jesus Cristo.
3: Para sempre seja louvado.
2: Queridos irmãos e irmãs, transmitimos ao vivo, diretamente da Igreja Matriz de São Lourenço de Manhuaçu, a Santa Missa em Família, pela Rádio Manhuaçu FM 106,9, pelo aplicativo de nossa rádio, em vídeo, pelo canal no YouTube da Paróquia de São Lourenço e pelo Facebook da Palavra da Paróquia. Celebramos em comunhão com a Igreja a sexta-feira da 27ª semana do Tempo Comum. Ao libertar os oprimidos pelo mal, Jesus faz triunfar na terra o Reino de Deus. Nesta celebração, fortalecemos nosso anseio de permanecer com o Senhor, que nos justifica pela eficácia da fé. Rezemos por todas as famílias, por todos os vocacionados, por todos os enfermos, doentes e idosos, por todos os consagrados e consagradas, pelo Papa Leão, pela paz mundial. Rezemos pelo aniversário de Márcia Maria Henrique, Chantal Marques Gil Alcon Prata, Márcio Luiz da Costa, Diana Carla Miranda Pimentel, pelos casais aniversariantes, Wagner Germano de Oliveira e Thalita Aparecida Horácio de Oliveira, 16 anos de vida matrimonial. Rezemos pela saúde de Maria Rondon Oliveira, Antônio Lucas Souza Aguiar, Nelson Flores Duarte, Maria Cruz Balbino, Terezinha de Jesus Medeiros, Marcos Alexandre Barbosa, Celita Batista de Andrade Quinupe, Magali Cruz, Odete Maria de Oliveira, pela família enlutada que perdeu o ente querido, sepultado hoje Renato Luiz Neiva, 1 ano de Joaquim Cláudio da Silva, e ainda pelas intenções pessoais que trazemos em nosso coração e por aquelas intenções que cada família apresenta neste momento e as intenções depositadas na caixa em frente ao altar. Elevemos o nosso coração a Deus e participemos intensamente desta celebração eucarística. Esta celebração será presidida pelo Padre Rafael. Na alegria do ressuscitado, com entusiasmo e muito fervor, cantemos.

0: Louvado seja o nosso Senhor Jesus Cristo.
1: Para sempre seja louvado.
0: Queridos irmãos e irmãs, celebramos a sexta-feira na 27ª semana do tempo comum, e nesta celebração nós somos convidados a reconhecer os grandes feitos do Senhor em nossa vida, o quanto Ele deseja atrair para nós vida e vida em abundância. Que esta nossa celebração seja para reconhecer esses grandes feitos, a sua presença em nosso meio. Que o nosso coração se abra para a liturgia da palavra e a liturgia da Eucaristia, reconhecendo a presença do Senhor e a sua presença libertadora, livrando-nos de todos os males e perigos. Em nome do Pai, do Filho e do Espírito Santo.
1: Amém.
0: A graça de nosso Senhor Jesus Cristo, amor do Pai, e a comunhão do Espírito Santo estejam convosco.
1: Bendito seja Deus que nos reuniu no amor de Cristo.
0: Para bem celebrarmos esta santa liturgia, abramos o nosso coração, reconheçamos os nossos pecados, as nossas fragilidades, os nossos erros, e peçamos ao Senhor nosso Deus que tenha de nós misericórdia, olhe para nós com compaixão e nos perdoe de nossas faltas. Imploremos o seu perdão, a sua misericórdia, cantando o ato penitencial.

0: Deus Todo-Poderoso, tenha compaixão de nós, perdoe os nossos pecados e nos conduza à vida eterna.
1: Amém.
0: Oremos, irmãos e irmãs, oremos. Deus Eterno e Todo-Poderoso, que no vosso imenso amor de Pai, nos concedeis mais do que merecemos e pedimos, infundi em nós vossa misericórdia, para perdoar o que nos pesa na consciência e para nos dar mais do que a oração nos ousa pedir. Por nosso Senhor Jesus Cristo, vosso Filho, que é Deus e convosco vive e reina, na unidade do Espírito Santo, por todos os séculos.

0: leitura da carta de São Paulo aos Gálatas. Irmãos, ficai cientes que os que creem é que são verdadeiros filhos de Abraão. E a Escritura, prevendo que Deus justificaria as nações pagãs pela fé, anunciou muito antes a Abraão: em ti serão abençoadas todas as nações. Portanto, os crentes são abençoados com o crente Abraão. Aliás, todos os que põem sua confiança na prática da lei estão ameaçados pela maldição, porque está escrito: maldito quem não cumprir perseveradamente tudo o que está escrito no livro da lei. Pela lei, ninguém se justifica perante Deus. Pela lei, ninguém... Isso é evidente, porque o justo vive da fé. E a lei não se funda na fé, mas no cumprimento. Aquele que cumpre a lei, por ela viverá. Cristo resgatou-nos da maldição da lei, fazendo-se maldição por nós. Pois está escrito: maldito todo aquele que é suspenso no madeiro. Assim, a bênção de Abraão se estendeu aos pagãos em Cristo Jesus. E pela fé recebemos a promessa do Espírito. Palavra do Senhor.
1: Graças a Deus.

0: O Senhor esteja convosco.
1: Ele está no meio de nós.
0: Proclamação do Evangelho de Jesus Cristo segundo Lucas.
1: Glória a vós, Senhor.
0: Naquele tempo, Jesus estava expulsando um demônio, mas alguns disseram: é por Beelzebu, o príncipe dos demônios, que ele expulsa os demônios. Outros, para tentar Jesus, pediam-lhe um sinal do céu. Mas conhecendo os seus pensamentos, Jesus disse-lhes: todo reino dividido contra si mesmo será destruído, e cairá uma casa por cima da outra. Ora, se até Satanás está dividido contra si mesmo, como poderá sobreviver o seu reino? Vós dizeis que é por Beelzebu que eu expulso os demônios. Se é por meio de Beelzebu que eu expulso os demônios, vossos filhos os expulsam por meio de quem? Por isso, eles mesmos serão vossos juízes. Mas se é pelo dedo de Deus que eu expulso os demônios, então chegou para vós o reino de Deus. Quando um homem forte e bem armado guarda a própria casa, seus bens estão seguros. Mas quando chega um homem mais forte do que ele, vence-o, arranca-lhe a armadura na qual ele confiava e reparte o que roubou. Quem não está comigo está contra mim, e quem não recolhe comigo dispersa. Quando o espírito mau sai de um homem, fica vagando em lugares desertos à procura de repouso. Não o encontrando, ele diz: vou voltar para minha casa, de onde

sair. Quando ele chega, encontra a casa varrida e arrumada. Então ele vai e traz consigo outros 7 espíritos piores do que ele. E entrando, instalam-se aí. No fim, esse homem fica em condição pior do que antes. Palavra da salvação.

Caríssimos irmãos, queridas irmãs, na liturgia dessa sexta-feira, 27ª semana do tempo comum, nós encontramos um evangelho com uma crítica absurda feita a Jesus Cristo. É por Beelzebu, príncipe dos demônios, que ele expulsa os demônios. Primeiro, nós vemos que Jesus, ele está na atividade missionária. A missão de Jesus, que é uma missão inspiradora para todos nós. Essa missão que se mostra uma missão eficaz, não uma missão qualquer, mas uma missão que se apresenta como uma missão libertadora. E a missão exata no evangelho de hoje é a missão de expulsar os demônios, esse demônio que evita que as pessoas possam ter vida e a sua vida em plenitude. O demônio é uma força que aprisiona, e são várias as categorias de demônios. E nós ouvimos esta acusação absurda contra Jesus Cristo, e Jesus ele narra aqui alguns pontos, rebatendo esta acusação. Mas nós passamos então pelas categorias. São as categorias de demônios variadas, e todas elas, de maneira indistintas, elas atrapalham a vida, alienam as pessoas, desqualificam a vida, podendo até mesmo matar as pessoas. Expulsá-los é o primeiro passo para a implementação do reino de Deus. Então se faz necessário exercer a missão de expulsar os demônios. Quando nós pensamos em expulsar os demônios, nos vem à mente aquela ideia de filmes, de fantasias, mas claramente para nós expulsar os demônios é derrubar tudo aquilo que impede com que as pessoas tenham a sua vida plena. A expulsar os demônios é expulsar da vida das pessoas tudo aquilo que escraviza, aliena, tudo aquilo que maltrata as pessoas. É uma luta espiritual? Sim. Mas também é um empenho para que nós possamos expulsar e, de uma vez por todas, acabar com tudo aquilo que não faz com que o reino de Deus seja um reino eficaz no mundo. Porém, isso não é uma tarefa simples, não muito simples. É preciso empenho, perseverança, firmeza nos ensinamentos de Deus e na vivência da palavra. Haverá sempre aqueles partidários do demônio, os que vão criticar as ações libertadoras. Alguns

Algumas dessas críticas apareceram no Evangelho de hoje. Jesus é acusado de expulsar os demônios usando argumentos demoníacos, mas ele mostra que isso não é possível. Jamais uma ação demoníaca poderá promover a vida. Assim, ele convoca a comunidade a se unir para libertar dessa ideologia que tenta deturpar e desqualificar a sua missão. O mal não liberta o mal. O mal não liberta o mal. É somente pelo bem que se irá libertar o mal. É pela atitude de bondade que nós seremos libertados da maldade. Não se pode utilizar atitudes maldosas para nos libertar do mal. É por Beelzebu, príncipe do demônio, que ele expulsa os demônios. Como assim? E é exatamente isso que Jesus diz: todo reino dividido contra si mesmo será destruído. Ora, se até Satanás está dividido contra si mesmo, como poderá sobreviver o seu reino? Se o demônio está expulsando o demônio, como ele irá sobreviver? Com argumentos bem fundamentados, Jesus revela a inconsistência das críticas que recebia e revela a fraqueza do próprio demônio. Ele estava dividido contra si mesmo e, portanto, não poderia enfrentar a força aglutinadora das propostas libertadoras de Jesus. Contudo, Jesus convoca a rever nossas atitudes, nossos conceitos e a não nos deixar levar pelas críticas sem fundamentos que surgem em todo momento, seja através dos meios de comunicação ou dentro da própria comunidade, oriundas da parte daqueles que não querem assumir as propostas de Jesus. Que a nossa comunidade se empenhe para viver os ensinamentos de Jesus, que se comprometa na promoção da vida, lutando para expulsar tudo aquilo que não é bom, a começar por si mesmo, das coisas que estão dentro de cada um, até as que estão na comunidade e na sociedade. Assim nós podemos ver a grandeza das ações de Deus, que tudo transforma, fortifica na unidade. Que não nos prendamos apenas, como diz a primeira leitura, às leis e às normas de nossa igreja, pois se assim o fizermos, limitaremos nossas ações em prol da vida. As normas e as leis, elas existem para vivermos muito bem a nossa doutrina. Elas precisam existir para vivermos bem a nossa doutrina, para viver bem a nossa fé, sem desvirtuar. Mas não podemos ficar detidos apenas nelas. É preciso voltar nosso olhar, nosso coração para a prática do amor, da caridade fraterna. Então, a lei é aquilo que nos limita, aquilo que nos orienta, aquilo que vai nos dar um norte, um horizonte. E é bom que nós tenhamos lei dentro da nossa igreja para que nós possamos seguir um caminho. Mas nós não podemos nos limitar à lei. Precisamos ir além da lei. A lei é bom e além da lei é melhor ainda. O amor ultrapassa a lei. Então nós não podemos ficar detidos nelas e é preciso voltar o nosso olhar, nosso coração para a prática do amor, da caridade fraterna, nos comprometendo com a vida e procurar meios de promovê-la, despertando e libertando as pessoas das situações de opressão e de miséria. É o que nos ensina Paulo na primeira leitura.
por meio de destaque da dimensão

0: Confissão da fé é o que nos ensina Jesus no Evangelho de hoje, quando fala de expulsar demônios por meio da fé, ou seja, por meio das mãos de Deus. Não aceitemos críticas infundadas, pois nós sabemos por meio de quem nós estamos expulsando os demônios. Sabemos por meio de quem nós estamos fazendo o bem. Não é por meio de príncipes de demônios, mas é pelo próprio Deus. Deus é quem convoca a comunidade. Deus é quem nos convoca para fazer o bem. Deus é quem nos chama e nos provoca a promover a vida. Todos nós somos chamados a promover a vida e a vida em abundância, libertando as pessoas dos males, dos demônios, para que possam viver e presenciar desde já, aqui e agora, o reino de Deus, o reino dos céus. Não aceitemos acusações infundadas. Sejamos, pois, aqueles que fazem com dedicação, com amor, com carinho, com misericórdia, com caridade, as ações boas, de boa vontade, as ações do próprio Deus. É pelas mãos de Deus que Jesus expulsava os males. É pela ação de Deus que nós somos convidados a fazer o bem. Louvado seja o nosso Senhor Jesus Cristo.
1: Para sempre seja louvado.
0: Elevemos ao Senhor nosso Deus as nossas preces, pedidos, orações e agradecimentos.
2: Senhor, ajudai-nos a praticar a vossa palavra.
0: Senhor, ajudai-nos a praticar a vossa palavra.
2: Pelo Santo Padre, o Papa Leão, a fim de que seja fortalecido em seu ministério petrino e governe a Igreja de Cristo com espírito de unidade, amor e solicitude pastoral, oremos.
3: Senhor, ajudai-nos a praticar a vossa palavra.
2: Pelos irmãos e irmãs que sofrem com enfermidades físicas, psíquicas e espirituais, a fim de que recebam apoio no cuidado de seus males e sejam restaurados em sua integridade humana, oremos.
3: Senhor, ajudai-nos a praticar a vossa palavra.
2: Pelos que se encontram dispersos e afastados da fé, a fim de que retornem a Deus e se deixem conduzir pelo seu Espírito, fonte de libertação e de vida em abundância, oremos.
3: Senhor, ajudai-nos a praticar a vossa palavra.
0: Escutai as preces elevadas em alta voz, também aquelas que se encontram em nosso coração, por Cristo nosso Senhor.
3: Amém.

0: Orai, irmãos e irmãs, para que o meu e o vosso sacrifício seja aceito por Deus Pai Todo-Poderoso.
1: Receba, ó Senhor, por tuas mãos este sacrifício, para a glória do seu nome, para o nosso bem e de toda a sua santa igreja.
0: Acolhei, Senhor, nós vos pedimos, o sacrifício que instituístes e pelos sagrados mistérios que celebramos em vossa honra, dignai-vos completar a santificação daqueles que salvastes, por Cristo nosso Senhor.
1: Amém.
0: Nós rezaremos o prefácio do tempo comum e a oração eucarística segunda. O Senhor esteja convosco.
1: Ele está no meio de nós.
0: Corações ao alto.
1: Nosso coração está em Deus.
0: Demos graças ao Senhor nosso Deus.
1: É nosso dever e nossa salvação.
0: Na verdade, é digno e justo, é nosso dever e salvação dar-vos graças sempre e em todo lugar. Senhor Pai Santo, Deus Eterno e Todo-Poderoso, nós reconhecemos que pertence à vossa imensa glória socorrer a nós mortais com a vossa divindade e servir-vos da nossa condição mortal como remédio para nós, para nos libertar da morte e abrir-nos o caminho da salvação por Cristo Senhor nosso. Por Ele, os coros dos anjos adoram a vossa grandeza e se alegram eternamente na vossa presença. Concedei também a nós associar-nos aos seus louvores.

0: Na verdade, ó Pai, vós sois santo, fonte de toda santidade. Santificai, pois, estes dons, derramando sobre eles o vosso Espírito, a fim de que se tornem para nós o corpo e o sangue de nosso Senhor Jesus Cristo.
1: Enviai o vosso Espírito Santo.
0: Estando para ser entregue e abraçando livremente a paixão, Jesus tomou o pão, pronunciou a bênção de ação de graças, partiu e o deu aos seus discípulos, dizendo: tomai todos e comei, isto é o meu corpo, que será entregue por vós.

Do mesmo modo, no fim da ceia, ele tomou o cálice em suas mãos e, dando graças novamente, o entregou aos seus discípulos, dizendo: tomai todos e bebei. Este é o cálice do meu sangue, o sangue da nova e eterna aliança, que

por vós e por todos, para a remissão dos pecados. Fazei isto em memória de mim.

0: Mistério da fé.
1: Anunciamos, Senhor, a vossa morte e proclamamos a vossa ressurreição. Vinde, Senhor Jesus.
0: Celebrando, pois, o memorial da morte e ressurreição do vosso Filho, nós vos oferecemos, ó Pai, o pão da vida e o cálice da salvação, e vos agradecemos porque nos tornastes dignos de estar aqui na vossa presença e vos servir.
1: Aceitai, ó Senhor, a nossa oferta.
0: Suplicantes vos pedimos que, participando do corpo e sangue de Cristo, sejamos reunidos pelo Espírito Santo num só corpo.
1: O Espírito nos una num só corpo.
0: Lembrai-vos, ó Pai, da vossa Igreja, que se faz presente pelo mundo inteiro, que ela cresça na caridade, em comunhão com o Papa Leão, com o nosso Bispo Juarez de Lorto, os bispos do mundo inteiro, os presbíteros, os diáconos e todos os ministros do vosso povo.
1: Lembrai-vos, ó Pai, da vossa Igreja.
0: Lembrai-vos também, na vossa misericórdia, dos nossos irmãos e irmãs que adormeceram na esperança da ressurreição: Renato, Luiz, Neiva, sepultado hoje; um ano de falecimento de Joaquim Cláudio da Silva; os nossos parentes, amigos, familiares, entes queridos, e de todos os que partiram desta vida, acolhei-os junto a vós, na luz da vossa face.
1: Concedei-lhes, ó Senhor, a luz eterna.
0: Enfim, nós vos pedimos, tende piedade de todos nós, rezando pelos nossos irmãos aniversariantes: Márcia, Maria, Henrique, Chantal, Marques, Gil, Alcon Prata, Márcio Luiz da Costa, Diana Carla Miranda Pimentel; pelo casal aniversariante Wagner Germano e Thalita Aparecida, completando 16 anos de matrimônio; por todos aqueles que pedem pela recuperação da saúde, por nós, pelas nossas famílias, e dai-nos participar da vida eterna com a Virgem Maria, Mãe de Deus, São José, seu esposo, os apóstolos, São Lourenço e todos os santos que neste mundo viveram na vossa amizade, a fim de vos louvarmos e glorificarmos, por Jesus Cristo, vosso Filho. Por Cristo, com Cristo e em Cristo, a vós, Deus Pai Todo-Poderoso, na unidade do Espírito Santo, toda honra e toda glória, por todos os séculos dos séculos.
1: Amém, amém, amém.
0: Guiados pelo Espírito Santo, que ora em nós e por nós, elevemos as mãos ao Pai e rezemos juntos a oração que o próprio Jesus nos ensinou. Pai nosso que estais nos céus,
2: santificado seja o vosso nome. Venha a nós o vosso reino. Seja feita a vossa vontade, assim na terra como no céu. O pão nosso de cada dia nos dai hoje. Perdoai as nossas ofensas, assim como nós perdoamos a quem nos tem ofendido. E não nos deixeis cair em tentação, mas livrai-nos do mal.
0: Livrai-nos de todos os males, ó Pai, e dai-nos hoje a vossa paz. Ajudados pela vossa misericórdia, sejamos sempre livres do pecado e protegidos de todos os perigos, enquanto aguardamos

0: A feliz esperança e a vinda do nosso Salvador Jesus Cristo.
1: Vosso é o reino, o poder e a glória para sempre.
0: Senhor Jesus Cristo, dissestes aos vossos apóstolos: eu vos deixo a paz, eu vos dou a minha paz. Não olhei os nossos pecados, mas a fé que anima a vossa igreja. Dá-lhe, segundo o vosso desejo, a paz e a unidade. Vós que sois Deus, com o Pai e o Espírito Santo.
1: Amém.
0: A paz do Senhor esteja sempre convosco.
1: O amor de Cristo nos uniu.

0: Provai e vede como o Senhor é bom, feliz de quem nele encontra o seu refúgio. Eis o Cordeiro de Deus que tira o pecado do mundo.
1: Senhor, eu não sou digno de que entreis em minha morada, mas dizei...

0: Oremos. Concedei-nos, Deus Todo-Poderoso, que inebriados e saciados pelo sacramento que recebemos, sejamos transformados naquele que comungamos. Por Cristo nosso Senhor.
1: Amém.
0: Ave Maria, cheia de graça, o Senhor é convosco.
2: Bendita sois vós entre as mulheres. Bendito é o fruto do vosso ventre, Jesus. Santa Maria, Mãe de Deus, rogai por nós, pecadores, agora e na hora de nossa morte. Amém.
0: O nosso agradecimento à equipe de liturgia, hoje é responsabilidade da Legião de Maria, que Deus abençoe imensamente a todas. As nossas ministras da Eucaristia, o nosso agradecimento. A equipe de cântico, Helena, Zé, muito obrigado, que Deus abençoe. Agradecemos a todos que vieram participar conosco dessa celebração eucarística, todos que se fazem presentes aqui na Igreja Matriz de São Lourenço. Também agradecemos a todos aqueles que nos acompanham pelas mídias sociais. Nosso agradecimento àqueles que nos acompanham pelo YouTube, pelo Facebook, pelo Instagram, também pela Rádio Mãe Uaçu FM 106,9. Que Deus os abençoe imensamente. Assim, agradecemos a Fundação Expansão Cultural e todos os seus colaboradores que nos ajudam na transmissão da Santa Missa hoje aqui na igreja. A Naira nos ajudando com o áudio e imagem, que Deus abençoe imensamente. Rezamos hoje com os nossos irmãos aniversariantes, os nossos parabéns, Márcia Maria, Chantal Marques, Márcio Luiz, Diana Carla, também os casais aniversariantes, o Wagner e a Thalita, completando 16 anos de matrimônio, os nossos parabéns, que possam crescer cada vez mais em sabedoria, graça e santidade. Hoje rezamos com a família enlutada, um sepultamento hoje de Renato Luiz Neiva e um ano de falecimento de Joaquim Cláudio da Silva. As famílias enlutadas, os nossos sentimentos, também as nossas orações, mas acima de tudo, aquela esperança que vem do Cristo ressuscitado. Nós acreditamos, nós professamos e a nossa fé está voltada para o Cristo ressuscitado. Que o próprio ressuscitado conforte o coração das famílias enlutadas. E a todos nós, tenhamos um excelente fim de semana. Que Deus abençoe e possa nos guiar em nossas atividades neste fim de semana. O Senhor esteja convosco.
2: Ele está no meio de nós.
0: Pela intercessão de São Lourenço, pela intercessão de Nossa Senhora Aparecida, desça sobre a sua casa, o seu altar, objeto de devoção, o seu copo d'água, sobre a sua família e sobre todos vós, a bênção de Deus Todo-Poderoso, Pai, Filho e Espírito Santo.
2: Amém.
0: A alegria do Cristo ressuscitado seja a nossa força. Ide em paz e que o Senhor vos acompanhe.
2: Graças a Deus.
0: Saudai-vos uns aos outros na paz de Cristo.
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0: Está no ar a Voz do Brasil. As notícias do governo federal que movimentaram o país no dia de hoje.
2: Olá, boa noite.
1: Boa noite para você que nos acompanha em todo o país.
2: Sexta-feira, 9 de outubro de 2026.
1: Vamos aos destaques do dia.
2: Preço dos combustíveis.
1: Impostos federais sobre a gasolina são zerados por 30 dias e desoneração do etanol é prorrogada.
2: Medidas incluem subvenção ao óleo diesel e fiscalização contínua. Thaís de Araújo.
3: Com a decisão, fica zerada por 30 dias a cobrança dos impostos PIS, COFINS e CID sobre a importação e a comercialização de gasolina.
1: Santuário de Aparecida espera mais de 500 mil fiéis nas celebrações da Padroeira do Brasil.
2: Movimentação de peregrinos e visitantes deve injetar mais de 3 bilhões e meio de reais na economia.
1: E a Polícia Rodoviária Federal intensifica a fiscalização nas rodovias. Luciana Colares de Holanda.
4: Os corredores rodoviários de São Paulo e do Pará ganham atenção especial em direção ao Santuário Nacional de Aparecida e ao Círio de Nazaré.
2: Segunda-feira é Dia das Crianças. E quem vai comprar presente de última hora deve ficar atento.
1: Em Metro alerta para cuidados na escolha dos brinquedos. Márcia Fernandes.
5: Segundo o Inmetro, um dos cuidados importantes é observar o selo que indica se o presente corresponde à idade da criança. É preciso observar também se há peças pequenas ou produtos tóxicos na composição.
2: Hoje na apresentação da Voz do Brasil, Luciano Seixas e Mariana Jungmann.
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2: Na próxima segunda-feira é dia de Nossa Senhora Aparecida, padroeira do Brasil.
1: E a Polícia Rodoviária Federal já está nas rodovias com operações de fiscalização e orientação aos condutores.
2: Com atenção especial para as estradas do interior de São Paulo, onde acontecem romarias em homenagem à Nossa Senhora Aparecida.
1: E também no estado do Pará, com as celebrações do Círio de Nazaré.
2: Com a movimentação, haverá reforço de policiamento para prevenir acidentes graves e aumento da criminalidade.
4: Todas as rodovias federais do país terão reforço na fiscalização entre 9 e 12 de outubro. E os corredores rodoviários de São Paulo e do Pará ganham atenção especial por causa da grande mobilização em direção ao Santuário Nacional de Aparecida e ao Círio de Nazaré. A Polícia Rodoviária Federal vai ampliar o policiamento nos dois estados com emprego de policiais de diferentes regiões, que vão atuar na fiscalização de trânsito com foco no controle de velocidade e nas condutas que possam aumentar os riscos de acidentes. E a PRF faz recomendações aos romeiros e motoristas, como detalha Natália Guimarães, da Comunicação Social da Polícia Rodoviária Federal.
6: Aos romeiros, a orientação é de usar roupas claras, materiais refletivos, deslocar no sentido contrário da via e mantendo distância dos veículos. Os ciclistas devem utilizar o capacete, se deslocar no fluxo dos veículos e manter distância deles. Aos motoristas, a atenção é redobrada, principalmente em trechos com presença de romeiros e ciclistas, evitando o excesso de velocidade, o uso do celular no volante e, claro, se beber, não dirige.
4: Em São Paulo, uma das novidades da operação será o emprego de drones no apoio ao trabalho. Os equipamentos vão ampliar a capacidade de observação das rodovias e pontos de maior concentração de pedestres e veículos. A operação também vai contar com o apoio de um helicóptero. E em caso de emergência, ligue 191. Reportagem Luciana Colares de Holanda.
1: E o Santuário Nacional de Aparecida, no interior de São Paulo, se prepara para receber uma multidão de devotos na próxima segunda-feira, dia dedicado à padroeira do Brasil.
2: De acordo com o Ministério do Turismo, mais de 500 mil fiéis são esperados para as celebrações e o feriado prolongado deve movimentar cerca de 3 bilhões e 590 milhões de reais na economia da região.
1: Neste ano, a rota de peregrinação Caminho da Fé, que termina no Santuário de Aparecida, passa a ser reconhecida por lei como Rota Turística Nacional, com o objetivo de estimular o turismo religioso, cultural e rural.
2: Para quem vai à região, a recomendação é redobrar a atenção nas estradas, que recebem grande número de romeiros a pé e de bicicleta.
1: Centenas de estudantes e pesquisadores tiveram seus trabalhos interrompidos pelo incêndio que atingiu laboratórios da Universidade Federal de Pernambuco na noite da última quarta-feira.
2: A Polícia Federal instaurou um inquérito e iniciou a perícia para apurar o caso.
1: Por conta do episódio, a CAPES, Coordenação de Aperfeiçoamento de Pessoal de Nível Superior, anunciou a prorrogação de bolsas e apoio para a retomada das pesquisas em outras instituições.
2: No local será erguida uma nova estrutura com 7 mil metros quadrados e recomposição total dos laboratórios.
7: A nova estrutura que será erguida na Universidade Federal de Pernambuco terá cerca de 7 mil metros quadrados, mais que o dobro da área do prédio atingido pelo incêndio. A previsão é que a obra comece após a conclusão da perícia e das investigações sobre o ocorrido. Também será feita a recomposição dos equipamentos dos laboratórios atingidos. O ministro da Educação, Leonardo Barchini, esteve na universidade para acompanhar de perto a situação.
8: A minha vinda aqui, primeiro, para prestar solidariedade aqui à comunidade acadêmica da universidade, em especial aos professores, aos cientistas, aos estudantes que faziam suas pesquisas aqui no prédio, e tudo aquilo que for necessário nós faremos para que os prejuízos sejam os mínimos possíveis, principalmente o prejuízo na pesquisa e principalmente no bem-estar dos estudantes.
7: No local atingido, funcionavam laboratórios de diferentes áreas, como fármacos, genética e inovação terapêutica. Nesses espaços, estavam em andamento pelo menos 200 trabalhos acadêmicos. A CAPES anunciou que, com o incêndio, as bolsas de pesquisadores serão prorrogadas pelo tempo necessário à continuidade dos trabalhos. Estudantes de doutorado e mestrado poderão dar andamento às pesquisas em instituições estrangeiras e nacionais, em parceria com a UFPE. A Polícia Federal está investigando as causas do incêndio. Foi instaurado inquérito e iniciados os trabalhos de investigação e perícia. Por enquanto, o trabalho é feito com a ajuda de robôs e drones, já que as condições do prédio ainda não permitem a entrada dos peritos. A ideia é identificar a origem do fogo e reconstruir a dinâmica do incêndio. Reportagem Graziela Mendonça.
1: Abastecer o carro deve ficar mais barato a partir desse mês.
2: O governo federal zerou os impostos sobre a gasolina por 30 dias e ampliou os subsídios ao etanol e ao diesel importado.
1: As medidas buscam conter a alta dos combustíveis gerada pela crise internacional do petróleo, em razão dos conflitos no Oriente Médio.
2: Além dos subsídios, postos e distribuidoras passam por fiscalização reforçada para garantir que a redução chegue ao consumidor sem abusos.
3: Com a decisão, fica zerada por 30 dias a cobrança dos impostos PIS, COFINS e CID sobre a importação e a comercialização de gasolina. Esse período pode ser prorrogado. No caso da gasolina, o desconto será de 89 centavos por litro. Também foi prorrogada a desoneração do etanol hidratado, de 19 centavos por litro. Além disso, foi anunciada uma subvenção extra aos importadores de óleo diesel. Agora, eles passam a receber

0: R$ 1,40 por litro a mais, além dos R$ 2,12 que já estavam em vigor. O montante, que deixará de ser arrecadado, será compensado com receitas extraordinárias do petróleo da União. O ministro do Planejamento e Orçamento, Bruno Moretti, explica os impactos das medidas.
1: Isso vai trazer ainda mais tranquilidade para a garantia de abastecimento interno para a nossa oferta e de estabilidade de preço. O custo, repito, dessa subvenção vai no valor de 1,6 bilhão por esse período de 30 dias.
0: Também foi apresentado um balanço da Operação Carga Pesada, que fiscalizou os preços praticados nos postos de combustíveis. Na primeira fase da operação, foram fiscalizados 11.140 postos e 463 distribuidoras. Já na segunda fase, foram realizadas 676 ações. O secretário nacional de Consumidor do Ministério da Justiça e Segurança Pública, Ricardo Morishita, afirmou que o trabalho de combate às práticas abusivas continuará.
2: Foram realizadas 271 medidas nessas duas semanas e meia pela Senacom, sendo compreendidas 142 notificações, que é o acompanhamento e monitoramento de preço documentado, mas também 129 processos administrativos sancionatórios, onde há uma acusação formal sobre a elevação dessa margem de preço. Essas medidas vão continuar, elas são de natureza permanente e a gente espera cada vez mais encontrar uma normalidade ou pelo menos uma adequação.
0: As ações buscam conter a alta dos preços dos combustíveis provocada pelo conflito no Oriente Médio. O preço do petróleo passou de US$ 100 por barril, mais de 40% acima do valor registrado antes da guerra. Com locução de Thaís de Araújo, reportagem Márcia Fernandes.
3: Pois é, e abastecer o veículo com etanol ou diesel no Brasil vai além da escolha na bomba. Movimenta uma ampla cadeia produtiva, gera empregos e tem impacto na renda no país.
4: Com mudanças recentes no percentual de biocombustíveis misturados à gasolina, os motoristas também exercem papel fundamental na fiscalização, podendo denunciar irregularidades.
3: Confira na reportagem de Luana Karen.
5: Os carros ainda eram raros nas ruas quando o etanol começou a ser pesquisado no Brasil. Era a década de 1920 e a ideia era reduzir a dependência do petróleo que vinha do estrangeiro. Mas foi na década de 1970, com o encarecimento dos combustíveis fósseis após sucessivas crises, que surgiu no Brasil o Programa Nacional do Álcool, o Proálcool. Como explica o professor de Química da Universidade de Brasília, Paulo Anselmo Soares.
6: Na década de 70, quando tem aquelas crises do petróleo, e aí a gente tem várias iniciativas. Uma delas é o etanol, mas a gente teve outros também, como o carvão vegetal. Também teve a iniciativa do óleo e o biodiesel para substituir o diesel de petróleo.
5: Atualmente, o Brasil produz etanol anidro, que é misturado à gasolina, e etanol hidratado, disponível diretamente nos postos de combustível. Desde 1º de agosto, a mistura de etanol anidro à gasolina passou de 30% para 32%. Já o biodiesel está disponível apenas na mistura com o diesel. Em cada litro de diesel, está autorizada a adição de 15% de biodiesel. O professor Paulo Soares, da UNB, explica que a maior parte da matéria-prima para a produção do biodiesel vem da soja.
6: 70%, 75% que vem da soja. Aí temos mais um pouquinho aí que vem de outras commodities agrícolas, como, por exemplo, o caroço de algodão. Mas a gente também tem o processamento aí de um monte de resíduos do frigorífico.
5: A diretora do Departamento de Biocombustíveis do Ministério de Minas e Energia, Lorena Mendes de Souza, destaca que o uso de biocombustíveis reduz impactos ambientais e movimenta toda uma indústria nacional criada em torno das produções de etanol e biodiesel.
7: Eles são uma das principais ferramentas que a gente tem para reduzir emissões de gás de efeito estufa. Mas, na verdade, eles acabam fazendo muito mais do que isso. Fortalecem a segurança energética, a segurança do abastecimento. Acaba gerando emprego, renda, desenvolvimento em todas as regiões do país.
5: No Brasil, a Agência Nacional do Petróleo, Gás Natural e Biocombustíveis, ANP, é o órgão responsável por definir as especificações dos combustíveis e também por fiscalizar a qualidade de toda a cadeia de abastecimento. O consumidor também pode contribuir para a identificação de possíveis irregularidades, fazendo denúncias no

0: telefone da ANP, o 0800-970-0267. Reportagem Luana Karen.
1: Atenção, pescadores artesanais de todo o país. Foi ampliado o prazo para solicitar o seguro defeso.
2: Agora, os trabalhadores podem fazer o pedido entre 30 dias, pedido 30 dias antes e até 90 dias depois do início do

0: O INSS confirmou o pagamento do quarto lote do seguro defeso para mais de 21 mil pescadores.
1: Os depósitos acontecem entre os dias 13 e 17 de outubro. Para consultar a data exata da liberação, o trabalhador deve acessar o aplicativo da Carteira de Trabalho Digital.
0: Se preferir, a consulta também pode ser feita pelo telefone pela Central Alô Trabalho, no número 158.
1: Quem trabalha por conta própria encontra no acesso a novos clientes a oportunidade de aumentar a renda dos pequenos negócios.
0: E na Semana do Empreendedor, uma ferramenta gratuita conecta prestadores de serviço a demandas de órgãos públicos. É a plataforma Contrata Mais Brasil.
1: E ainda tem a possibilidade de crédito e renegociação de dívidas para pequenos empresários. Confira na reportagem.
2: Quem trabalha por conta própria sabe. Encontrar um novo cliente pode fazer diferença no fim do mês. Assim foi com Gutenberg, que presta serviços gerais em Pernambuco e conseguiu uma oportunidade de trabalho em um posto de saúde no Recife. A contratação aconteceu por meio do Contrata Mais Brasil, plataforma que aproxima pequenos negócios de órgãos públicos e envia ao empreendedor, pelo WhatsApp, avisos sobre oportunidades de contratação de acordo com a atividade e o município.
3: Eu identifiquei uma demanda que eu poderia realizar o serviço. Contactei o gerente, realizei a visita técnica. No outro dia já fui contratado, que foi para troca de película fumê, para colocar nas janelas do posto de saúde. Emiti a nota fiscal e o gerente já realizou o pagamento no Pix.
2: Desde o ano passado, o Contrata Mais Brasil registrou 68 milhões de reais em contratos firmados. Atualmente, há 602 oportunidades disponíveis para prestação de serviços. Nesta Semana do Empreendedor, marcada pelo Dia do Empreendedor, no último dia 5, a experiência de Gutenberg mostra como o acesso a oportunidades pode abrir caminho para quem já está pronto para trabalhar. Mas quem trabalha por conta própria também precisa de apoio para organizar o negócio. Sobre esses serviços, fala o ministro do Empreendedorismo, da Microempresa e da Empresa de Pequeno Porte, Paulo Henrique Pereira.
4: Quando um pequeno negócio consegue chegar a um novo cliente, isso pode representar mais renda, mais trabalho e uma oportunidade de crescimento. E hoje, já existem ferramentas disponíveis para ampliar essas possibilidades e também facilitar o acesso a crédito e outros serviços importantes para quem empreende.
2: Entre essas opções estão o Procred 360, linha de crédito para MEIs e microempresas, e o Desenrola MEI, voltado à renegociação de dívidas. Para conhecer essas e outras opções, basta acessar o portal do empreendedor no endereço gov.br/empreendedor. Reportagem Andressa Conde.
0: Segunda-feira é dia das crianças e quem vai comprar os presentes nesse final de semana precisa ficar atento com a qualidade dos brinquedos.
1: Desde setembro, o Inmetro tem realizado operações de fiscalização em todos os estados para averiguar se os produtos atendem aos requisitos técnicos e de segurança antes de chegar ao consumidor, inclusive nas vendas pela internet.
0: Confira os cuidados que você deve ter na hora das compras, na reportagem de Márcia Fernandes.
5: Na hora de escolher o brinquedo ideal para o Dia das Crianças, tem gente que leva em conta se o objeto vai ser divertido, se vai agradar o presenteado, mas é preciso ter atenção na escolha. Segundo o Inmetro, um dos cuidados importantes é observar o selo que indica se o presente corresponde à idade da criança. É preciso observar também se há peças pequenas ou produtos tóxicos na composição. Valnei Cunha é chefe da divisão de fiscalização do Inmetro. Ele explica que uma das principais medidas que devem ser tomadas é verificar se ele possui o selo de identificação da conformidade do Inmetro.
6: Quando um produto ele é certificado pelo Inmetro, ele obrigatoriamente vai passar por vários ensaios, vários testes, para que possa caracterizar a segurança do uso desse produto.
5: O Inmetro destaca que é preciso ter cuidado também com os chamados squishes e slimes, brinquedos macios, que muitas vezes imitam alimentos e possuem texturas atraentes. Diferente do que muitas vezes é divulgado nas redes sociais, esses materiais não podem ser aquecidos no micro-ondas, forno ou outras fontes de calor. Vale também a regra que deve ser seguida na escolha de qualquer brinquedo: observar a procedência, a faixa etária e as informações de segurança, como o selo. É o que aponta Valnei Cunha, do Inmetro.
6: Quando você tem um brinquedo, ele apresenta o selo do Inmetro, o Inmetro está atestando que ele passou por vários ensaios para mostrar a qualidade e a segurança no uso daquele produto.
5: Outra dica importante é comprar sempre no mercado formal, evitando camelôs e feiras, um cuidado que o aposentado Antônio Elcio faz questão de tomar.
7: Eu compro sempre na loja, que é mais seguro, né? A gente vê cedo de metro, vê tudo, né?
5: Daniel Carnaúba é diretor do Departamento de Proteção e Defesa do Consumidor. Ele destaca que o

0: O consumidor pode procurar órgãos competentes no caso de comprar um produto falsificado.
1: Primeiro, fazer uma reclamação direta para a loja ou para o site aonde ele adquiriu. É importante também que o consumidor reporte esse caso para os órgãos de defesa do consumidor, fazer uma denúncia para os PROCONs.
0: Empresas e estabelecimentos que comercializam produtos não regulamentados estão sujeitos a penalidades. Se o consumidor identificar um brinquedo falsificado ou sem o selo do Inmetro à venda, pode comunicar o caso à ouvidoria do Inmetro pelo telefone 0800 285 1818. Reportagem Márcia Fernandes.
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3: Imagine fazer uma viagem e ao invés de se hospedar em um quarto, você vai ficar numa cabine. Os corredores ganham outro nome, são decks. E pelas janelas do hotel flutuante, uma cidade diferente da costa brasileira no horizonte.
4: É chegada a temporada de cruzeiros, que vai de outubro a abril do ano que vem.
3: Os navios podem chegar a receber mais de 6 mil passageiros em uma só viagem.
4: A previsão dessa temporada é de mais de 830 mil leitos com diferentes roteiros.
3: E quem já viveu a experiência garante. Além da estrutura de lazer a bordo, viajar de cruzeiro é a oportunidade de conhecer vários destinos sem precisar desfazer as malas a cada parada.
5: Uma luz azul me guia, com a firmeza e os lampejos do farol.
6: Mais de 7 mil quilômetros do território brasileiro são banhados pelo mar, formando praias paradisíacas e paisagens de tirar o fôlego. E já que estamos falando de mar, que tal viajar por ele? No mês de outubro, abre oficialmente a temporada de cruzeiros no Brasil. Até abril, estão previstos 8 navios que vão oferecer 187 roteiros e 675 escalas. Os dados do Ministério do Turismo mostram um aumento de 24% em relação à temporada anterior. Viajar por diferentes destinos sem trocar de hotel, carregar malas ou abrir mão do lazer. Essa opção tem atraído cada vez mais gente e de todas as idades. É o que conta o Daniel Marrocos, especialista no segmento.
7: O melhor custo-benefício dentro de uma viagem, você já inclui a alimentação, hospedagem, deslocamento, todo o entretenimento. Então, dentro de um pagamento só, a gente consegue englobar todos os serviços. Acaba sendo muito prático e econômico.
6: Há quem avalie o cruzeiro como um resort flutuante. A bordo, os passageiros encontram piscinas, restaurantes, além de shows e festas. E uma viagem de cruzeiro também pode ter um significado especial. Para além do turismo, a experiência pode realizar um sonho. O Raimundo Feitosa embarcou no cruzeiro temático do cantor Roberto Carlos. Fã do músico, ele já repetiu a viagem, mas na segunda vez fez uma surpresa para a esposa.
8: Achei que ia vir de navio, ela olhou para minha cara assim e disse: o que nós vamos fazer aqui? Eu te acorda, mulher, nós estamos no navio de novo. Ela disse: eu não acredito. Aí foi uma emoção, tipo assim, resumindo, principalmente quem nasceu aqui no Aço Interior e tal, poxa, passar 5 dias no cruzeiro do Roberto Carlos é como se estivesse no paraíso, como se estivesse no céu, né?
9: Eu te amo.
6: Além da estrutura de lazer, a possibilidade de conhecer várias cidades durante uma mesma viagem também atrai passageiros. O navio segue o roteiro previsto, enquanto os viajantes podem desembarcar para conhecer os destinos e retornar à mesma cabine no fim do passeio. A Lilian Feitosa também é fã desse tipo de turismo. Ela gosta do conforto de não precisar desfazer as malas cada vez que o navio atraca em uma nova cidade.
10: As paisagens são lindas, né? A gente pode conhecer vários locais sem você ter necessariamente que se hospedar naquele local. Você pode passar o dia, muitas vezes até 2 dias. Então é muito bom, é muito bacana. Eu acho assim, eu sou uma entusiasta de cruzeiros.
6: E para quem pensa em embarcar, a dica é comparar os roteiros, verificar quais serviços estão incluídos no pacote e calcular os gastos extras, como bebidas, excursões e outras atividades cobradas à à parte. Assim, dá para escolher a viagem que combina com o orçamento e aproveitar a experiência de conhecer novos destinos sem precisar trocar de hotel a cada parada e curtir muito a vista do nosso delicioso litoral brasileiro. Eu sou a Raquel Mariano e até a próxima viagem.

0: semana que vem, do alto mar, nós vamos direto para as serras de Minas Gerais.
1: A gente celebra o Dia do Patrimônio Cultural e Material, instituído pela Unesco, para falar de uma iguaria que está na mesa de muitos brasileiros, o queijo Minas.
0: Então, prepare o paladar e acompanhe a Voz pelo Brasil.
1: Essas foram as notícias do Governo Federal.
0: Uma realização da Secretaria de Comunicação Social da Presidência da República.
1: Com produção da empresa Brasil de Comunicação.
0: Fique agora com as notícias do Poder Judiciário e do Congresso Nacional. Boa noite.
1: Lembrando que segunda-feira, feriado nacional, não tem a Voz do Brasil. A gente volta na terça-feira. Boa noite, bom feriado.
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3: Você vai ouvir agora notícias do Poder Judiciário.
4: Presidente do STF, do CNJ, defende fortalecimento da magistratura e preservação das garantias constitucionais.
5: STJ define critérios para penhora de salário por dívidas não alimentares.
4: Parceria entre TSE e MEC vai levar educação política para as escolas brasileiras.
5: Boa noite, eu sou Marcela Luiza.
4: E eu sou Walter Lima.
5: O presidente do Supremo Tribunal Federal e do Conselho Nacional de Justiça, ministro Edson Fachin, participou nesta sexta-feira do encerramento da 22ª reunião do Conselho Nacional de Presidentes de Tribunais de Justiça, CONSEPRE. O evento ocorreu no Tribunal de Justiça do Paraná, em Curitiba.
4: Na ocasião, o ministro Fachin afirmou que a modernização do judiciário deve conciliar eficiência, independência judicial e respeito à Constituição. O ministro defendeu o fortalecimento da magistratura e a preservação das garantias constitucionais.
6: Valorizar a magistratura com transparência e sob regras bem informadas não se trata de defender corporações, trata-se sim de defender a qualidade da jurisdição que é cidadã e que o cidadão recebe.
5: Fachin destacou várias medidas adotadas para fortalecer o sistema de justiça, como o grupo de trabalho coordenado pelo desembargador Francisco de Oliveira Neto para analisar propostas legislativas relacionadas à remuneração da magistratura.
4: O presidente do STF do CNJ também ressaltou o projeto de modernização do sistema de justiça, conduzido pelo Centro de Estudos Constitucionais do Supremo. A iniciativa reúne contribuições de 87 instituições para a formulação de propostas de aprimoramento do judiciário.
5: STJ decide que, em casos excepcionais, salários e outras verbas remuneratórias podem ser penhorados para pagar dívidas não alimentares, independentemente do valor recebido pelo devedor.
4: O entendimento foi firmado em recurso repetitivo. Fátima Uchoa.
7: A tese definida servirá para orientar juízes e tribunais de todo o país na análise de casos com a mesma questão jurídica. Ainda segundo o STJ, a penhora só será permitida quando frustrados outros meios de cobrança e, mesmo assim, deve sempre preservar o mínimo necessário para o sustento do devedor e da família dele. O relator ministro Raul Araújo afirmou que a obrigação de provar o comprometimento do sustento digno é do próprio devedor, que detém maior possibilidade de apresentar em juízo informações sobre despesas essenciais como moradia, alimentação, educação e saúde.
5: O Tribunal Superior Eleitoral e o Ministério da Educação fecharam uma parceria para levar educação política e o direito da cidadania às escolas.
4: O assunto passou a ser obrigatório na educação básica depois de uma mudança na Lei de Diretrizes e Bases da Educação Nacional, aprovada em julho. Vitor Struck.
8: O presidente do TSE, ministro Cássio Nunes Marques, e o ministro da Educação, Leonardo Barchini, firmaram compromisso de parceria para levar a educação política e o direito da cidadania às escolas de todo o Brasil. Os dois órgãos irão definir como esses conteúdos vão ser trabalhados. Temas como a história do voto e como as eleições acontecem devem entrar em discussão. O TSE vai fornecer material didático e indicar especialistas.

0: especialistas para apoiar professores e estudantes.
1: O Brasil tem 1.650.000 crianças e adolescentes em situação de trabalho infantil.
2: A Justiça do Trabalho está atenta e atua para combater esse tipo de exploração. Simone Moura.
3: A lei proíbe o trabalho antes dos 16 anos, exceto como aprendiz a partir dos 14. Os últimos dados do IBGE apontam mais de 500.000 de crianças e adolescentes nas piores formas de trabalho infantil, como as que oferecem riscos à saúde e ao desenvolvimento. Por isso, o TST e o Conselho Superior da Justiça do Trabalho reforçam a prevenção e o combate ao trabalho infantil em todo o país.
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1: Uma boa noite
2: e um bom fim de semana.
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5: Está no ar o Jornal do Senado.
6: Eu sou Paula Groba.
7: E eu sou Humberto Pinheiro.
6: E estes são os destaques de hoje do Jornal do Senado, que começa agora.
7: Votação em segundo turno da PEC sobre fim da escala 6x1 pode ter calendário acelerado.
6: Senado fica sem representantes da Constituinte pela primeira vez desde 1988.
7: Senadores discutem se suspensão de salário de agente público afastado por violência contra a mulher é constitucional.
6: Boa noite.
7: Boa noite.
6: O fim da escala 6x1, que pode garantir mais dias de descanso aos trabalhadores, avança no Senado.
7: Os senadores realizaram a terceira sessão de discussão da proposta em primeiro turno. E o calendário de votação em segundo turno pode ser acelerado. Repórter Pedro Pincer.
8: As duas últimas sessões devem ocorrer na próxima semana, quando também é esperada a votação em primeiro turno. A votação em segundo turno depende da aprovação de um requerimento de calendário especial, mais curto, que está sendo elaborado pela liderança do governo no Senado. O documento está em fase final de coleta de assinaturas e deverá ser apresentado na próxima semana. A líder do governo, Tereza Leitão, do PT de Pernambuco, acertou com o presidente da Casa, Davi Alcolumbre, que vai encaminhar o pedido. Ele disse que vai enviar o requerimento para votação no plenário logo que o receber. Se aprovado, o calendário especial poderá permitir a votação da PEC em dois turnos na mesma semana. Para o senador Paulo Paim, do PT do Rio Grande do Sul, o Senado deveria aprovar o texto por unanimidade. Segundo ele, nenhum parlamentar deveria querer ter no currículo um voto contra a redução da jornada.
9: Não podemos aceitar que alguém passe a vida inteira trabalhando 6 dias e descansando 1 dia. Chegou a hora da mudança. Não podemos aceitar jornadas que afastem pais, mães, filhos, netos e bisnetos. Não podemos aceitar que o trabalhador chegue à aposentadoria doente, cansado, sem forças para aproveitar a vida.
8: Uma PEC precisa ter ao menos 3/5 dos votos favoráveis nas duas votações, o que representa o apoio de pelo menos 49 senadores.
6: A senadora Zenaide Maia, do PSD do Rio Grande do Norte, também se manifestou a favor da redução da jornada de trabalho, que, segundo ela, é especialmente importante para as mães solo. De acordo com a parlamentar, essas mulheres precisam conciliar o trabalho, a educação dos filhos e a responsabilidade pelo sustento da família.
7: Ao citar que algumas empresas já adotam voluntariamente a jornada de 40 horas semanais, Zenaide Maia ressaltou que o fim da escala 6x1 também pode estimular o consumo, pois trabalhadores com mais tempo disponível teriam melhores condições de participar da economia.
10: Nós temos no Brasil 10 milhões e 300 mil mulheres que são mães solo, ou seja, cuida dos seus filhos sozinhas. Essa mulher só tem o domingo para olhar seus filhos, para fazer sua feira. Adoece qualquer ser humano normal, mentalmente, exaustivamente.
6: Na mesma linha, a senadora Leane Lemos, do PSB do Distrito Federal, afirmou que 57% das pessoas que seriam beneficiadas pela redução da jornada de trabalho são mulheres, que também enfrentam jornadas de trabalho doméstico e de cuidados com a família.

0: família. De acordo com a parlamentar, desde 1935, a Organização Internacional do Trabalho fala em 40 horas como a carga ideal a ser alcançada por todos os países. Segundo ela, atualmente 50% dos países já adotam essa carga horária semanal.
1: Para Leani Lemos, a redução da jornada não significa necessariamente queda de produtividade e acrescentou ainda que há uma tendência mundial de buscar maior equilíbrio entre a vida profissional e a pessoal. Na avaliação da senadora, o fim da escala 6 por 1 pode beneficiar principalmente trabalhadores de menor escolaridade e em situação de maior vulnerabilidade.
2: Os mais afetados são aqueles que têm menor escolaridade, maior vulnerabilidade, analfabetos e pessoas com ensino fundamental incompleto. 91% das pessoas trabalham mais do que 40 horas semanais nessas condições.
0: Um projeto em análise no Senado prevê a suspensão da remuneração de agente público afastado por violência contra a mulher.
1: O texto está pronto para a votação na Comissão de Direitos Humanos, mas o relator considera que a medida pode ser inconstitucional. A reportagem é de Luísa Mello.
3: A proposta do senador Nelsinho Trade, do PSD do Mato Grosso do Sul, inclui a suspensão de salário de agente público enquanto estiver afastado por violência doméstica contra a mulher. O texto muda a Lei Maria da Penha com o objetivo de ampliar a proteção de mulheres vítimas de violência. A senadora Damaris Alves, do Republicanos do Distrito Federal, disse em plenário que é preciso revisar as políticas públicas de proteção feminina.
4: Nós temos mecanismo de defesa, proteção, e nós não estamos dando conta. O que está acontecendo? Nós vamos ter que parar tudo e a gente vai ter que rever a violência contra a mulher no Brasil.
3: A proposta está pronta para votação na Comissão de Direitos Humanos. O relator, Sargento Reginauro, do PSDB do Ceará, apresentou em setembro um parecer pela rejeição porque a considera inconstitucional. Segundo ele, seria uma espécie de punição antes da sentença definitiva.
0: A geração de parlamentares que ajudou a escrever a Constituição Brasileira de 1988 não terá mais representantes no Senado a partir de 2027.
1: A mudança marca uma transição histórica na Casa, que pela primeira vez desde a promulgação da Carta, não contará com nenhum constituinte entre seus integrantes. Repórter Rodrigo Rezende.
5: Depois de quase 40 anos da promulgação da Constituição Cidadã, em 1988, pela primeira vez em 2027, o Senado não terá entre seus integrantes pelo menos um representante que participou da Assembleia Constituinte na década de 80. O senador Renan Calheiros, do MDB de Alagoas, era um dos integrantes daquele colegiado, mas perdeu a eleição para Arthur Lira, do PP, e Marina JHC, do PSDB. Outro constituinte que deixa o Congresso a partir de 2027 é o senador Paulo Paim, do PT do Rio Grande do Sul. Ele não disputou as eleições de 2026. Paim destaca que a constituinte foi um dos marcos de sua carreira política.
6: Por decisão de um congresso de trabalhadores, virei deputado federal constituinte, que escolhi um para ser deputado federal constituinte. Eu fui eleito pelo Rio Grande do Sul. Depois de 40 anos, deixarei o congresso.
5: No caso da Câmara dos Deputados, apenas um representante da constituinte de 1988 conseguiu mandato a partir de 2027. É o deputado federal Sérgio Brito, do PSD da Bahia.
7: Eleições 2026.
0: Quem não votou no primeiro turno e ainda não justificou tem até o dia 3 de dezembro para regularizar a situação. O pedido pode ser feito pelo aplicativo e-título, pelo autoatendimento eleitoral, na internet ou presencialmente em qualquer cartório eleitoral. É necessário apresentar documento que comprove o motivo da ausência.
1: Quem não justificar ou não pagar a multa fica com o título irregular e pode ter restrições, como a impossibilidade de obter passaporte, tomar posse em concurso público e renovar matrícula em instituição pública de ensino. A multa é de R$ 3,51 por turno não votado. Quem não votar no segundo turno terá até 8 de janeiro de 2027 para justificar a ausência. com edição de Paula Groba e trabalhos técnicos de Eliseu Caires, o Jornal do Senado fica por aqui.

0: Acompanhe agora as notícias do Tribunal de Contas da União e da Câmara dos Deputados. Boa noite.
1: Uma boa noite e um bom fim de semana.
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4: Plenário pode criar assentamentos agrícolas nas periferias das cidades.
5: Outubro Rosa alerta sobre prevenção e tratamento do câncer de mama.
4: Comissão aprova pena maior para feminicídio em situações específicas.
5: Boa noite. A Comissão de Constituição e Justiça aprovou o aumento da punição para feminicídio em determinadas situações. O objetivo é modernizar a legislação para não dar chance de o criminoso receber uma pena mais leve. Quem tem os detalhes é a repórter Paula Bittar.
6: A Comissão de Constituição e Justiça da Câmara aprovou uma proposta que prevê o aumento de pena para o crime de feminicídio em determinadas situações. O feminicídio é o assassinato de mulheres no contexto de violência doméstica ou por discriminação por elas serem mulheres. A versão aprovada pela CCJ foi um texto apresentado pela relatora, deputada Laura Carneiro, do PSD do Rio de Janeiro. O original da deputada Érica Hilton, do PSOL de São Paulo, torna mais rigorosa a punição para quem agredir mulheres com o objetivo de causar lesões, mutilações ou traumas em áreas como rosto, pescoço, cabeça, seios e genitália. Mas Laura Carneiro argumentou que o Código Penal já prevê como circunstâncias agravantes o motivo fútil ou torpe, o emprego de tortura ou outro meio cruel e a prática de violência contra a mulher. Isso já abrangeria o objetivo do projeto, segundo ela. O texto apresentado por Carneiro, segundo a relatora, busca modernizar a legislação, fazendo com que o feminicídio passe a ter total consonância com o crime de homicídio de mesma natureza, não deixando nenhuma brecha legal que possa resultar numa punição mais leve ao criminoso.
7: Boa parte dessas situações cruéis e covardes já encontram amparo e punição severa nas agravantes gerais, nas qualificadoras do nosso Código Penal, na Lei Maria da Penha. Ou seja, o sistema jurídico já reprova duramente essa violência. Então, nós adequamos nosso relatório, mudamos um pouquinho o texto da deputada Érica Hilton para dar um recado social ainda mais firme. É o Estado endurecendo a lei para dizer que a vida, a integridade, a dignidade das mulheres brasileiras não serão toleradas se forem violadas dessa maneira.
6: De acordo com o texto aprovado, a pena para o crime de feminicídio, que atualmente é de reclusão de 20 a 40 anos, será aumentada em um terço se o crime for cometido por motivo torpe ou fútil nas dependências de instituição de ensino ou por integrante de organização criminosa ultraviolenta, grupo paramilitar ou milícia privada. Hoje, o Código Penal já prevê esse aumento quando o feminicídio for cometido em outros casos, como durante a gestação, nos 3 meses posteriores ao parto, se a vítima é a mãe ou a responsável por criança, adolescente ou pessoa com deficiência de qualquer idade, contra pessoa menor de 14 anos ou maior de 60 anos, ou em descumprimento das medidas protetivas de urgência previstas na Lei Maria da Penha, entre outros. A proposta que aumenta a pena para o crime de feminicídio em determinadas situações ainda depende de análise pelo plenário. Da Rádio Câmara de Brasília, Paula Bittar.
4: Projeto de Fausto Pinato, do União de São Paulo, cria o programa Mulher Segura para prevenir o feminicídio por meio de um sistema de alerta precoce e sigiloso. Pelo texto, familiares, vizinhos ou serviços de saúde poderão informar sinais de risco e

0: violência doméstica antes mesmo do registro de boletim de ocorrência.
1: De acordo com Fausto Pinato, a aproximação será feita de forma discreta em locais que a vítima já frequenta, como postos de saúde ou escolas dos filhos. Ele reforça que a medida busca agir antes da tragédia, oferecendo proteção, suporte psicológico e ações de autonomia financeira para as mulheres.
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4: Segurança Pública.
0: Gilvanda Federal, do PL do Espírito Santo, apresentou o projeto que aumenta as penas para o crime de estupro de vulnerável. O texto também prevê castração química como condição para benefícios na execução penal, mediante avaliação médica e decisão judicial.
1: O projeto de Gilvanda Federal também estabelece o uso de tornozeleira eletrônica por no mínimo 5 anos após a soltura de condenados por crimes sexuais. Para ele, a medida reforça a segurança de crianças e adolescentes, mantendo o devido processo legal.
0: Projeto de Pinheirinho, do PP de Minas Gerais, torna obrigatória a realização de campanhas educativas permanentes nas escolas públicas e privadas sobre a prevenção da violência contra crianças e adolescentes. O deputado propõe foco especial no mês do Maio Laranja, com orientações para cada faixa etária.
1: Pinheirinho avalia que as denúncias são subnotificadas porque a maioria dos abusos acontece dentro do ambiente familiar. Ele reforça que a escola é essencial na identificação precoce dessas situações e defende a capacitação dos educadores para reconhecer sinais de violência.
0: Daniel Freitas, do PL de Santa Catarina, defende a aprovação da proposta que reorganiza o sistema de segurança pública para ampliar a integração entre União, Estados, Distrito Federal e municípios. O texto que cria o Sistema Único de Segurança Pública foi aprovado pela Câmara e está em análise no Senado.
1: Daniel Freitas entende que a medida pode tornar mais eficiente o enfrentamento ao crime organizado, com o planejamento conjunto e o compartilhamento de informações entre os órgãos de segurança das 3 esferas de poder.
0: Jadiel Alencar, do Republicanos do Piauí, apresentou o projeto que obriga provedores de serviços digitais a comunicar às autoridades situações que indiquem risco concreto e grave à vida ou à integridade física. A medida alcança também informações de sistemas de inteligência artificial.
1: Segundo Jadiel Alencar, a proposta determina que situações de risco identificadas pelas plataformas sejam analisadas por uma pessoa antes da comunicação às autoridades. Ele aponta que o objetivo é prevenir ameaças, mas sem permitir vigilância generalizada ou decisões baseadas apenas em sistemas automatizados.
4: Transportes.
0: A Comissão de Viação e Transportes aprovou a remarcação gratuita de exames e aulas para tirar a carteira de motorista. A repórter Raquel Queui nos conta como deve funcionar.
5: No processo de tirar a carteira de motorista, as aulas práticas e os exames são presenciais. Quando o aluno fica doente, é possível justificar, mas é necessário pagar a taxa para refazer o exame. Por situações como essa, a Comissão de Viação e Transportes aprovou o projeto de lei da deputada Benedita da Silva, do PT do Rio de Janeiro, que busca gratuidade para remarcar exames e aulas desde que o aluno apresente a justificativa médica em até 5 dias úteis. O objetivo é garantir o direito dos alunos que precisarem se ausentar por motivos médicos. O projeto foi aprovado com alterações feitas pelo deputado Beto Preto, do PSD do Paraná, que afirma a necessidade dos exames e aulas gratuitas.
3: Há uma completa pertinência daqueles alunos que, eventualmente, nos cursos de

0: formação de condutor eventualmente fiquem doentes ou não possam comparecer, que eles, de alguma forma, possam ressarcir estas aulas sem a necessidade de pagamento de novos volumes financeiros.
1: As regras para habilitação mudaram em 2026. Atualmente, as aulas teóricas são obrigatórias, mesmo que o curso teórico possa ser feito online. Já as aulas práticas e os exames são feitos de forma presencial, como o de aptidão física e mental, a avaliação psicológica, o exame teórico e o prático. Agora, o projeto será analisado pela Comissão de Constituição e Justiça e, caso aprovado, será encaminhado ao Senado. Da Rádio Câmara de Brasília, Raquel Queui.
2: Consumidor. Áureo Ribeiro, do Solidariedade do Rio de Janeiro, defende a criação do rótulo digital acessível em embalagens de produtos de consumo contínuo. Segundo o deputado, a ideia é incluir um QR Code nas embalagens para direcionar o consumidor a uma página com a íntegra das informações do rótulo.
3: Áureo Ribeiro acrescenta que a ferramenta permite o uso de recursos como leitura por voz e ajuste de fonte e contraste no celular, o que, segundo ele, beneficia idosos e pessoas com deficiência visual. Para o deputado, a novidade garante autonomia nas compras.
2: Celso Russomano, do Republicanos de São Paulo, apresentou o projeto que obriga fabricantes a produzir papel higiênico capaz de se dissolver rapidamente em contato com a água. O objetivo é facilitar o descarte pelo vaso sanitário sem causar entupimentos nas tubulações e redes de esgoto.
3: Pela proposta, o papel higiênico terá de se desfazer na água em até 30 segundos. Depois da descarga. Celso Russomano avalia que a medida pode reduzir o volume de resíduos enviados à coleta de lixo e aos aterros sanitários.
2: Previdência. Diego Andrade, do PSD de Minas Gerais, é autor da proposta que permite a manutenção temporária do Bolsa Família para quem conseguir emprego com carteira assinada e renda de até 3 salários mínimos. A ideia é facilitar a entrada desses beneficiários no mercado de trabalho.
3: Diego Andrade argumenta que a medida reduz o receio de perder o benefício ao aceitar um emprego formal. Pelo projeto, o empregador deve informar a contratação aos sistemas oficiais e depositar o valor correspondente ao benefício durante o período previsto na proposta.
2: Saúde. A campanha Outubro Rosa já está em curso em todo o país para conscientizar a população sobre a importância da prevenção e do tratamento precoce do câncer de mama e de colo de útero.
3: A repórter Silvia Munhato ouviu a procuradora adjunta da Secretaria da Mulher da Câmara sobre os desafios de levar assistência às mais de 78 mil mulheres que devem ser diagnosticadas com câncer de mama somente neste ano.
4: Outubro é o mês de conscientização sobre a prevenção e tratamento do câncer de mama e também do câncer de colo de útero. É o Outubro Rosa. A deputada Flávia Moraes, do MDB de Goiás, procuradora adjunta da Secretaria da Mulher da Câmara dos Deputados, afirma que já ocorreram muitos avanços na legislação, como a fixação de prazo de 30 dias para a realização de exames após a consulta inicial e de 60 dias para o início do tratamento de qualquer tipo de câncer após o diagnóstico. Flávia Moraes citou as projeções do Instituto Nacional de Câncer para o câncer de mama no triênio 2026-2028.
5: A previsão do INCA para esse ano é de mais de 78 mil novos casos no Brasil. No meu estado de Goiás, mais 2.150 casos, novos casos também. Então a gente tem uma preocupação muito grande de poder ter esse diagnóstico precoce.
4: A deputada explicou a importância da prevenção para as mulheres e para o Sistema Único de Saúde.
5: Quando o paciente é diagnosticado no estágio mais avançado, o custo para o sistema é muito maior. E o que a gente tem hoje é mais de 50% dos diagnósticos são tardios. Então a gente precisa investir na prevenção. O colo de útero também é outro tipo de câncer. Tem uma janela de mais de 5 anos. Então é possível que esse paciente, se ele fizer de 2 anos em 2 anos a prevenção bem feita, ele dificilmente vai ter essa lesão avançando para um câncer.
4: Flávia Moraes disse que ainda há muito o que fazer, porque muitos estados não têm conseguido cumprir os prazos legais. Da Rádio Câmara de Brasília, Silvia Minhato.
2: Antônio Andrade, do PSDB do Tocantins, votou favorável ao projeto aprovado no Congresso e transformado em lei, que permite manter em 2020.

0: 2026, incentivos tributários destinados a ações de combate ao câncer e de atendimento às pessoas com deficiência.
1: A proposta inclui as medidas entre os casos que ficam fora das limitações fiscais previstas. Antônio Andrade explica que, pelo texto, os incentivos poderão financiar ações de prevenção e tratamento do câncer, além de serviços de habilitação e reabilitação de pessoas com deficiência.
0: Raimundo Santos, do PSD do Pará, propõe a criação da Carteira Nacional de Identificação da Pessoa com Fibromialgia. A ideia é agilizar a comprovação da condição de saúde e reduzir a necessidade de apresentar laudos médicos repetidamente.
1: Raimundo Santos ressalta que, pela proposta, a carteira pode ser emitida em formato físico ou digital. Segundo o parlamentar, a medida também visa facilitar o acesso a serviços e políticas públicas, sem criar benefícios ou alterar direitos já previstos em lei.
2: Votação.
0: Os deputados podem incluir na pauta de votações o projeto que cria assentamentos agrícolas nas periferias das grandes cidades. A reportagem é de Antônio Vital.
3: Ganhou regime de urgência e pode ser votado a qualquer momento no plenário da Câmara, projeto que prevê a criação de assentamentos nas periferias das cidades, entre a zona urbana e rural, regiões conhecidas como áreas periurbanas. A proposta cria um programa de regularização de imóveis rurais localizados em áreas de transição entre o campo e a cidade, com foco na produção familiar de alimentos e no abastecimento local. O programa tem o objetivo de beneficiar famílias em situação de vulnerabilidade social, agricultores sem terras, trabalhadores rurais, mulheres chefes de família e jovens vocacionados para o trabalho no campo. De acordo com o projeto, a intenção é aproximar a produção familiar dos mercados consumidores, reduzir custos logísticos e fortalecer feiras livres, mercados locais e programas públicos de compras de alimentos produzidos pela agricultura familiar. De acordo com um dos autores da proposta, o deputado João Daniel, do PT de Sergipe, a legislação atual não tem normas específicas para assentamentos em áreas de transição urbano-rural, regiões que reúnem condições favoráveis à produção de alimentos frescos e de ciclo curto, mas sofrem pressão da especulação imobiliária e ocupação desordenada. Para João Daniel, a ausência de regularização desse tipo de ocupação impede políticas públicas voltadas para essas populações.
4: É um projeto que trata de cuidar de populações que estão em áreas públicas federais, estaduais, municipais, ou mesmo em áreas privadas, como em muitas grandes cidades estão lá há décadas e não conseguem implementar nenhuma política porque não tem a sua regularização.
3: O regime de urgência para a proposta foi aprovado de maneira simbólica pelo plenário da Câmara, mas foi criticado por deputados da oposição. Para o deputado general Girão, do PL do Rio Grande do Norte, é preciso cautela em relação à regularização de áreas já ocupadas.
5: Nós precisamos ser conscientes em relação a toda e qualquer regularização fundiária. E esta, em especial, ela pode prever algumas situações que ainda não foram bem estudadas aqui pelos deputados. E em função disso daí, nós insistimos de que não merece ter urgência um PL com essa situação. Qualquer tipo de regularização fundiária tem que obedecer a princípios legais.
3: Com regime de urgência, o projeto que previa a criação de assentamentos nas periferias das cidades, entre a zona urbana e rural, pode ser votado diretamente no plenário da Câmara, sem passar pela análise das comissões permanentes da Casa. Da Rádio Câmara, de Brasília, Antônio Vital.
2: Economia.
1: Sônia Guajajara, do PSOL de São Paulo, é favorável à ampliação do acesso de povos indígenas, quilombolas e ciganos ao crédito do Fundo de Terras e da Reforma Agrária para a compra de imóveis rurais. O texto permite ainda o uso da renda familiar no cálculo do financiamento.
0: Sônia Guajajara argumenta que a medida corrige uma lacuna na legislação e amplia o acesso dessas comunidades às políticas públicas de crédito fundiário. Segundo ela, a proposta contribui para reduzir conflitos por terra, fortalecer a organização coletiva e preservar tradições culturais.
1: Luciano Vieira, do PSDB do Rio de Janeiro, apresentou o projeto que separa, no cálculo do imposto de renda, os ganhos entre aposentadoria e rendimentos do trabalho. O deputado quer evitar que a soma das rendas leve a uma faixa mais alta de tributação.
0: Pela proposta, cada tipo de rendimento terá suas próprias faixas de isenção, deduções e alíquotas. Luciano Vieira assinala que a mudança reduz a carga tributária sobre aposentados e pensionistas, que continua.

0: continuam exercendo atividade remunerada.
1: Miguel Lombardi, do PL de São Paulo, apoia a medida que eleva para R$130 mil o limite de faturamento anual do microempreendedor individual. O texto também permite que o MEI tenha até 2 empregados, desde que cada um receba pelo menos o salário mínimo ou o piso da categoria.
0: A mudança amplia a possibilidade de pequenos negócios permanecerem no regime do MEI, mesmo com um faturamento maior. Nos casos de afastamento legal de um ou dos 2 empregados, a proposta de Miguel Lombardi ainda autoriza a contratação de substitutos enquanto durar o afastamento.
1: Termina agora o Jornal Câmara dos Deputados, produzido pela Rádio Câmara, com trabalhos técnicos de Wellington Teles e apresentação de Luciana Vieira e Val Monteiro. Boa noite.
0: A Voz do Brasil volta na terça-feira. Um bom final de semana e um bom feriado para você.
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11: Olá pessoal, aquele abraço, ótima noite a você sintonizado, sintonizada. Aqui na 106,9, programa Ritmos da Noite, chegando, começando no seu rádio, no seu aplicativo, nas mídias digitais. Hoje, sexta-feira, 9 de outubro de 2026, eu sou Giovanni Amorim. A partir de agora, faço companhia para você até logo mais às 11, com muita música, bate-papo, interação. Você ligado, ligada com a gente em toda a região. Abraço, Giovanni Amorim, seja muito bem-vindo, bem-vinda. Prazer imenso ter você ligado, sintonizado, conectado com a gente na mais ouvida no leste de Minas, 106,9. Nós vamos agradecendo a Deus, claro, por mais essa oportunidade, por mais esse dia, mais esse programa Ritmos da Noite que está começando por aqui. Até às 11, vamos juntos. A sua participação a partir de agora, claro, está liberada. Você interage, você participa.

0: Muito bem, primeira de hoje no programa Loki com Matheus e Cauã.
1: Tu?
0: 8 e 7, minha gente, programa só começando, sua noturna de sexta-feira. Final de semana tá aí, chegou, né? E é prolongado, segunda-feira, feriadão.

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1: Muito bem, minha gente, 8 horas e 17 minutos. Hora certa, programa Ritmos da Noite, só começando por aqui no seu rádio, no seu aplicativo, nas mídias digitais. Vamos juntos até às 11, depois tem a Rede Aparecida de Rádio, para ali fazer companhia até às 5 da manhã. Programa com a Mãe Aparecida. Claro que você pode interagir aqui no programa, mandando aquela mensagem, aquele áudio, né? Aquela mensagem de texto. Participe, interaja com a gente, afinal de contas, aqui na programação da Manhã Açu FM, no Ritmos da Noite, você está em primeiríssimo lugar. Sempre. Vamos lá, né? Deixa eu atender a Isabel Luiz. Andou meio sumida, Isabel, né? Hoje ela voltou. Tá bom, Isabel? Boa noite.
2: Boa noite, Giovanni. E a Isabel Luiz, Santa Terezinha. Gostaria de ouvir a música com Gini Geno, Machado Cortou. Ofereci para meus filhos, para minhas netas, para todos os ouvintes. Ofereci para o Valdir, que hoje é aniversário dele. Lá no Corpo de Santana, São João do Manhuaçu. Tchau, fica com Deus.
1: Tá bom, minha amiga, abraço pra você, uma ótima noite. Valeu, né? Obrigado aí pelo carinho, pela participação. Verdade, hoje é aniversário do nosso amigo ouvinte, né? O Valdir, lá no Córrego Santana, São João do Manhuaçu. Ele que não perde programa de jeito nenhum, né? Ele e a esposa. Tá bom, Valdir? Parabéns, meu querido. Deus abençoe. Felicidades pra você. Muitos anos de vida. Tá bom, Isabel? Isabel Luiz, abraço, minha amiga. Boa noite, bom final de semana. Tá aí o Gino e o Geno cantando pra gente.

A Gina Geno no programa, o cavaco voou, minha gente. Voou, mas voou, legal, né? Tá bom, 8h22, pessoal, aqui na noite da 106,9. Deixa eu abraçar o nosso querido amigo ouvinte, Geraldino. Ele mandou a seguinte mensagem pra gente, hein? Pro Giovanni Amorim. Giovanni, bom trabalho, meu amigo, que Deus te ilumine sempre. Ilumine seu caminho, sua família. Você é uma bênção para nós, ouvintes da Rádio Maiuaçu. Giovanni, fica com Deus. E ele prosseguiu na mensagem dele, né? Seu programa, Giovanni, me lembra um programa da Rádio Mundial, do Alberto Brizola, o Good Night. Época boa, Giovanni, só top. Opa, agora me empolguei de vez, hein? Ô, Geraldino, obrigado, meu querido, obrigado mesmo, né? Um abraço do Giovanni Mourinho, uma ótima noite, Deus abençoe, bom final de semana. E um abração aí pra você, muito especial mesmo. Obrigado, né, pelas palavras carinhosas, pelos elogios ao nosso programa, ao comunicador Giovanni Amorim. A gente fica feliz demais da conta, tá bom, Geraldino? É por isso que a gente tem esse carinho todo com você, ouvinte, porque chega muito carinho pra gente, muita coisa boa, né? Muita coisa positiva. E isso faz com que a gente queira, cada dia que passe, ou que passa, né, fazer um programa mais especial, né, com mais músicas, com mais entretenimento, enfim, com mais participações, porque esse carinho que chega de você ouvinte pra gente é uma coisa especial. E o Geraldino é um desses ouvintes, né, como muitos que temos aqui na programação da Mãe Iguaçu, tá bom? Sempre pessoas especiais que fazem parte da nossa programação. Um abraço, meu querido, Deus abençoe, hoje e sempre. Chidãozinho Chororó, como diz, recordando pra gente, words, palavras.

0: Muito bem, Chitãozinho e Chororó no programa Participação Bidis, Palavras, Urs. 8h27, minha gente. Hoje tivemos um dia quente, né, aqui em Manhuaçu, aqui na região. Afinal de contas, o calor tá chegando, né, minha gente? E demorou, né, porque esse ano até agora, pelo menos, né, alternando alguns dias um pouquinho mais quentes, né? Mas na maioria dos dias, né, dias agradáveis aí, com certeza, com temperaturas ótimas, né? Agora a tendência é que daqui para frente esquente um pouco. Tomara que não muito, né? Claro que tá nas mãos de Deus, né, minha gente? Mas enfim, vamos aguardar, vamos torcer para que não esquente tanto como ano passado, né? Ano passado tava complicado para dormir, né? Com um calorão, amigo. De madrugada a gente acordava, né? Na verdade não acordava, porque não tinha dormido ainda, né? A gente levantava da cama assim, vou tomar um banho na água fria para ver se melhora o calor. A água fria, que era para estar fria na caixa, a gente tomava banho e tava quente. Aí complica o negócio, né? Aí, pois é, né? Tomara que isso aconteça esse ano, não, minha gente. Vamos pedir a Deus para que isso não aconteça, né? Enfim. Vamos lá. Wellington Cardoso, de Pinheiro de Minas. Boa noite, Wellington.
1: Olá, Giovanni Amorim. Aqui é o Wellington aqui de Pinheiro de Minas, meu jovem. Boa noite. Passa aí para nós, Franco Aguiar, lá, Volta Nova, feliz para todos os ouvintes de Pinheiro de Minas e vocês aí da rádio. Uma boa noite, meu jovem.
0: Beleza, Wellington. Um abraço, queridão. Boa noite, bom final de semana. Tá aí o Franco Aguiar, recordando pra gente.
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1: Volta aqui na noite da manhã, sua FM, 8h32. Vamos em frente, né? Seguimos de música, abraçando você, ligado, sintonizado, conectado, conectada com a gente em toda a região. Essa noite muito especial de sexta-feira. Hoje é sexta-feira. Vou tocar essa música aqui a pouquinho no programa, hein? Eita, Leandro Leonardo, né? Se não me falha a memória. Daqui a pouco, vamos lá. O Geraldo Dias, de Palmeirinha. Giovanni, tô ligado no seu programa. Queria pedir a música com Chico Rei, Paraná, Canarinho Prisioneiro. Opa, bacana, Geraldo. Um abraço, meu querido. Deus abençoe. Obrigado pelo carinho. Uma ótima noite pra você e toda a sua família. Obrigado mesmo pela audiência, tá bom? Geraldo, aí de Palmeirinha, você pediu, eu atendo. Tá aí chegando. Chico Rei, Paraná. Música.

0: Legal, hein? Saudade do programa, Chico Rei Paraná, Canarinho Prisioneiro. Quem gosta dessa música é meu amigo Odécio, né? É, Odécio quer ligar aqui em Manhuazu, Bahia Petrina. Tá ligado com a gente também ouvindo o programa, né, Odécio? Um abraço, meu querido, boa noite. Mais uma participação do programa. Olá, boa noite.
1: Boa noite, Giovanni Amorim. Aqui é o Luiz Roberto de São João do Manhuazu. Aqui, se for possível, faça uma música para mim aí com de Paulo e Paulino, Malu. Ofereço para todos os ouvintes aqui de São João e todos vocês da Rádio Manhuazu. Obrigado.
0: Tá, joia, Luiz. Luiz Roberto, um abraço, meu querido. Uma ótima noite, um bom final de semana. Obrigado por ouvir a Manhuazu. Obrigado por ouvir o nosso programa. Tá bom, meu irmão? Deus abençoe. Obrigado pelo carinho. Tá aí chegando essa música bonita, hein? De Paulo e Paulino. Malu. Um abraço ao nosso amigo Serginho lá em Manhumirim. Ele que adora essa música, né, Serginho?

0: Aí no programa de Paulo e Paulino, pessoal, Malu, 8h40, é a hora certa, vamos em frente, né? Seguimos, vamos lá, né? A Dorinha, Ponte do Evaristo, tá ligado com a gente. Oi, Dorinha, boa noite.
1: Boa noite, Giovana Murim, tudo bem? Aqui é a Dorinha da Ponte de Moraes, eu gostaria de ouvir uma música, oferecer pro meu esposo Geraldo, que tá querendo ouvir uma música bem bonita. Uma boa noite com Deus, tchau.
0: Dorinha Ponte dos Moraes, ela e o esposo Geraldo. Eita, tá bom, Dorinha, abraço pra você, pro Geraldo. Uma ótima noite, bom final de semana pra vocês, tá bom? Vou tocar agora pra vocês um modão, hein? Uma música boa. Que eu vou atender também, né, com essa música, o meu amigo ouvinte, o Adão de Freitas. É, ele e a Ana Maria estão ligados no programa lá em São Pedro do Havaí, distrito de Manhuaçu. Não é, Adão? Boa noite, conta pra gente aí.
2: Ô, Giovana Murim, boa noite os ouvintes da Rádio Manhuaçu. Giovana Murim, toca uma música pra nós aí daquele menino gaúcho da fronteira, pra animar a programação sua aí, uma música de sanfona boa aí pra nós aí, tá? Nós estamos aqui almoçando, jantando, já almoçamos, agora estamos jantando aqui nesse horário, agora ouvindo a sua programação. Adão de Freitas de São Pedro do Havaí.
0: Bacana, meu querido, um bom jantar para vocês, Deus abençoe aí, um bom final de semana. Obrigado, Adão, pelo carinho, pela audiência. Gaúcho da Fronteira é sinônimo de música boa, né? Tá aí, ó. Estão pedindo um vaneirão.

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6: Muito bem, ouve sim, né, com a gente aqui no Ritmos da Noite, aqui na Manhã Azul FM. Vamos lá, né? Até às 11, abraçando você, ligado, interagindo, curtindo a mais querida. A nossa amiga Luzia, de Santa Marta, tá ligada com a gente. Oi, Luzia, boa noite.
7: Boa noite, Giovana Morim. Boa noite a todos os ouvintes da Rádio Manhã Sul. Aqui é Luzia, de Santa Marta. Quero ouvir uma música do Zezé de Camargo e Luciano, Sorriso Bonito. Eu oferecer para toda a minha família, para todos vocês da Rádio Manhã Sul e para o José Lúcio de Santa Mara.
6: Um abraço, valeu, Luzia, bom final de semana para vocês e para você, para o José Lúcio. Uma ótima noite, obrigado aí pela sintonia, pela participação, tá bom? Vou tocar Zezé de Camargo e Luciano só com uma outra música deles. Essa que você pediu, nós não temos na grade não, tá bom, minha querida? 8h48, tá aí chegando. Do jeito que a moçada gosta. Zezé e Luciano.

0: É, então tá bom demais, ué. Nossa, 8h51. Hora certa, minha gente, aqui na noite da 106,9. Nesse clima aí que a gente segue, né? De muita descontração, de música boa, entretenimento, de participação, de interação. É isso, né? Bom demais. Vamos lá. Maria Isabel de Divino. Boa noite, Maria.
1: Boa noite, Giovanni. Tudo bem com você?
0: Tudo bom?
1: É, roda pra nós aí com a Rick Renner. Passa o tempo que passar. Ofereço para todos que estão na escuta do programa, para você também, e desejo para você um excelente final de semana, bom trabalho e bom descanso. Dorme com Deus e sonha com os anjos.
0: Amém, minha querida. É, boa noite para você também, bom final de semana, Maria Isabel. Vamos lá, né? Quem pediu o Rick Renner também é o aniversariante do dia, o Valdir. Tá ligado com a gente, né? Curtindo o nosso programa, Giovanni Murim. É, estamos aqui ligados nesse programa Nota 1000. Estou completando mais um ano de vida hoje, Giovanni. Por isso, gostaria de ouvir a música com Rick Renner. A música ele manda para sua esposa Marivânia, para os filhos Elvis e Elter e para todos os ouvintes do programa. Fique com Deus, Giovanni. Abraço, Valdir. Córrego Santana, São João do Manhuaçu. Ô, Valdir, tá bom, meu queridão? Abraço para você. Deus abençoe. Parabéns aí pelo seu dia, né? Um dia muito especial, com certeza. Que Deus continue te abençoando, meu irmão. Coloque as suas mãos. Que Deus e Nossa Senhora, né, estejam abençoando a sua casa, a sua família, o seu lar, tá bom, meu irmão? Que nunca falte o pão de cada dia na sua mesa, tá bom? Deus abençoe. Obrigado pelo carinho sempre, meu querido. Tá aí chegando o Rick Renner.

0: Bacana, Henrique Renner no programa Passe o Tempo que Passar. 8h56 agora. Deixa eu atender mais participações. Quem está com a gente também é o Leandro. E aí, Leandro? Fala com a gente aí.
1: Fala, meu amigo. Boa noite. Manda uma musiquinha pra gente aí. Tô aqui te ouvindo.
0: Faltou aquela risadinha, Leandro. Senti falta hoje, rapaz. É. Giovanni, um bom final de semana a todos os ouvintes do programa. Tá bom, Leandro. Um abraço aí pra você, tá bom? Toda a família, esposa, filhas, né? Uma ótima noite. O seu Zé Lucas tá por aí ouvindo o programa também, dona Maria? Eita, bacana. Um abraço aí para os seus pais. Nosso amigo Luciano, né? Tá tomando uma com limão aí hoje? Tá nada, né? Enfim, tá bom. Quem pediu pra ouvir uma música aqui do Adriano Lara é o Fabrício lá de Laranja da Terra. Fabrício é fã do Adriano Lara, né? Conheceu o Adriano Lara recentemente, foi lá e tomou uma pinga com limão com ele e ficou mais fã ainda do Adriano Lara, né? Bacana, é, mandou aqui pra gente, ó. Giovanni, tô ouvindo o programa, toca aí pra gente. Adriano Lara, é, cachaça com limão. Rapaz, não é cachaça não, é pinga com limão. Tô aqui deitado e ouvindo a maior. Bacana, né? O Leandro mandou aqui uma mensagem, pequenininha, ó. Fala aí, Leandro.
1: Luiz Nascimento.
0: Eita, tá bom. Fala de novo, Leandro. O que, que você tá falando aí, hein? Fala pra gente aí. O Leandro falou outro negócio aqui, deixa eu ouvir o que ele falou. Fala aí, Leandro.
1: Luiz Nascimento.
0: Tá bom, um abraço, Leandro, boa noite. Bom, vamos lá então, né? O Adriano Lara tá ouvindo a gente também. Já mandou uma mensagem aqui, Giovanni, tô ligado também. Valeu, Adriano, um abraço pra você, meu querido. Ótima noite, Deus abençoe. Obrigado pelo carinho da audiência.